0: Bicho.
1: Eita, essa foi Tigresa, composição da cantora e compositora Eva. O aplauso termina aqui. Hoje eu entrevistei a cantora e compositora Eva, que está lançando o álbum Ritual. Você encontra esta e outras edições do aplauso na página da Rádio Câmara. O endereço é radio.câmara.leg.br. Aplauso também nas programações das emissoras parceiras espalhadas pelo país. Na semana que vem eu estarei de volta com mais conversas sobre música brasileira. Até lá!
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3: 9:02.
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1: 30 anos atrás, surgiu aqui no Recife, na região metropolitana do Recife, vários nomes que começavam a integrar-se a uma nova música brasileira. A bossa nova estava se renovando, a música estava se renovando nos mais diversos ritmos. Luiz Gonzaga já tinha feito uma renovação muito grande. Interpreta, inclusive, nesse seu último CD, uma música de Adelino Moreira.

0: Olá, meu nome é Areia, sou baixista da banda Mundo Livre S.A. e tive a oportunidade de produzir o primeiro disco do Cássio Sete. E assim, ele é um cara que vem cantando há mais ou menos 30 anos, mas ele continua com a linguagem muito atual, inclusive influenciando muita gente, que eu sei. E trabalhar com ele foi muito bom. É um cara muito, muito, muito criativo. É um cara que tem uma escolha de repertório fantástica. Eu sempre digo a ele, Cássio, você é o cara que faz melhor repertório no Recife, né? E assim, espero que Cássio tenha mais oportunidades nos palcos assim, do Recife, porque ele merece.
1: Primeiro momento que eu conheci ele, um amigo meu apresentou ele. A primeira coisa que ele falou pra mim, ele disse que eu era invisível, notável, e isso aí ficou meio que na minha memória, assim. Isso pra mim foi muito recompensador, escutar isso, porque era uma forma poética de ver o que a gente tava fazendo, não só eu, mas outras pessoas também na cidade. Tô fazendo um livro também, e esse livro, tô botando o título do livro. Esse é o título do livro também, e é uma homenagem também a Cássio também. A gente fez um disco também no Estúdio de Rua, uma música também, tudo em homenagem também a ele também, por essa ideia que ele deu também. Espero escutar mais música dele, espero que ele faça mais show também, que é difícil também ver ele tocando.
2: Eu conheci Cássio Sete a primeira vez num palco do Parque São Pedro, abrindo para Marco Polo, e fiquei muito impressionada com a atitude dele no palco, e depois disso a gente conversou e...

com os amigos. E é sempre inspiração, a força e a coragem que ele tem de seguir na música, de se manter atualizado, de se manter moderno, ultrapassar gerações. E eu acho que isso é um grande motivo para ele ser reconhecido na cidade, sabe? Tem um público que se admira, que tem, que gosta, que acompanha. Então ele precisa de reconhecimento, sim. Cássio Sete é uma inspiração para todos esses músicos que agora estão surgindo e que vislumbram com seguir cantando e seguir atuando na profissão por vários anos.

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2: Conversando com dois grandes artistas de Pernambuco, olindenses, Dido Santos e o seu CD Viagem de um Sonho Real, e Pedro Índio, artista plástico, compositor, intérprete, e o seu CD Estuário. Pedro, um prazer muito grande, o seu CD me emocionou bastante. Eu queria começar conversando com você, gostaria que você falasse do disco como um todo. Para mim o disco é como um livro, não tem faixa, é uma coisa toda.
3: Verdade, realmente, meu amigo José Mário, nesse CD eu retrato a diversidade dos ritmos brasileiros na forte influência da arte nordestina. O CD Estuário, a proposta é cantar natureza em ritmos gostoso de se ouvir e dançar.
2: E a gente sente aqui pelo título das músicas, né? Relâmpago de Coco, a música título do CD Estuário, Toada do Morão, O Trem, que é uma música muito interessante. Setsou
3: significa índio na língua iate.
2: Tem uma música chamada A Tenda, depois Amazonas, Pau Brasil, Aparecida, A Onda, Baobá e Chucuruz. Só pelo título, ou melhor, pelos títulos das músicas, que vocês já percebem que é um disco voltado para a ecologia, para a preocupação com os cuidados com a terra, com a preservação da natureza. E esse layout, esse desenho do disco é seu? É de sua autoria?
3: É assim, todo o desenho do CD, da capa, da contracapa, são meus.
2: Quais são as maiores influências da sua música, Pedro?
3: Meu amigo José Mário, eu cresci ouvindo Beethoven, Vivaldi, Chopin, Pixinguinha, Vila Lobo, Luiz Gonzaga, Jacques do Pandeiro e até o Twist. Cresci ouvindo meu pai tocando flauta e clarinete com Jair Pimentel, que era um músico da Rádio Jornal do Comércio na década de 50. Cresci ouvindo o maestro João Cícero, meu tio, o autor do atual Hino da Polícia e o Hino do Nordeste. Bom, me tornei músico, passei por vários grupos de bailes e no final da década de 60 passei apenas a trabalhar com os meus projetos autorais.
2: Nessas músicas todas são de sua autoria?
3: Não, nem todas. Eu tenho parceria com dois grandes amigos que hoje não se encontram mais entre nós, que é o Carlos Andrade e o Manuel Esdras. Mas também eu tenho parceria com minha grande parceira e esposa, Ângela Santana. Veja bem, a parceria com Carlos Andrade são as músicas O Trem, A Tenda e Baobá. E com Mané, o Manuel Esdras, é a música Aparecida. E com minha parceira e esposa, Ângela, é a música que dá o título ao disco Estuário.
2: Então vamos seguir a nossa conversa. A nossa conversa é conversa e música. Nesse trabalho que nós estamos fazendo aqui, nessa série de programas, para mim é um prazer muito grande, conversando com Pedro Índio sobre o seu CD Estuário e Dido Santos, o seu CD Viagem de um

0: horário nobre para música brasileira e espaço para o talento da nossa gente. Vamos fazer um pequeno intervalo e voltaremos dentro de instantes com a segunda parte deste programa.
1: 9:33.
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5: 99 graus.
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1: Estamos em Olinda, aqui no bairro do Bom Sucesso, um ateliê de Pedro Índio, conversando com ele e conversando também com Dido Santos. Dido, fale um pouco da construção desse seu disco, quem colaborou, com quem você trabalhou. É importante que as pessoas também saibam que o artista não está só. Por trás dele tem os músicos, tem o pessoal que desenha, tem quem dirige, tem quem grave.
2: Olha, em primeiro plano, eu quero agradecer a Deus em primeiro plano, porque ele foi que viabilizou essa investida minha. Porque eu tive esse disco que surgiu numa conversa em um bar. Eu conversando com um amigo sobre as questões de possibilidades de vidas passadas, segmentos passados, aí eu contando de uma regressão que eu tive, que eu fiz, e eu cheguei a concluir que toda a minha trajetória no planeta foi musical. Aí cheguei ao ponto de conhecer um pouco de mim sem saber o nome de quem eu era. Aí, partindo desse princípio, eu comecei a falar sobre a questão do DNA, né? Que assim, eu não tenho nenhuma formação acadêmica musical. Eu não estudei conservatório, eu aprendi, como o Pedro Índio falou, a gente tocava nos bares da vida, e foi aí que eu conheci Pedro. Pedro já tocava muito, era um solista, e nessa época eu fui lembrando das coisas, e dessa conversa, voltando para a conversa de bar, surgiu uma ideia. Aí teve um amigo que disse, eu vou te dar uma força, que é Rodolfo, eu quero mandar um abraço para ele, umas horas para você começar seu disco. Ele investiu nessa questão e eu fui para o estúdio que o Papini estava fazendo. Aí eu aceitei aquela questão, disse, olha, vamos fazer, inclusive, a participação de Isabela aqui na primeira música, na Sintonia do Universo, que foi uma coisa muito importante, que é prima. E eu quis homenagear três músicos nesse disco, que seria Tony Fuscão, que partiu para andar de cima, o José Messias, que era o pai de Maneco, que tocava sax, e era da Serenata de Olinda, e Maneco, que também que tocava comigo, que inclusive a música Tarde de Chuva, a gente chegou a tocar junto, o violão, ele com clarinete. Então, esse menino, Rodolfo, é parente dessa criatura. Então, eu sinto que houve uma conspiração no mundo espiritual para que esse trabalho fosse realizado. Então, eu pensei em Tony Fuscão, que é um cara muito querido da música. Eu tive a sorte de gravar o meu primeiro disco com ele. Quando ele morreu, foi um choque muito grande para todos nós. E eu não trabalhei o primeiro disco por conta da morte dele também, assim, porque eu acho que não fazia sentido um disco que a gente lançar sem aquela pessoa que trabalhou ao lado. Então, o primeiro disco que eu fiz, Tempero da Herança, que inclusive já vim aqui no seu programa, ele foi apresentado há um tempo atrás, né? Esse intervalo foram de 12 anos que eu fiquei sem fazer disco, né? E agora eu estou com esse disco. Em 2009 eu mandei um projeto para o Fucultura, mas não foi aprovado, tentando fazer o segundo disco, Tempero da Herança. Daí surgiu a ideia de fazer um novo disco, que seria Viagem de um Sonho Real, porque partiu de um sonho que eu tive com seres ultragalácticos. E esse sonho foi muito lindo. Eu estava dentro de uma nave espacial com o Melquisedeque e o Arcanjo Miguel. E eles falavam por telepatia comigo. Então, esse apelo que existe de salvar o planeta, eu acho que tem muito a ver com o tipo de música que a gente faz hoje, que o Pedro está fazendo, que eu faço. É um segmento universal. A gente não está preso automaticamente a essa questão de região, a coisa da globalização. Eu acho que a música é universal. Partindo dessa linguagem, eu desenvolvi um trabalho dentro da minha vivência musical, que tem músicas em homenagem a Tony Fuscão, a José Messias e Maneco, instrumental Partido para Andar de Cima, esses. Então eu fiz músicas instrumentais que foi me concebido pelo DNA. Então, é assim, eu não escrevo música, deixa bem claro, sou como Catulo da Paixão, quer dizer, era analfabeto, eu sou analfabeto musical, até falei outro dia uma entrevista sobre isso, porque eu não tenho formação acadêmica.
1: Mas quais são as músicas que você dedica para eles aqui? Dessas...
2: Olha, eu dedico a Tony...
1: Essas 15 músicas.
2: Jogando pro alto, né? Que
1: é um instrumental?
2: É um instrumental tipo jazz, né? Onde eu tenho a presença de uma grande pessoa, um grande instrumentista, chama-se Edson Rodrigues, maestro, que toca o sax lindamente. E tenho também Maurício César, que é professor do conservatório, tocando piano. E tem Dadá Malheiros, né, fazendo viola de arco e tocando bateria, né? E Lucas Crasto tocando contrabaixo. Esse é o time que está na percussão, Milton Cosmo, nessa música. E eu também fiz percussão nesse disco. Tem 3 percussionistas. Eu faço percussão também, faço todas as guitarras, e exceto 3 músicas que Riva Libós faz lindíssima, que é... Garota de Sol e Chuva, Meia Lua de Vinho, com Riva Lebois.
1: Dido Santos, Viagem de um Sonho Real.

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1: Eu conheço o Cássio Sete desde o início da carreira dele, nos anos 80. Cássio é um cantor, um intérprete carismático, persistente, com repertório de grande qualidade musical, e é realmente um artista de primeira qualidade, que eu admiro, prezo. Ele tem que estar presente. Voltou, retomou a carreira em grande estilo e precisa ser valorizado. Cássio, parabéns, você voltou em grande estilo, ocupa seu espaço com muita propriedade, categoria e qualidade, e eu estou felicíssimo com esse seu retorno ao cenário artístico de Pernambuco.

0: Não. Cássio Sete. Eu sempre brinco com ele quando ele diz, quando eu digo assim, tu é 6, 7 ou 8? O 7 dele é com 2 T's, é o nome de família. E eu sempre acompanho o trabalho dele e sou fã. Porque ele sempre teve um trabalho contemporâneo, ainda hoje tem, e resgata músicas, vamos dizer, que fizeram sucesso na voz de grandes vozes dos anos da era de ouro do rádio. E ele dando sempre aquele toque meio blues, meio, né? Isso é muito importante. Ele está fazendo 30 anos e a importância de Cássio Sete ainda tem que ser vista ainda pelas autoridades. Porque o público, muita gente já conhece ele. E a juventude de hoje, né, o contemporâneo de hoje, precisa conhecer Cássio Sete. Um grande abraço.
1: Olá, eu sou Zeca Fofinho. Estou aqui para falar de um grande artista pernambucano. Ele esse ano está fazendo 30 anos de carreira. E o impressionante disso tudo é que ele está sempre se superando. Esse cara é Cássio Sete. Quando eu comecei a tocar há um tempo atrás, ele já era uma grande referência da cidade. E continua sendo, continua se superando. Eu acho um grande momento, um momento propício para ele ser reverenciado no estado. Espero que vocês gostem do show que vai apresentar.
2: Então, eu conheci Cássio através do Recife Lo-Fi, na verdade, que é um projeto que reúne as pessoas que gravam em casa e a gente faz uma coletânea virtual. E eu recebi material de Cássio, nunca tinha ouvido falar de Cássio Sete. Eu estava longe de Recife também, já fazia algum tempo. E eu me surpreendi porque ele já tinha 30 anos de carreira e eu não conhecia ainda o som dele, porque ele tinha gravado o disco, o primeiro disco dele, fazia pouco tempo. Então ele participou do Recife Lo-Fi com a gente, fez um show incrível na Casa Mecânica, só voz e violão. Daí a gente se conheceu melhor e eu fui entrando um pouco na carreira dele e hoje, inclusive, toco guitarra com o Cássio em algumas apresentações, quando existe oportunidade. Ele tem muito a acrescentar porque ele é uma ponte interessante entre os anos 70, toda aquela galera do Ave Sangria, Marco Notaro, Flávio Olho, Bando do Sol, com uma galera mais nova que está fazendo som agora, igual a essa galera do Recife Lo-Fi.

Poeta Cazuza Nunes fez Eu e a Velha. Nós ambos no fim da vida, eu doente, ela doente. Ela triste, eu descontente, por vê-la tão abatida. Eu vencido, ela vencida, eu sem força, ela cansada. Chegando ao fim da jornada, somos hoje dois vencidos, do mundo desiludidos, para terminar em nada.

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1: 10 horas e 1 minuto.
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4: Boa noite, caros ouvintes do Escuta Aqui, nosso programa de música de concerto. Eu, professor Arthur Temblade, estarei com vocês até às 11 da noite. E hoje nosso programa é dedicado a Max Reger, Johann Baptist Joseph Maximilian Max Reger, que nasceu no Alto Palatinado, em Brandt, a 19 de março de 1873 e faleceu a 11 de maio de 1916 em Leipzig. Ele era, além de compositor, pianista, organista, maestro e um acadêmico. Foi diretor musical da Igreja da Universidade de Leipzig e também professor da Escola Superior de Música e Arte Dramática Felix Mendelssohn Bartholdy. E então vamos começar com a Fantasia e Fuga em Ré menor, opus 135b, para órgão. E aqui nós vamos ouvir o organista Willem Tanke tocar num órgão Müller do Haarlem, da Igreja de Sankt Bavorka.

Acabamos de ouvir a Fantasia e Fuga em Ré menor de Max Reger, compositor homenageado dessa noite. E então vamos para a próxima peça, que será a última, por ser grande, é o concerto para piano e orquestra, que aqui será executado pela Gewandhaus de Leipzig, com o solista Peter Serkin no piano e a direção de Herbert Blomstedt. Os movimentos são Allegro moderato, Largo con gran espressione e Allegretto con spirito.

0: Acabamos de ouvir o concerto para piano e orquestra de Max Reger. Esse foi nosso programa de hoje. Eu, Arthur Ortenblade, sou idealizador e apresentador desse programa, e à frente dos trabalhos técnicos está Alexandre Silva. Boa noite a todos e até o próximo programa.
1: 11 horas e 6 minutos.
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0: 99 graus.
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9: Olá, chegou a hora de atravessar o túnel do tempo para ouvir os sucessos eternos da música popular brasileira. Está começando o Rádio Vitrola no embalo do futebol. Comigo, Ronaldo Martins, com Pedro Pincer. Tudo bem, Pedro?
10: Vamos bater uma bola hoje?
9: Bateu uma bola. Copa do Mundo começando essa semana. Todo mundo só falando
10: animado.
9: De Copa. Todo mundo animado com a Copa. Não sabemos se o Brasil vai ganhar, se não vai. Mas assim mesmo a gente gosta de Copa.
10: Fazendo um programa super especial com músicas que falam da grande paixão nacional.
9: Só
10: clima maravilhoso de Copa do Mundo.
9: E você começou de uma maneira muito legal, porque a gente vai ouvir uma canção que muita gente vai lembrar, assim, não precisa de letra, né? Porque
10: não,
9: vai lembrar,
10: nesse caso não vai precisar nem um pouquinho, né?
9: Que virou uma melodia ligada ao futebol.
10: É claro, a gente tá falando do Valdir Falmon, que é o maestro, né? Que tem a versão original do Na Cadência do Samba, que também é conhecido como Que Bonito É, que era a trilha sonora, nada mais, nada menos do que o icônico Canal 100. E quem não sabe o que era o Canal 100, era um tipo um boletimzinho.
9: No cinema, antes dos filmes.
10: Antes dos filmes.
9: Hoje em dia o pessoal sabe o que é um trailer.
10: Exato.
9: Tinha os trailers antes do filme e tinha um boletim que era imagens maravilhosas.
10: Imagens
9: de gols, de lances do futebol.
10: Exatamente.
9: E essa música era trilha.
10: Com formas, com uma forma diferente de filmar as
9: partidas. Era cinema.
10: Com a trilha.
9: E depois virou trilha de programas de
10: mesas redondas. Tudo por conta dessa referência, né? E o mais interessante é que as narrações também eram muito diferentes, com vozes famosas. Inclusive o Cid Moreira foi por muito tempo narrador do Canal 100, né? Então eu achei legal de começar o programa com essa trilha icônica do futebol brasileiro.
9: Na Cadência do Samba, Valdir Calmon.

0: Esse aí foi o Jorge Benjor com um babaraúma, ponta de lança africana.
1: Como é que você fala isso assim tão rápido? O nome da música.
0: O que? Um babaraúma?
1: Não, digo o nome inteiro.
0: Então.
1: Trava-língua, trava-língua.
0: Eu quero saber o seguinte, a gente tem hoje no elenco da seleção brasileira um centroavante tão potente e eficiente quanto um babaraúma, homem gol?
1: Não.
0: Eu também acho que não.
1: Não temos, não temos. Essa música é de 76.
0: 76, O Jorge Ben fala que teria sido um centroavante que ele viu jogar em alguma pelada, em algum lugar, mas a gente entende que é uma lenda criada por ele. Ele criou esse personagem, um babaraúma.
1: Né? Muito legal. Será que dá tempo de convocar ele para ir lá?
0: Tem que naturalizar, né? Porque ele é africano.
1: Muito legal. Bom, vamos agora para um hino das arquibancadas, vamos. Neguinho da Beija-Flor, a música O Campeão, é cantada por torcida mais no Rio.
0: Especialmente assim, no Rio de Janeiro.
1: Mas tem uma história muito interessante da composição dessa música,
0: porque
1: né?
0: É o seguinte, um amigo do Neguinho da Beija-Flor ia fundar uma torcida homossexual do Vasco da Gama.
1: Uma torcida gay?
0: Torcida gay. E aí...
1: O que naquela época era algo...
0: Era tabu, né? Era complicado. E aí o Eurico Miranda, que já mandava no Vasco naquela época, não achou muito bacana isso não. Entendeu? E aí a música que era direcionada então para a torcida do Vasco, que tinha o nome do Vasco na letra, o Neguinho chegou e falou assim, não, vou botar uma letra genérica aqui.
1: Ela tinha a expressão na música original, vou torcer pro Vasco que sou fã.
0: Isso. E o Neguinho virou, vou torcer pro time que sou fã. E aí isso virou realmente, especialmente na torcida do Flamengo, e depois todas as outras, usavam isso quando os times eram campeões.
1: Se tivesse mantido a versão do Vasco, não tinha acontecido, né? Ia ser só...
0: Ou então ia demorar um monte de cantar, porque o Vasco demora de ser campeão desse.
1: O Botafoguense tinha que falar isso. Vamos ouvir então O Campeão com o Neguinho da Beija-Flor.

0: Esse foi Milton Nascimento, aqui é o País do Futebol, e é interessante que a gente está trazendo aqui um cantor clássico da nossa música, Milton, e no próximo bloco vamos trazer outros grandes compositores e cantores que falam de futebol. Eu estou dizendo isso para mostrar que futebol é uma temática que está presente em todas as vertentes da nossa música, né?
1: Essa música foi gravada em 1970, né? E tem a letra do Fernando Branco,
0: que é o primeiro, o principal parceiro do Milton.
1: Isso. E é engraçado que, de uma certa forma, há uma crítica nessa música. Quando ele fala assim que a vida fica lá fora, e tudo fica lá fora, o importante naquele momento é o futebol. Então, de uma certa maneira, ele critica o cara que fica, de certa forma, alienado por conta do futebol.
0: E é interessante que essa música foi feita para um documentário sobre um
1: sobre
0: filme,
1: o Tostão.
0: Tostão, que Tostão também é mineiro,
1: ouro,
0: né?
1: Isso,
0: que tinha sido tricampeão em 70, e daí Milton e Fernando são mineiros.
1: E o Milton já tinha feito, agora eu não sei se foi antes ou depois dessa, que era uma versão, uma música instrumental, chamava-se One Coin. Em homenagem ao Tostão também.
0: E bom dizer que o Milton Cruzeirense.
1: Cruzeirense inveterado, sim.
0: E o Fernando, se não me engano, era atleticano, Fernando Branco. Eu digo isso porque a família dele, a família Brandt, tem muita gente atleticana. Eu imagino que o Fernando. Agora o Milton não, o Milton Cruzeirense.
1: Milton Cruzeirense, então essa música é muito legal. Milton Nascimento, aqui é o País do Futebol.
0: Bom, daqui a pouco voltamos para trazer outros clássicos do futebol. Músicas que falam de futebol. Aguarde.
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3: 11:25.
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0: Voltamos com Rádio Vitrola. O programa de hoje está em ritmo de Copa do Mundo de futebol. A gente está aqui lembrando, né, músicas que fazem referência ao futebol e até a Copas, como essas duas canções que nós vamos ouvir agora, que fazem referências
1: explícita.
0: Porque foram feitas, isso, na verdade, para a Copa de 82. A Copa de 82 na Espanha, houve vários lançamentos de canções, que inclusive gravadas, como essas que nós vamos ouvir agora, e uma Copa que ficou marcada por uma tragédia, porque o Brasil tinha uma das maiores seleções de todos os tempos do futebol.
1: Exatamente.
0: E perdeu ali para a Itália na fase semifinal.
1: Havia um Paolo Rossi no meio do campo.
0: E uma das canções que estourou na época da Copa de 82 foi gravada pelo Júnior. O Júnior, gente, é jogador, hoje comentarista, que é um sambista também, né?
1: Sim.
0: O Júnior toca e canta.
1: Mangueirense também.
0: E essa música se chama Povo Feliz, mas é conhecida por outra coisa.
1: Chama-se Voa Canarinho, viu?
0: Voa Canarinho é o nome que ela
1: ficou. O nome incidental da música.
0: Incidental, né? O título era Povo Feliz. A música Voa Canarinho ganhou disco de platina.
1: É, era um compacto, na verdade.
0: Um compacto. Né?
1: Tinham duas músicas. Compacto. É, tinha o Povo Feliz e tinha outro que era o Pagode da Seleção, mas esse não
0: vendeu muita coisa. Vendeu 726 mil cópias em um mês e meio. E época de Copa, né? Vamos ouvir Júnior cantando Voa Canarinho.

0: Esse foi Luiz Arão, a música Meu Canarinho, que também foi lançada na Copa de 82. Interessante que as duas fazem referência ao canarinho.
1: Ah, que era o grande símbolo, né? Hoje em dia é o canarinho pistola.
0: É,
1: já
0: exatamente.
1: Viu, né? O canarinho com cara brava, né?
0: É. E essa música foi lançada pelo Luiz Arão um ano antes da Copa, já preparando
1: para... Já estava ali aquecendo.
0: Em 81. Muito legal, adoro essa... Me remete a uma lembrança boa, que aquela Copa foi muito legal, mas triste, né? Porque a derrota do Brasil ali foi...
1: Não à toa ficou conhecido como a tragédia de Sarriá.
0: Né? Sarriá, que era o nome do estádio, né?
1: E nem existe mais, inclusive.
0: Eu era adolescente na época, acompanhei muito essa Copa. Bom, agora então vamos falar de um cantor muito legal que a gente ouve aqui de vez em quando, Luiz Américo, que gravou uma música chamada Camisa 10, que era uma crítica, né?
1: Era
0: no início dos anos 70.
1: Essa música é de 1973. Então já.
0: Mestre da Copa
1: já havia ali um. Isso, exatamente. E o Pelé já tinha
0: aposentado.
1: Se despedido da seleção
0: ainda
1: brasileira.
0: Jogava futebol do Cosmos, mas não jogaria mais na seleção.
1: No Cosmos ele parou em 77, mas na seleção o último jogo dele foi em 71. E aí, enfim. Não tinha. Quem é que vai jogar no lugar do Pelé? Né? E aí o Brasil tinha jogado contra a Itália, tinha tomado uma derrota da Itália. E vários jogadores voltaram assim...
0: Isso antes da Copa.
1: Antes da Copa, assim, um amistoso contra a Itália. E vários jogadores acabaram muito criticados e tal. E o Luiz Américo brinca aí com vários jogadores, né? O próprio Leão, o Jairzinho...
0: Era uma seleção envelhecida,
1: o Palinha,
0: né?
1: Exatamente.
0: Não tinha tido uma boa renovação, tinha os jogadores ainda da Copa de 70.
1: Isso.
0: E ele faz referência ao Camisa 10, ao Pelé, não tem outro Pelé.
1: É, exatamente. Quem é que vai jogar?
0: Quem vai ser o
1: 10? Eu diria você... E é um problema que nós temos hoje também. Porque não tem camisa 10, né?
0: Camisa 10 tinha que ser o Matheus Pereira, do meu Cruzeiro. Mas deixa pra lá. Vamos ouvir Camisa 10 com Luiz Américo.

0: Essa foi Maria Alcina com a música Pio Maravilha, que foi uma composição do Jorge Ben em homenagem ao grande jogador Pio Maravilha.
1: É, grande jogador, tá por sua conta.
0: Grande na história.
1: Icônico. A história, é.
0: Icônico.
1: Se ele é um grande icônico. Jogador, aí não, a gente já tem
0: icônico. Pode... Sim, sim. Icônico, Pio Maravilha. Tanto que recebeu uma música do Jorge Ben.
1: Sem dúvida. Sem
0: não
1: dúvida.
0: Era um craque, mas e quase meu conterrâneo. Ele nasceu em Conselheiro Pena, uma cidade de Minas Gerais, que é vizinha.
1: Ué, é a mesma do Fernando Mendes?
0: A mesma do Fernando Mendes.
1: Ah, é?
0: Os dois são de Conselheiro Pena.
1: Olha só.
0: E o Fio, essa música foi gravada pela Maria Alcina no festival da música brasileira... Festival Internacional da Canção em 72.
1: Ganhou, né?
0: É, depois teve o próprio Jorge Ben gravou.
1: Sim,
0: e tal, mas
1: teve, gente... Você sabe que teve problema nessa música também, que depois o Fio Maravilha...
0: A família.
1: Pediu o direito...
0: Foi ele ou foi a família? Eu não me lembro se foi ele mesmo ou a família.
1: Mas houve uma questão de direito autoral, sim. E queriam uma grana e tal, e ele teve que... Ele ficou chateado.
0: E mudou.
1: O Jorge Ben... E mudou para Filho Maravilha.
0: Filho Maravilha, começou a cantar Filho Maravilha.
1: Isso, e depois, aí já, você já citou o Cruzeiro nesse programa, eu vou ser obrigado a citar o Botafogo de Futebol e Regatas, que depois o Túlio Maravilha, virou Túlio Maravilha, conta dessa música também, porque
0: não,
1: a gente...
0: o Maravilha do Túlio, então, foi inspirado.
1: Foi, porque a gente cantava Túlio Maravilha, Nós Gostamos de Você.
0: Ah,
1: e já pro final da passagem do Hulk pelo Atlético,
0: também
1: teve o Hulk Paraíba, Nós Gostamos de Você, em cima dessa canção.
0: Ah, muito legal. Daqui a pouquinho voltamos, hein?
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3: 11:45.
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1: Estamos de volta com o Rádio Vitrola. Hoje o nosso programa está falando de futebol, porque estamos em ritmo de Copa do Mundo. Então todas as canções fazem referência ao futebol. Eu falei lá no bloco anterior, sim, que o Milton, grande cantor brasileiro, gravou futebol também. E agora nós vamos falar de outros dois gigantes da MPB que também falaram de futebol, Gilberto Gil e Chico Buarque. Começando pelo Gil, com a música Meio de Campo.
2: Meio de Campo, que é, na verdade, uma canção que ele era falando com o Afonsinho, né?
1: Jogador do Fluminense.
2: Jogou no Botafogo também.
1: Mas acho que estourou no Fluminense.
2: E aí, onde ele começou, não sei, mas ele passou pelo Flamengo.
1: E era um jogador diferenciado, não, né?
2: Inclusive de cabeça.
1: Mas nesse sentido que eu tô falando. É, era diferenciado porque...
2: O cara pisava um barbão, depois formou-se médico.
1: Era um intelectual, um cara.
2: Você sabe que
1: preparado.
2: Ele mora na ilha de Paquetá, com o Afonsinho.
1: E ele, inclusive, teve uma polêmica na época em relação à lei do passe.
2: Ele não foi o primeiro jogador que criou essa polêmica de que o passe é meu, vou jogar onde eu quero e tudo.
1: Nesse sentido que eu digo que ela era diferenciada.
2: Sim, foi diferenciado. E essa música, o Meio de Campo, é o Gil falando com o Afonsinho, meu amigo Afonsinho, e começa a contar a história.
1: Muito legal.
2: Falando de Pelé, falando de vários outras referências futebolísticas também.
1: Vamos ouvir Meio de Campo com Gilberto Gil.
3: Lá, tá correndo muito, hein? 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

0: Satanite, para Pagão, para Pelé e Canhoteiro.
1: Esse foi Chico Buarque, a música O Futebol. A gente sabe que o Chico adora futebol. Ele tem um campo de futebol na casa dele, ele tem time de futebol,
2: Politeama. Tem até um hino do Politeama.
1: Faz jogos lá.
2: O Chico é um futebolista, um esportista nato, né?
1: Torcedor do Fluminense,
2: exatamente. O pai dele, inclusive, nasceu 10 dias depois da fundação do Fluminense, em 1902. Então tem uma relação cultural, assim, quase visceral, eu diria, do Chico Buarque com o Fluminense. E ele sempre falou de futebol, e essa música aí é a prova, talvez seja a prova definitiva disso.
1: É de 89.
2: Disco de 89.
1: Disco de 89 do Chico. Maravilhosa. O Chico tinha que falar de futebol mesmo, né? Bom, do Chico, vamos retroceder um pouco no tempo. E falar do Trio Esperança.
2: Pedro, por que você trouxe Trio Esperança para um programa que fala de futebol?
1: Por quê?
2: Porque essa música que a gente vai mostrar aí, que chama-se Replay, ela virou vinheta de programas de televisão e de transmissões de rádio. Quando o seu time fazia o gol, entrava aquela... É gol, que felicidade, é gol, o meu time é a alegria da cidade. Isso, especialmente na Jovem Pan, que chegava muito em São Paulo e outros lugares.
1: Em Minas também, na Rádio Itatiaia, tinha um locutor que usava isso, que era o Willy Gonzer.
2: Willy Gonzer?
1: O Willy Gonzer, que era narrador dos Jogos do Atlético.
2: Eu sei.
1: Ele gritava gol e entrava essa música.
2: O Willy Gonzer participa de uma música do Skank no primeiro disco.
1: Sim.
2: Que é o Cadê o Pênalti?
1: Na Rampa.
2: Isso, exatamente. Podia estar aqui também, mas a gente não botou. Mas na Jovem Pan, especialmente com o José Silvério, o pai do gol, essa música ficou bastante marcada, né?
1: Então por isso que a gente vai ouvir Replay.
2: Replay com o Trio Esperança.

0: Você ouviu Skank, a música É Uma Partida de Futebol, que fez muito sucesso com Skank, lançada em 97, interessante, e foi lançada também um ano antes de Copa, que foi a Copa 98.
1: Não, foi trilha final, da Copa, né? Primeiro que eu não podia terminar um programa
0: sem terminar com o Skank.
1: Eu tenho uma historinha rápida. Eu escutei tanto essa música na minha vida que o meu pai falava assim: meu filho, partida de futebol outra vez. eu falava pra ele: partida de futebol até eu não aguentar mais, pai, porque eu adoro essa música.
0: E a parceria do Samuel com o Nando Reis?
1: Com o Nando Reis, é a primeira.
0: Eu acho que eles fizeram um clipe dessa música no Mineirão.
1: Fizeram?
0: Lá no Mineirão.
1: Primeiro que a música foi a ideia da música foi criada durante o MTV Rock Go, que era um torneio de bandas de rock que a MTV promovia. Então a ideia foi ali no campo do evento. E depois teve esse clipe que ganhou milhares de prêmios, que foi dirigido pelo Roberto Berliner, que foi gravado durante um Atlético Mineirão.
0: Me lembro perfeitamente.
1: Porque houve, inclusive, uma preliminar.
0: Sim.
1: Com o Skank jogando com um time de artistas e
0: Se
1: tal.
0: Se não então me aparece... engano, eu estava no Mineirão, mas lembro perfeitamente.
1: Pois é, então aparece o Éder, aparece o Evandro Mesquita, aparece uma galera que participou da preliminar. Esse clipe é histórico e eu tinha que trazer partido de futebol.
0: E não tinha melhor maneira de encerrarmos esse programa especial de Copa do Mundo falando de futebol. Foi muito bom.
1: Foi um grande prazer, uma alegria muito grande fazer esse programa.
0: Semana que vem voltamos. 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Até semana que vem, pessoal.
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1: Meia-noite e 7 minutos. 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Em determinadas circunstâncias, há poucas horas na vida mais agradáveis do que aquela dedicada à cerimônia conhecida como chá da tarde. Há circunstâncias em que, tomemos ou não o chá, algumas pessoas logicamente jamais o fazem, a situação é em si encantadora. As que têm em mente ao começar a narrativa desta simples história criaram um cenário admirável para um inocente passatempo. Os apetrechos do pequeno banquete haviam sido dispostos sobre o gramado de uma velha casa de campo inglesa, no que eu poderia chamar de perfeito decorrer de uma esplêndida tarde de verão. Este é o início de Retrato de uma Senhora, o primeiro grande romance de Henry James.

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9: Meia-noite e 10 minutos.
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0: Meia-noite e 46 minutos.
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0: Uma hora e quatro minutos.
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0: 1:21.
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0: 1:38.
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1:56 Universitária. 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

0: 2:13.
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0: 2:31.
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0: 2:53.
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0: 3:12.
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0: 3:53.
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0: 4 horas e 11 minutos.
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anos, quando essa música fez sucesso, 69, né, eu já estava fora, aquela história toda do golfinho, né, vocês já ouviram. Na verdade, já havia 4 anos que eu militava, né, na música popular. As coisas já tinham se tornado irreversíveis para essa relação entre Gilberto Gil e a música popular no Brasil. E tudo tinha começado quando vim do sertão, primeiro do sertão para a Bahia, para a cidade da Bahia de Todos os Santos, depois da cidade da Bahia para São Paulo, Rio. Começou assim. Eu vim da Bahia cantar, eu vim da Bahia contar tanta coisa bonita.

Porque o samba nasceu lá na Bahia, e se hoje ele é branco na poesia, ele é negro demais, ah, ele é negro demais no coração.

0: 4:48.
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0: 5:27.
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0: 5:44.
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Zé Cavaleiro e Vinícius Cantuária. Sol da Beleza.

0: Agora destaques online de grandes jornais brasileiros, jornais pernambucanos, blogs e sites independentes. Folha de São Paulo. Alcolumbre se reúne com o governo, mas adia definição sobre PEC do fim da escala 6x1. Presidente do Senado desmarca encontro com o presidente da CCJ e evita reunir líderes dos partidos para tratar do tema. Levantamento aponta a pressão das redes sociais contra Congresso pelo fim da jornada 6x1. TSE adia decisão sobre censura à pesquisa que mostrou recuo de Flávio nas eleições. Ministros citam impacto eleitoral. Trump afirma que Irã derrubou helicóptero americano e os Estados Unidos voltam com ataques contra país. Copa do Mundo 2026. Estados Unidos barram torcedores e juiz, interrogam atletas e restringem acesso às vésperas da Copa. Peru tem candidato da esquerda à frente da filha de Fujimori e a apuração pode durar semanas. Wilson Gomes. Direita tem um candidato que gostaria de abandonar, Flávio. Copa terá 8 jogadores de 40 anos ou mais, cifra que supera a soma de todas as outras edições. Acho que eles têm um problema com o meu país, afirma árbitro somali barrado na Copa. Comitê criado por Fachin para rever penduricalhos tem juiz que ganhou R$ 332 mil no mês. Sobrecarregadas. Perguntas simples podem gerar um esgotamento emocional em mulheres, afirma psicóloga. E ainda na Folha de São Paulo, o que é a tentativa invisível de manipular a justiça com IA que preocupa tribunais pelo Brasil? CNJ decide abrir processo contra desembargador de Minas que foi acusado de abuso sexual. Defesa não respondeu, ele é investigado após absolver homem que tinha relação com jovem. Jornal O Estado de São Paulo. Vorcaro muda a versão sobre Ciro Nogueira em segunda proposta de delação e substitui amizade por propina. Polícia Federal apontou suspeitas do pagamento de mesada de R$ 300 mil à empresa ligada ao parlamentar. Procurado senador do PP ainda não se manifestou. Documentos mostram que Vorcaro enviou R$ 61 milhões aos Estados Unidos para bancar Dark Horse, aponta site. Ciro Nogueira pediu para ficar mais uns 3 meses em apartamento de Vorcaro, diz revista. TSE adia julgamento sobre suspensão de pesquisa que apontou queda de Flávio após áudio com Vorcaro. Roseanne Kennedy. Marques alimenta tese conspiratória dos Bolsonaros e repete centralização de 2022. Internacional. Paredões de fuzilamento e aliança com Putin. Como Kim Jong-un reergueu a maior ditadura do mundo. Líder norte-coreano aproveitou oportunidades internas e externas para aumentar a repressão e transformar seu país. Estreito de Hormuz. Estados Unidos lançam ataques contra o Irã em resposta à derrubada de helicóptero americano. E ainda no jornal O Estado de São Paulo, Camila Farani, afastamento por burnout dispara 823% em 4 anos. Jornal do Carro, ruins de revenda. Os carros premium que mais perdem valor e encalham nas lojas. O Globo, Rio de Janeiro. TSE adia julgamento sobre suspensão de pesquisa após pedido de Flávio Bolsonaro. Um pedido de vista, levantamento que mostra a queda de Flávio após divulgação de áudio com Vorcaro, segue barrado. Caso Master. PF vê manobra de Vorcaro com delação. PGR age com cautela. E defesa vê má vontade com proposta. Tendência entre os investigadores é de rejeitar o material entregue na última semana, se não houver fatos novos. Desempenho do PT nas 200 maiores cidades acende alerta na campanha de Lula. Miriam Leitão. Câmara do DF aprova em primeiro turno empréstimo de 6,5 bilhões de reais para salvar BRB. Bela Megali, Supremo restabelece condenação de homem que recusou café com frase racista. Não quero ficar da sua cor, foi o que o racista falou. E ainda em O Globo, caso Henri. Carmen Lúcia diz que perdão a Monique foi mal explicado e que gênero não é salvo conduto. Luto, morre Orlando Senna, diretor de Iracema, uma transa amazônica e ex-secretário do audiovisual. No JC, Náutico não consegue passar pelo Fortaleza e sofre segunda derrota seguida na Série B. Raquel Lira nega ataques a João Campos e diz sofrer com fakes e machismo. Wellington Dias procura João Campos após crise sobre palanque de Lula em Pernambuco, diz site. Diário de Pernambuco. Saúde. Imunizados com vacina contra dengue do Butantan devem ser monitorados, diz Secretaria Estadual de Saúde de Pernambuco. Pernambuco aplicou 11.711 doses desde fevereiro deste ano. Profissionais de saúde que receberam o imunizante devem ficar atentos aos sintomas. Cachê, Ministério Público de Pernambuco. Cachê de safadão no São João de Caruaru aumentou R$ 400 mil de um ano para o outro. Folha de Pernambuco. Imunização. Pernambuco interrompe temporariamente vacinação contra a dengue com imunizante do Butantan. Náutico pressiona, mas perde para o Fortaleza pela Série B do Campeonato Brasileiro. Época de São João acende alerta para risco de queimaduras. O jornal explica como agir e prevenir acidentes. Agora blogs e sites independentes, começando pelo DCM. Vorcaro muda versão e chama repasses a Ciro Nogueira de propina. Mudança ocorre após avanço das apurações sobre supostos favorecimentos ao Banco Master no Congresso. O negacionismo dos que tentam engolir Flávio Bolsonaro, texto de Moisés Mendes. E ainda, Lula lança jingle de Copa em funk para disputar símbolos nacionais. E no Brasil 247, Vorcaro muda a versão e cita propina a Ciro em proposta de delação. Em breve teremos novidades, diz deputado Zay sobre apuração de financiamento de Dark Horse nos Estados Unidos. Joaquim de Carvalho, não é reviravolta, mas Silvio Almeida sobe um degrau na luta para provar a inocência. Ricardo Amaral, censura a pesquisa Atlas Intel confirma partidarização do comando do TSE.
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0: Série B 2026. O Náutico esbarrou no goleiro João Ricardo ontem à noite nos aflitos, mesmo atuando boa parte do segundo tempo com um homem a mais. Perdeu por 1-0, gol contra de Matheus Silva, caiu para a sexta posição e pode terminar a rodada fora do G6. Se houver derrota do arquirrival Sport na Ilha do Retiro hoje à noite diante do Athletic, ou se houver um vencedor entre Goiás e Bragantino em Goiânia, o Sport entra em campo logo mais às 9 da noite, tentando fugir das armadilhas do Athletic, clube que o tirou da Copa do Brasil ao vencer na Ilha do Retiro por 3-1. O Athletic é o décimo com 17 pontos, 4 vitórias, 5 empates, 2 derrotas. O Sport é o terceiro, podendo recuperar a ponta hoje à noite. 6 vitórias, 4 empates, 1 derrota. G6, Vila Nova 25, São Bernardo 24, Sport 22, Fortaleza agora 21, Criciúma 20, Náutico 19 pontos. Operário também 19, Goiás 17, Novo Horizontino 17, Athletic 17 pontos, Juventude
2: Atlético Goianiense e Cuiabá, 16. Cuiabá que bateu ontem à noite a Ponte Preta por 2-1, jogando em Campinas. Foi apenas a terceira vitória do Rei do Empate, que empatou 7 vezes. Z4, Avaí, 10 pontos, Londrina, 8, Ponte Preta, 8, América Mineiro, 3 pontos. Hoje à noite, no Presidente Vargas, jogam Ceará e Avaí.
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1: 7:02.
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que se funda a luta pelos direitos humanos? Especialmente aquela que parte da perspectiva das vítimas. Vale dizer, daqueles segmentos da humanidade que nem mais constituem o exército de reserva para ser queimado, qual carvão na máquina produtiva dos sistemas vigentes. Grandes porções da humanidade estão condenadas ao lupezinato. Sequer tem privilégio de ser explorada pelo próprio sistema do capital. Os explorados estão dentro do sistema, embora em sua margem perversa. Têm acesso a alguns benefícios, como o salário mínimo e a seguridade social, saúde e aposentadoria. Mas muitíssimos nem isso têm, pois se encontram excluídos da ordem vigente. E há grupos do terceiro mundo na América Latina e particularmente no Brasil que se empenham pelos direitos dessa humanidade humilhada. Tem a ousadia de colocar as questões dos direitos universais a partir dos direitos destes últimos. Onde estão os fundamentos para tal compromisso? Em que se funda a luta pelos direitos humanos a partir das vítimas? O primeiro fundamento está na dignidade da pessoa humana. Os considerados últimos têm igual dignidade que os chamados primeiros? O que significa aqui dignidade? Dignidade é um valor, e todo valor comporta duas dimensões básicas: uma atitude de fascinação em face do outro e uma irradiação objetiva presente nas pessoas que origina tal fascinação. Alguém descobre no outro algo amável e respeitável, descobre algo irredutível no outro, mas o outro, no oprimido e excluído. Sem essa atitude, sem um mínimo de abertura, de amizade, de admiração e de amor à pessoa humana, por mais humilhada que ela seja, a luta por sua dignidade é incompreensível. Não se trata de amar alguém do mesmo povo, da mesma raça, um membro da família ou da mesma confissão religiosa. Trata-se de admirar e amar uma pessoa humana como pessoa humana, anteriormente a qualquer outra determinação posterior, como último, humilhado e ofendido, proletário ou burguês, religioso ou agnóstico. O capitalismo não ama a pessoa humana. Interessa-se apenas por parte dela, sua força de trabalho, os músculos do operário e a cabeça de um profissional liberal. A segunda dimensão da dignidade reside numa irradiação, numa profundidade que se desvela na pessoa humana mesma. Não depende da vontade da pessoa. Trata-se de um valor do qual ela é apenas suporte e portador. Algo maior a habita. Uma luz dela emana. Ela se impõe simplesmente. Tal realidade produz fascinação e produz a veneração e o respeito em face da pessoa do outro. A voz do arco-íris de Leonardo Boff. Bom dia mesmo.

Consciência Negra e Processo de Libertação, do livro A Voz do Arco-Íris, e Leonardo Boff. Se não sou negro por raça, posso ser negro por opção política. Quer dizer, mesmo não sendo negro, posso assumir a causa de libertação dos negros, defender o direito de suas lutas, reforçar, como puder, sua organização e sentir-me aliado na construção de um tipo de sociedade que torne cada vez mais impossíveis a discriminação racial e a opressão social, e que veja como riqueza a diferença e acolha como contemplação essa diferença. Nesse horizonte, serão apresentadas algumas reflexões introdutórias para enfatizar o nexo entre consciência negra e processo global de libertação. Os negros foram os primeiros libertários do Brasil. Por todas as partes, emerge a consciência negra, em setores importantes, dos 60 milhões de negros que compõem a população brasileira. A irrupção dessa consciência tem dois significados fundamentais. A primeira detecta o pecado original que subjaz a toda a nossa sociedade, um mecanismo de violência organizada que preside as nossas relações sociais, tornando ilusória nossa democracia racial. O segundo reclama o resgate de uma identidade negada e, ao mesmo tempo, faz uma poderosa reafirmação de uma cultura silenciada, cujos valores devem entrar num projeto coletivo que supere as contradições e antagonismos presentes, hoje, numa perspectiva nacional e mundializada. Consideremos cada um desses significados axiais, ou seja, a consciência negra como a negação da negação. Bom dia mesmo.

resgatar a memória histórica a partir da senzala. Tarefa urgente e ainda não totalmente realizada, consiste no resgate da história do sofrimento e das lutas de libertação, feito a partir da perspectiva da senzala e no espírito dos quilombos. A maioria das pesquisas sobre a questão negra vem escrita pela mão branca, portanto, na perspectiva da Casa Grande, com uma epistemologia marcada pelos interesses dos agentes da dominação e de seus aliados. Ademais, em grande parte, é uma ciência arqueológica, no sentido de interessar-se pelo passado da escravidão e não perceber a vigência do escravismo tardio, que continua até os dias de hoje, no tipo de relação social de exclusão a que estão sujeitos os negros na sociedade dominante dos brancos. Trata-se também de uma ciência, em grande parte, sem praxis política de libertação. Não se trata apenas de saber sobre o negro, mas principalmente de valorizar o saber do negro, saber acumulado de resistência, de luta, de prática organizativa e de sonhos presentes na quilombagem. Importa devolver ao negro o discurso, sua capacidade de nomear-se, de elaborar a consciência para si mesmo e, com um momento de uma consciência para o outro, de resgatar as matrizes de sua experiência histórica de sofrimento e de liberdade. Do livro A Voz do Arco-Íris, de Leonardo Boff.

dia. Bom dia mesmo. Alegria, emoção e prazer. A linguagem dos sentimentos pelo rádio. Vamos fazer um pequeno intervalo e voltaremos dentro de instantes com a segunda parte deste programa. Bom dia. Bom dia mesmo.

0: 7:30.
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Estamos de volta pela Universitária, estamos de volta apresentando a série Músicas para o Coração Criança. Na audição de hoje, Opereta de Cordel de Ricardo Melo e Dudu Alves, e da Pedagogia do Encantamento de José Ayrton, o CD Caras e Tipos.

Você está com a Universitária. Estamos apresentando a série Músicas para o Coração Criança. Na audição de hoje, na primeira parte, a Opereta de Cordel, de Ricardo Melo e Dudu Alves. E na segunda parte, Caras e Tipos da Pedagogia do Encantamento, de José Ayrton.

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Chegamos ao final do programa de hoje, apresentando a série Músicas para o Coração Criança. Na primeira parte do programa, a opereta de cordel de Ricardo Melo e Dudu Alves. E nesta segunda parte, o CD Caras e Tipos, da Pedagogia do Encantamento, do compositor e intérprete José Ayrton. Um grande abraço a todos, mas um grande abraço mesmo.

0: bom dia. Bom dia mesmo. Alegria, emoção e prazer. A linguagem dos sentimentos pelo rádio. Produção e apresentação, José Mário Austregésimo. Até a próxima audição. Um grande abraço a todos e um bom dia. Bom dia mesmo.
1: Sete horas e 57 minutos.
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0: 7:57.
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0: Ana Carolina Pelliz. Em Paris, céu parcialmente nublado, os termômetros marcam 15 graus. Estes são os destaques desta quarta-feira, 10 de junho. Irã ataca países do Golfo em resposta a ataques noturnos americanos. Associações de defesa de direitos dos imigrantes na França convocam manifestações contra aumento de prazos de renovação de documentos de residência. Em quinto dia de visita à Espanha, Papa celebra em Barcelona missa na Basílica da Sagrada Família. Estas e outras notícias a seguir. Cerca de 20 mil pessoas na cidade portuária de Sirik, no sul do Irã, ficaram sem acesso à água potável após ataques americanos contra dois reservatórios, segundo a televisão estatal iraniana nesta quarta-feira. Os Estados Unidos realizaram ataques noturnos em Jask, Sirik e na ilha de Keshme, na costa sul do Irã, no Estreito de Hormuz, depois de um helicóptero americano ser abatido no Golfo. O Irã também anunciou nesta quarta-feira que atacou bases americanas no Golfo Pérsico, no Bahrein e na Jordânia, em retaliação à ofensiva dos Estados Unidos contra alvos iranianos no Estreito de Hormuz. Em um comunicado divulgado hoje, no qual justifica suas ações, o Ministério das Relações Exteriores iraniano afirmou que os estados do Golfo têm uma responsabilidade legal e moral de impedir os militares dos Estados Unidos e de Israel de usarem seu território ou instalações para executar ou apoiar ações hostis contra o Irã. A nova escalada de tensões regionais acontece um dia depois de Donald Trump voltar a afirmar que estava perto de um acordo muito bom para encerrar a guerra e sugerir um prazo de 2 a 3 dias para que isso acontecesse. Mas o otimismo de Trump foi abalado após confirmar o ataque ao helicóptero Apache americano. Essas novas trocas de tiro fizeram com que os preços do petróleo subissem ligeiramente e Pequim afirmou nesta quarta-feira estar profundamente preocupada com os ataques dos Estados Unidos e do Irã no Oriente Médio e pediu a todas as partes que parem com a escalada. E a situação continua tensa no Líbano. Na terça-feira, os bombardeios mataram pelo menos 11 pessoas, segundo as autoridades libanesas, e pela primeira vez desde o início dos confrontos entre Israel e o movimento xiita Hezbollah, o exército israelense convocou todos os moradores de Tiro a evacuarem a cidade, incluindo os do bairro Cristão. O Hezbollah, por sua vez, reivindicou a autoria de novos ataques contra as forças israelenses no sul do Líbano. Segundo o exército israelense, esses ataques não resultaram em feridos. Associações de defesa de direitos dos imigrantes na França convocaram uma manifestação devido ao aumento dos prazos de renovação de títulos de residência no país. Em Paris, o protesto está previsto para as 3h30 diante da sede administrativa da Polícia de Imigração. A legislação atual prevê prazos para análise dos pedidos, mas esses limites vêm sendo ultrapassados sistematicamente. A situação se agravou com a adoção de regras mais restritivas e a digitalização dos procedimentos. Os atrasos têm levado trabalhadores a ficar em situação administrativa irregular e acabam perdendo empregos e acesso a serviços básicos. Centenas de milhares de trabalhadores estrangeiros estão nessa situação, entre eles muitos brasileiros. Este é o caso de uma brasileira que conversou com a RFI, mas preferiu guardar anonimato. Vamos ouvi-la.
2: Eu tirei meu primeiro título de Seju, recebi ele em novembro de 2024 e valeu até novembro de 2025. Aí como eu mudei para Sartrovilha, aí ficou no 78 e eu fiz a demanda, disse que foi em novembro, consegui um rendezvous, fui lá, pedi a renovação e valeu até agora, dia 27 de maio. Mas até hoje não me mandaram mais respostas.
3: Os meus papéis são tudo ok, meus patrões me deram todos os documentos, eu estou tudo dentro da norma. Minha declaração de imposto de renda, agora mesmo eu vou pagar mais de 2 mil euros só de imposto, e eu trabalho também muito. A percepção que você tem das prefeituras são despreparo.
0: Você ouviu uma imigrante brasileira entrevistada por Adriana Moisés. O Papa Leão XIV celebra nesta quarta-feira em Barcelona uma missa na Basílica da Sagrada Família, que marcará a conclusão da Torre Central dedicada a Jesus Cristo, etapa decisiva de um projeto iniciado há mais de 140 anos e ainda em andamento. Detalhes com Maria Paula Carvalho.
1: A missa na Sagrada Família é tratada como ponto central da viagem do Papa à Espanha. Durante a celebração, Leão XIV abençoará a torre principal, recém-concluída, que eleva a altura do templo a 172 metros e meio. Com isso, a Sagrada Família se torna a igreja mais alta do mundo. Após a bênção, o sumo pontífice deve participar de uma vigília no Estádio Olímpico de Montjuïc, encontrar detentos e visitar a Abadia de Montserrat. A visita papal ocorre em meio a um momento de forte visibilidade internacional da Sagrada Família, com o centenário da morte de Antoni Gaudí, seu arquiteto e católico devoto, que foi declarado venerável no ano passado, um passo anterior à sua beatificação. Em 2025, cerca de 5 milhões de pessoas visitaram a Sagrada Família, o monumento pago mais frequentado da Espanha.
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0: A Somália reagiu com indignação na terça-feira após os Estados Unidos terem recusado a entrada em seu território do árbitro somali Omar Artan. A administração americana alega que o juiz é suspeito de ter ligações com organizações terroristas. Artan, eleito melhor árbitro africano no ano passado, deveria ser o primeiro somali a apitar um jogo de uma Copa do Mundo. As políticas demasiado rígidas do governo Trump são um tema de preocupação às vésperas do pontapé inicial da Copa do Mundo. O assunto deve ser abordado durante uma coletiva de imprensa com o presidente da FIFA, Gianni Infantino, que está marcada para as 11h30 no horário local do México, no estádio Azteca, onde acontecerá a abertura da Copa do Mundo na quinta-feira, com a partida entre México e África do Sul. A capital mexicana finaliza os preparativos em um clima social tenso. Manifestações por um aumento salarial e contra uma lei previdenciária bloquearam o principal acesso ao estádio na terça-feira. A presidente Cláudia Sheinbaum, que prometeu uma cerimônia de abertura pacífica na cidade do México, classificou os protestos como uma provocação.
5: 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Ana Carolina Pelis.
0: Você ouve a RFI. A seguir em nossa programação, a imprensa francesa destaca o caso da menor assassinada, que coloca em questão a justiça na França e abala o governo de Emmanuel Macron. Logo após uma entrevista com Carla Antloga, psicóloga, alerta que jornada 6x1 afeta a saúde mental dos brasileiros. Logo depois, no radar econômico, o lucrativo mercado de pedidos de casamento em Paris. Mas antes de tudo, vamos em linha direta com a Alemanha. O país registra aumento de casos de racismo.
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6: A Alemanha registrou um recorde de denúncias de discriminação em 2025. Os números recém-divulgados apontam para um cenário de aumento geral nos registros de racismo, preconceito de gênero, religião ou contra pessoas com deficiência. Foram 15% a mais de casos em relação ao ano anterior e mais de 3 vezes o número registrado em 2019. O relatório chega ao mesmo tempo em que o país debate uma reforma de sua lei antidiscriminação, que está completando 20 anos. Para detalhar este assunto, nós estamos em contato com Gabriel Brusti, correspondente da RFI em Düsseldorf. Olá, Gabriel. O que você observa de relevante nesse levantamento?
7: Bom dia. Olha, esse relatório traz dados do ano de 2025 e foi divulgado há poucos dias pela Agência Federal Antidiscriminação da Alemanha, que é um órgão estatal, mas independente do governo. A informação mais relevante é, de fato, o número total de pessoas registrando casos em que acreditam terem sido vítimas de discriminação. É um número recorde da série histórica, mas não chega a ser uma surpresa, porque esse número vem, na verdade, crescendo ano a ano desde 2019. Quando a gente olha o cenário mais amplo no tempo, a gente percebe que esse número total triplicou entre 2019 e 2026. No ano passado foram 13.067 denúncias. A mais frequente delas é a discriminação racial, representando 43% do total. Em segundo lugar, vem a discriminação com base em deficiência ou doença crônica, sendo 27% das denúncias. E em terceiro, vem a discriminação com base em gênero, com 22%. Ainda completam a lista, com menos casos, as discriminações por idade, por religião e por identidade sexual. Dá para ver claramente que a questão racial é a principal preocupação que emerge aí desse relatório. Os números também mostram onde está a discriminação. Em primeiro lugar, isolado, são as questões relacionadas ao trabalho, como anúncios de emprego discriminatórios, candidaturas rejeitadas ou assédio moral discriminatório no local de trabalho. Em seguida, vem o acesso a bens e serviços, saúde e assistência, e até mesmo nas interações com órgãos governamentais.
1: E como as autoridades alemãs reagem a esse fenômeno?
7: A comissária federal antidiscriminação, a Ferda Ataman, diz que os números refletem um endurecimento do racismo na Alemanha, onde, segundo ela, atitudes racistas estão se enraizando na sociedade. A agência não entra em detalhes nas possíveis causas do fenômeno, mas há muitas pistas no novo contexto sociopolítico da Alemanha atual. Para começar, o país está mais diverso do que nunca. Mais de um quarto da população é imigrante ou filha de imigrante. Isso representa 22 milhões de pessoas, num total de 83 milhões, ou 26% da população. Outro fator é a política mais radicalizada. O partido líder nas pesquisas de intenções de voto hoje é o Alternativa para a Alemanha, que tem um discurso abertamente contra os estrangeiros. E tem ainda o fator de maior conscientização, o que leva a um número maior de notificações. Com o passar do tempo, mais gente fica sabendo da existência da agência e da lei antidiscriminação, e mais gente passa a perceber que foi vítima. Vale lembrar também que os 13 mil casos significam 13 mil denúncias, mas não necessariamente casos concretos e confirmados de discriminação.

0: Eu diria que a média fica entre 5 e 15 mil dólares. Tem gente que gasta bem mais, a 6 dígitos. Eles podem querer um castelo que pode custar 4 mil euros só para privatizar. Eles querem o transporte de helicóptero para uma chegada em grande pompa. Eles querem artistas. Também querem um dia inteiro repleto de experiências divertidas que atingem o ápice no momento do pedido de casamento, mas que não termine ali. Depois vai se transformar no primeiro jantar romântico como recém-noivos e, quem sabe, na primeira noite. And hopefully
1: their first night. A maioria dos clientes de Odenzel vem de países anglo-saxões, principalmente da costa leste dos Estados Unidos. Na América Latina, os mexicanos são os que mais investem em um pedido de casamento cinematográfico.
0: When we get them, they are big. Quando eles nos procuram, é porque visam grande. Um dos maiores eventos que fizemos foi um barco enorme, que ancoramos do outro lado da Torre Eiffel. E toda a família do México veio e se escondeu no barco. E a noiva não fazia ideia. Nunca vou me esquecer.
1: So I'll never forget them. O sucesso do setor motiva a concorrência, inclusive de amadores. Pacotes pela metade do preço são oferecidos nas redes sociais. Mas o risco é acabar em decepção, explica a Patrícia Lima.
2: Na verdade, sempre existiu, mas tem se intensificado. Pessoas que não são registradas, não têm empresa, muitas vezes até sem capacitação para isso, não paga imposto, não paga contador, não paga aluguel. Obviamente, os custos dessas pessoas será totalmente diferente dos custos de uma empresa.
1: Os infratores podem ser multados e o evento desmontado às vésperas do momento tão sonhado pelo casal. Este foi mais um Radar Econômico. Adiantou!

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2: 99 graus.
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0: 9 horas.
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0: 9:26. 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
2: 99 graus.
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0: 9:56.
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6: Olá, ouvinte da Rádio Paulo Freire e você que nos acompanha pelo YouTube. Eu sou Daniel Alexandre, estudante de jornalismo da UFPE. Está começando O Que Tem Para Hoje. Hoje não teremos entrevista, mas você ficará por dentro de informações pelo Brasil, também do cenário cultural aqui da região. Então, vem comigo. A gente já começa o programa com uma ótima notícia. A reportagem especial Primeiras Histórias, Animações e Primeira Infância ganhou o prêmio Primeira Infância em Pauta, na categoria áudio. A reportagem foi veiculada aqui na Rádio Paulo Freire e teve a produção dos ex-bolsistas Rivaldo Júnior e Lívia Lima. O prêmio é uma iniciativa da Fundação Maria Cecília Souto Vidigal, em parceria com a Unesco e com a USP, e recebeu mais de 200 inscrições válidas de todo o Brasil. A reportagem vencedora fala sobre o contato das crianças com a internet na primeira infância, período que engloba desde o nascimento até o sexto ano de vida. Também aborda os impactos dos conteúdos consumidos pelas crianças de maneira cada vez mais precoce. Vamos ouvir a premiada reportagem especial intitulada Primeiras Histórias, Animações e Primeira Infância, produzida por Rivaldo Júnior e Lívia Lima.
7: Enquanto um desenho infantil roda na televisão, um peixinho detetive tenta resolver mais um mistério.
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7: No universo da animação brasileira Pensionauta, toda vez que surge um problema, aparece uma esfera mágica chamada POP, sigla de Pistas Objetivas para Problemas. Mas a bola colorida não entrega respostas prontas. Em vez disso, oferece sinais para que o peixinho detetive e seus amigos observem o ambiente, pensem juntos e descubram o que aconteceu. Assim como no desenho, na vida real, aprender também exige tempo para observar, processar e entender. Essa ideia ajuda a compreender algo maior sobre a infância. Cada experiência funciona como uma pequena indicação sobre como é o mundo. E é justamente nos primeiros anos de vida que essas pistas têm mais impacto. Isso acontece porque, nesse período, o cérebro se desenvolve com mais intensidade, formando habilidades cognitivas, emocionais e sociais. E hoje, muitos desses estímulos chegam por meio das telas. Tablets, celulares e televisões passaram a fazer parte da rotina de muitas crianças desde muito cedo. No Brasil, o contato de crianças com a internet na primeira infância, que engloba os 6 primeiros anos de vida, mais do que dobrou na última década. Um levantamento publicado em 2025 no estudo Proteção à Primeira Infância entre Telas e Mídias Digitais, pelo Núcleo Ciência pela Infância, mostra que o acesso à internet nessa faixa etária passou de 11% das crianças em 2015 para cerca de 23% em 2024. Entre bebês de até 2 anos, 44% já tiveram contato com a internet. Entre crianças de 3 a 5 anos, o índice ultrapassa os 70%. Na prática, muitas famílias recorrem às telas como uma estratégia possível dentro de rotinas sobrecarregadas, principalmente quando não há rede de apoio ou acesso à educação infantil. Nessas situações, os dispositivos digitais acabam ocupando um papel de suporte no cuidado com as crianças. A fisioterapeuta Giovana Marília, mãe de Ravi Jonas, de 8 meses, conta que os desenhos aparecem em alguns momentos da rotina.
9: Geralmente, ele fica assistindo televisão quando eu preciso fazer alguma coisa. Quando eu tô sozinha, né? Aí eu preciso de uma rede de apoio. Então, a televisão, o desenho que eu coloco pra ele, funciona como uma rede de apoio quando eu tô sozinha. Ele reage bem, ele já reconhece quais desenhos que ele gosta. Quando, assim que eu coloco no YouTube ou na Netflix, ele já sabe, já abre o sorriso. Geralmente, eu coloco algum desenho que seja bastante colorido e que tenha algum tipo de musiquinha, né? Que ele fica bem entretido olhando.
7: Assim como na rotina de Giovanna, o uso de telas tem se tornado comum, mas especialistas alertam para os cuidados. A Sociedade Brasileira de Pediatria, por meio do seu grupo de trabalho Saúde na Era Digital, recomenda que o uso de telas seja evitado até os 2 anos de idade. Isso porque o acesso precoce pode trazer consequências para o desenvolvimento infantil, como atrasos na linguagem, dificuldades de atenção e prejuízos na qualidade do sono. Mesmo depois dos 2 anos, até o fim da primeira infância, o tipo de conteúdo que chega às crianças nesse período pode fazer diferença no desenvolvimento. É o que explica a psicóloga e neuropsicóloga infantil Dabila Alves.
10: Esses desenhos de autoestímulo, eles são aqueles desenhos que são projetados para capturar, né, a atenção da criança de forma exógena, ou seja, por meio de reflexos biológicos, em vez de um esforço de concentração mesmo da criança. Você para perceber direitinho, a imagem ela não fica parada por um tempo. Então, a cada 1 a 3 segundos vai passando novas imagens. Então, imagina, o cérebro infantil ele precisa de um tempo para processar informações.
7: Organizações que atuam na defesa dos direitos das crianças também alertam que o acesso à informação precisa vir acompanhado de cuidado com o tipo de assuntos abordados e com o tempo de exposição às telas. O Fundo das Nações Unidas para a Infância, a Unicef, destaca que garantir ambientes digitais seguros também faz parte da proteção ao desenvolvimento na primeira infância. Para entender como esse cuidado deve acontecer na prática, conversamos com Camilo Leon, especialista de comunicação digital do Unicef, que comentou sobre os avanços na legislação digital voltada à proteção das crianças.
11: E a gente está aqui exatamente agora, a entrada do, em vigor do ECA digital, que exatamente ele impõe várias restrições e grande avanço realmente. O Brasil se encontra realmente no topo dos países que estão liderando e colocando limites enfim, no consumo de redes sociais, na responsabilização das próprias plataformas, para que tenha esse cuidado e esse olhar com as crianças.
7: Camilo também explica como os pais ou responsáveis podem utilizar a própria tecnologia como aliada na proteção das crianças no ambiente digital.
11: Outro ponto importante é de você utilizar a própria tecnologia para proteger. Você tem várias ferramentas, os próprios aplicativos, que elas te permitem bloquear alguns conteúdos, permitem você limitar tempo, de você limitar conversas, contatos.
7: No Brasil, o direito ao desenvolvimento integral das crianças está previsto no Estatuto da Criança e do Adolescente, o ECA, e reforçado pelo Marco Legal da Primeira Infância, que estabelece a responsabilidade compartilhada não só da família e do Estado, como também de toda a sociedade. Esse cuidado também faz parte do trabalho de quem cria animações para crianças. A diretora, escritora e produtora Célia Catunda é criadora de Peixonauta e de outros desenhos infantis, como o Show da Luna. Célia explica que na primeira infância, cada elemento das histórias pode se transformar em uma referência sobre como as crianças entendem o mundo.
12: Fundamental você conhecer cada etapa de desenvolvimento da criança, né? Sim, a gente tem, às vezes, uma consultoria pedagógica para falar quais vão ser os focos que a gente vai abordar na série e de que forma. E depois a gente tem, episódio por episódio, consultores de conteúdo. Então, dependendo do assunto, no caso, quando era o Peixonauta, a gente tinha consultores que falavam de sustentabilidade. Eu entendo que para as crianças, independentemente da fase, tudo é aprendido. Então, é por isso que eu acho que a responsabilidade da gente é muito grande.
7: Quando uma animação respeita o tempo da criança, como Peixonauta, ela pode ir além do entretenimento e se transformar em um aprendizado. Mas para isso acontecer de forma completa, o conteúdo também precisa contar com a participação de um adulto, como explica a psicóloga Dabla Alves.
10: Quando a gente fala em educativo, né, sob a ótica da psicologia, eu costumo indicar conteúdos que acabem modelando competências que são socioemocionais para a criança, como empatia, comunicação, que a criança consiga lidar com a frustração, a lidar com a raiva, de forma com que o cérebro consiga processar e imitar isso positivamente. Porém, nada disso faz muito sentido se não tiver ali um acompanhamento de um adulto, porque ao invés da criança estar só assistindo, um adulto pode estar ali do lado dela, incentivando, estimulando, conversando sobre o que ela está assistindo para que a criança também consiga internalizar o que aquele desenho está passando para ela e acabar modelando esse comportamento e levando para ambientes externos, sabe?
7: Com esse acompanhamento, o que era somente um conteúdo na telinha se transforma em uma experiência viva, onde a criança aprende a observar, compreender e interagir com o mundo ao redor. É isso que acontece na casa de Henri Ferreira, de 5 anos, filho da professora Elaine Berto.
13: Dependendo do conteúdo, aprende coisas boas e também aprende coisas ruins. As coisas ruins a gente vai ensinando e vai descartando, né, do visual dele. E as coisas boas a gente vai incentivando e vai conversando para ir melhorando. Ele melhorou muito a dicção com o desenho que ele assiste. Ele aprende palavras novas, ele aprende números e aprendeu algumas palavras em inglês também.
7: Enquanto o peixinho detetive segue procurando pistas na televisão, milhões de crianças exploram um mundo fora da tela. E assim como no desenho, na vida real, cada descoberta também leva tempo. Porque no fim, o mais importante é garantir que cada criança tenha espaço para viver experiências concretas, explorar, interagir e aprender no seu próprio tempo.
8: Estranho, o Ed não parece faminto.
7: Produção e reportagem, Rivaldo Júnior e Lívia Lima, para a Rádio Paulo Freire.
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6: E essa escala 6x1, dando o que falar, não é verdade? Mas você sabe quantas pessoas serão beneficiadas com o fim dessa jornada de trabalho? E como ela vai funcionar? Vem comigo que eu te explico. No dia 27 de maio de 2026, a Câmara dos Deputados aprovou a proposta que acaba com a escala 6x1. A proposta diminui a jornada de trabalho para no máximo 40 horas semanais. Essa mudança na carga horária máxima não acontecia desde a promulgação da Constituição em 1988, o que a torna um marco para as leis trabalhistas do país. A PEC, Proposta de Emenda à Constituição, foi apresentada originalmente em 2019, mas só a partir de 2024 ganhou destaque nas mídias e um olhar mais crítico sobre quem atua nessa jornada. A visibilidade se deu através do movimento Vida Além do Trabalho, atuante na internet. A PEC estabelece uma redução gradual. Depois de 2 meses de promulgada, a jornada de trabalho deve ser reduzida para no máximo 42 horas semanais e depois de 14 meses será reduzida definitivamente para 40 horas semanais. Cerca de 14 milhões de brasileiras e brasileiros serão beneficiados, entre eles funcionários de supermercado, trabalhadores de limpeza, atendentes, entre muitas outras funções. Com aprovação na Câmara dos Deputados, a proposta vai ao Senado Federal, onde os senadores vão analisar e votar. Caso aprovada, já é promulgada pelo próprio Congresso Nacional. Então, vamos ficar atentos nessa PEC, que tem por objetivo trazer melhor qualidade de vida para milhões de brasileiros. Você sabia que o artigo 19 da Constituição de 1988 diz que o Estado brasileiro é laico? Mas quando isso é observado na prática, não é bem assim que acontece. Vamos ouvir agora a reportagem de Clara Oliveira, onde ela nos explica como se deu essa trajetória do cristianismo na política.
15: Existe um famoso ditado popular que diz que não se devem discutir 3 assuntos: política, futebol e religião. Mas, será que não devemos pensar a religião de forma crítica? Bem, atualmente o Brasil é o 2º maior em número de cristãos no mundo. Por conta disso, e é claro, também levando em conta a nossa colonização católica, a religião se apresenta não somente dentro dos templos, mas também, principalmente, infiltrada em nossa política e nas decisões parlamentares coletivas, que afetam de cristãos a ateus. Em um país que se autodenomina como laico, o que explica o fato das diretrizes da fé de religiões específicas, majoritariamente,

0: do fascismo ao nazismo, às ditaduras. Não há Estado laico puramente, né? A ideia de um Estado que é apenas baseado, né, em uma leitura racional da sociedade civil, onde a sociedade civil ela é única, absoluta, e não há ideologias que interferem nela, é uma falácia, né? A gente vive uma sociedade por séculos, centenas de anos, em que o lugar do maravilhoso, seja ele qual for, estou falando aqui de cristianismo, mas seja ele qual for, né, ele ocupa um lugar de muito destaque. Né? Basta a gente pensar que hoje você vai em qualquer fórum do Brasil e tem um crucifixo.
1: O apelo moral e psicológico, junto à manipulação dos medos e esperanças diante dos mistérios existenciais, sempre foram métodos usados pelas religiões cristãs para adentrar mais profundamente a vida das pessoas. E hoje em dia, com o fenômeno das redes sociais, esses modos e narrativas são amplificados, influenciando também os direcionamentos políticos de fiéis. Não é à toa que o Brasil tem ampla participação de cristãos no Congresso Nacional, como na Frente Parlamentar Evangélica. Sobre isso, Bruno também comentou sobre as bancadas políticas religiosas, suas contribuições e os possíveis caminhos para o futuro delas.
0: Percebeu-se aí nos últimos anos, e aí muito em função também daquela retórica trumpista, não é? De como Deus ainda faz parte da política, um determinado Deus, né? Porque, veja, você citou aí inúmeras bancadas, mas todas bancadas cristãs, não é? As outras denominações religiosas, elas simplesmente não aparecem aí, não é? As religiões de matriz africana, né? Sobretudo elas, não estão presentes nisso tudo, né? Então, é um recorte religioso muito definido e muito elitista também. Então, eu não acho que esses grupos estão fazendo isso de uma maneira fundamentalista, como era feita em séculos anteriores. Eu acho que há uma retórica, há um instrumental mesmo, né? Ou seja, não é? Porque, veja, durante séculos e séculos e séculos, talvez o maior meio de comunicação entre religiosos e o público, de maneira geral, eram os altares. Então, considerando, inclusive, que durante séculos o público, de maneira geral, ele era iletrado. Então, basicamente, essa relação era uma relação que vinha via sermões, via conversa, via palestras, enfim. E o público leitor era muito pequeno, né? Então, me parece que agora eles conseguiram encontrar um certo filão onde é possível, não é, manter essa relação direta, essa relação afetuosa, moralista.
1: Em um país que lida com diferentes realidades, múltiplas religiões e um número maior ainda de crenças, como é possível que a população brasileira consiga se identificar com uma política construída prioritariamente em moldes de uma fé cristã unilateral? Por isso, precisamos sim discutir o casamento entre política e religião. Reportagem por Clara Oliveira para a Rádio Paulo Freire.
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3: Neste ano de 2026, acontecem no Brasil as eleições para estados estadual e federal. Durante o pleito, nós eleitores votamos para deputados federais e estaduais, senadores, governador do estado e ainda para presidente da república. Vem saber como cada cargo funciona. O presidente escolhido representa o poder executivo federal, responsável por sancionar ou vetar leis, propõe políticas públicas, além de administrar os ministérios, como o da saúde e educação. O governo do estado representa o poder executivo estadual. Ele administra o estado, cuidando de áreas como segurança pública, transporte e educação estadual. O senador ou senadora eleitos representam os estados no Senado Federal. Cada estado do Brasil é representado por 3 senadores. Eles analisam leis e fiscalizam o governo federal. E diferente dos outros cargos, senadores têm um mandato de 8 anos. Já os deputados federais compõem a Câmara dos Deputados em Brasília. Entre suas funções está de criar e votar leis, fiscalizar o governo federal e debater temas de importância nacional. Hoje, a Câmara dos Deputados é composta por 513 deputados federais. Já os deputados estaduais atuam nas assembleias legislativas dos estados que os elegeram. Os objetivos dos deputados estaduais são bem parecidos com os dos de deputado federal, só que suas responsabilidades são a nível estadual, como fiscalizar o governo do estado. Já parou para imaginar o porquê a gente sonha? Essa é uma questão que intriga.

0: ligar a ciência por muito tempo. Mas cientistas trabalham com a principal hipótese, que é nesse momento que o nosso cérebro processa e armazena informações. Vamos entender melhor como tudo isso acontece na coluna Neurociência em Questão, produzida por Cássio Bart, com locução de Samile Suellen. Vamos ouvir.
1: Neurociência em Questão. Por que sonhamos? Olá! Você já se perguntou por que nós sonhamos? É curioso como o sono, que parece um desligamento total, é na verdade um dos momentos de maior atividade do sistema nervoso. A neurociência moderna revela que sonhar não é apenas um, entre aspas, efeito colateral do descanso, mas uma função biológica vital para nossa sobrevivência e inteligência. Quando entramos naquele estágio do sono mais profundo, onde nossos olhos se movem rapidamente sobre as pálpebras e as imagens ganham cores e formas, nossa mente se transforma em um centro de processamento de dados extremamente sofisticado. Porém, fica a pergunta, por que o corpo investe tanto esforço nisso? Podemos tentar responder isso por meio de três funções essenciais. A primeira função é a consolidação da memória. Durante o dia, somos bombardeados por uma quantidade infinita de estímulos. O sonho funciona como um grande organizador de arquivos. Ele decide quais cenas do seu dia valem a pena guardar e quais devem ser descartadas. É nesse momento que o cérebro fortalece as conexões neurais do que você aprendeu, movendo as informações do armazenamento temporário para a memória de longo prazo. Sem esse processo, nossa capacidade de fixar novos conhecimentos travaria pelo excesso de informação inútil acumulada. Outra função essencial é a regulação emocional. Enquanto sonhamos, o nosso sistema límbico, nosso centro das emoções, fica a todo vapor. Mas a área racional do cérebro dá uma trégua. Isso cria um cenário perfeito para uma espécie de terapia noturna. O sonho permite que você processe traumas e estresses do cotidiano sem a carga química da ansiedade, que fica desligada durante a fase mais profunda do sono. É a forma que a natureza encontrou para desarmar as bombas emocionais que acumulamos, garantindo que a gente desperte com mais equilíbrio e menos peso psicológico. Além disso, existe a intrigante teoria da simulação de ameaças. Sabe aqueles sonhos que envolvem perseguições, quedas ou situações de urgência? A ciência sugere que o cérebro usa esses cenários como simulador de realidade virtual para treinar nossos reflexos em um ambiente seguro. É um ensaio evolutivo. O cérebro nos prepara para situações críticas no mundo real, fortalecendo os circuitos de defesa enquanto o corpo físico permanece protegido na cama. Sonhar, nesse sentido, é um treinamento prático para a sobrevivência. Portanto, da próxima vez que você acordar com a lembrança de um sonho estranho, entenda que sua mente estava trabalhando duro por você. Ela estava fazendo uma faxina nas memórias, curando feridas emocionais e treinando suas reações para os desafios do dia seguinte. O que faz do ato de sonhar não apenas um devaneio, mas a manutenção necessária para seguirmos saudáveis, inteligentes e em pleno equilíbrio com a nossa própria história. Por hoje é isso, pessoal. Cassie Bath elaborou esse conteúdo e eu, Samile Suellen, fiz a locução. Semana que vem tem mais. Fiquem no aguardo e se mantenham sempre curiosos.
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0: Você já ouviu falar do ID Jovem? Ele é um benefício do governo federal destinado a jovens de baixa renda, com idade entre 15 e 29 anos. Ele tem por objetivo ampliar o acesso à cultura, esporte, à educação e à mobilidade, garantindo direitos que são previstos no Estatuto da Juventude. Para ter acesso ao ID Jovem, basta estar inscrito no Cadastro Único. A emissão da carteira é gratuita e você pode acessar direto no celular pelo aplicativo ID Jovem ou pelo site idjovem.juventude.gov.br. Repetindo, idjovem.juventude.gov.br. Entre os benefícios estão meia entrada em eventos artísticos, culturais e esportivos, vaga gratuita em viagem de ônibus interestaduais e também isenção total da taxa da carteira do estudante. Lembrando que pela plataforma ID Jovem você tem acesso a todas as informações e é por lá que você pode emitir a sua carteira totalmente gratuita. A oficina Brennan está celebrando os 99 anos do seu fundador Francisco Brennan. E nesta quinta-feira, dia 11 de junho, de 2026, é aberto ao público. Essa celebração dá início ao seu centenário, que será comemorado em 2027. Durante o dia, os visitantes podem acessar o Museu Atelier das 9 da manhã até as 16 horas da tarde, além de atividades que são voltadas a obras e à trajetória artística de Francisco. Então, anota aí, dia 11 de junho de 2026, a Oficina Brennan é aberta ao público. Quem se interessa pode conhecer. Para conhecer mais sobre as obras do artista Francisco Brennan, a oficina fica localizada no bairro da Várzea, no Recife. Para mais informações, você pode acessar o perfil oficial no Instagram, @oficinafranciscobrennan, repetindo, @oficinafranciscobrennan. O Acena Recifense é um projeto cultural que tem por objetivo divulgar e fortalecer a cena artística da região metropolitana do Recife, com foco na valorização de artes negras, periféricas, LGBTQIAPN+, alternativas e independentes. O projeto promove a diversidade criativa local. Lá você encontra agendas semanais de eventos, entrevistas com artistas, lançamentos musicais e matérias especiais sobre movimentos e espaços culturais. Quer ficar por dentro do que está rolando na cena cultural do Recife e região metropolitana, principalmente agora neste período festivo? Então segue o Acena Recife no Instagram ou acesse o site www.acenarecife.com.br. Repetindo, www.acenarecife.com.br. A gente agora vai para um rápido intervalo. Já voltamos com um programa especialmente para você.
4: 10 horas e 28 minutos.
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8: Se você vive em área de morro, é importante ficar atento ao risco de deslizamento de barreiras diante de fortes chuvas. O geólogo e professor da Unicap e da UPE, Fábio Pedrosa, explica por que os moradores das regiões afetadas devem entrar em contato com a Defesa Civil do município onde residem.
9: As defesas civis são constituídas de técnicos que têm condição de orientar essas pessoas como proceder numa situação de emergência, numa situação de dificuldade de risco e, em muitos casos, sobretudo naquelas áreas onde há mapeamentos que apontam para áreas de alto risco de deslizamento de barreiras, é necessário que fiquemos alertas aos avisos meteorológicos e observemos as orientações dos órgãos de defesa civil, principalmente para a evacuação de famílias que habitam áreas de alto risco de deslizamento de barreiras.
8: Em caso de emergência, a Coordenadoria de Defesa Civil de Pernambuco mantém uma central de operações funcionando em esquema de plantão 24 horas e pode ser acionada pelos seguintes telefones: 199 ou 3181 2490. Repetindo, 199 ou 3181 2490. William Araújo para as rádios Universitária FM e Paulo Freire AM.
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0: Estamos de volta com o que tem para hoje, pelas ondas da Rádio Universitária Paulo Freire. Para você que chegou agora, eu sou Daniel Alexandre, estudante do curso de jornalismo da UFPE, e apresento esta edição. Vamos falar de oportunidades para você que quer ter mais especializações e incrementar seu currículo. Existem duas plataformas digitais do governo federal que oferecem centenas de cursos para você. Não precisa de seleção, basta entrar e começar a estudar nos cursos que você mais se identificar. Tem curso de tecnologia da informação, ciência de dados, gestão pública e muito mais. Tudo online e de graça. No final do curso, ainda consegue emitir seu certificado. Essas são oportunidades de educação voltadas para todos os brasileiros, contribuindo para a formação acadêmica e profissional. Então, já anota aí. Você pode se inscrever pelo site escolavirtual.gov.br. Repetindo, escolavirtual.gov.br. Você terá acesso a diversos cursos e também pelo site aprendamais.mec.gov.br. Repetindo, aprendamais.mec.gov.br. Por lá também tem mais oportunidades de conseguir educação gratuita e com certificação. A leitura é essencial para a nossa aprendizagem e aperfeiçoamento de habilidades. A partir da leitura, você fala melhor, desenvolve repertório, melhora a memória e até o raciocínio. Então, essa vai para você que gosta de ler livros. A plataforma MEC Livros do Governo Federal é o melhor lugar para você ficar por dentro do mundo literário. E o melhor, é totalmente gratuito. Hoje, a plataforma conta com um acervo com mais de 25 mil obras de escritoras e escritores brasileiros e internacionais. Você pega emprestado um livro e tem até 14 dias para ler. Depois desse tempo, você já pode ler outro. Todo mundo pode ter acesso através da sua conta Gov. Baixe o aplicativo MEC Livros no seu celular ou acesse o site. Você fará login com o mesmo acesso da sua conta Gov. Daí você já pode usar. É só pesquisar seu autor desejado ou o nome da obra e clicar em emprestar. Se você não conseguir ler tudo em 14 dias, você pode renovar o empréstimo. Então, anota aí. A plataforma digital se chama MEC Livros. Na sociedade atual, percebemos como o consumismo afeta boa parte da população. Algo que a gente nem precisa comprar, mas compra sem motivos, ou apenas por um simples desejo de ter. Para entender melhor como funcionam essas motivações do nosso cérebro, vamos acompanhar a coluna Neurociência em Questão, produzida por Cássio Barth e na locução de Samir Suellen. Vamos ouvir.
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1: A mente consumidora. Olá! Pense na seguinte situação. Você vai ao shopping ou está navegando em uma loja virtual e de repente compra alguma coisa que, na verdade, nem estava precisando tanto. Às vezes é uma roupa, um objeto, um acessório. Você olha e pensa, nossa, que bonito. E pronto, quando percebe, já comprou. E depois ainda fica se perguntando, mas por que eu comprei isso? Saiba que essa situação é muito mais comum do que parece. E a ciência estuda esse comportamento há bastante tempo. O pesquisador Gerald Zuckman, da Universidade de Harvard, descobriu algo curioso. Cerca de 95% das nossas decisões acontecem sem que a gente perceba, abaixo do nível de consciência. Ou seja, muitas escolhas que achamos que são totalmente racionais, na verdade, já foram decididas pelo nosso cérebro, antes mesmo da gente pensar nelas. Hoje em dia, aquilo que antes era apenas intuição dos publicitários já pode ser medido pela ciência. O neurocientista Antonio Damasio, por exemplo, mostrou em suas pesquisas que sem as emoções, o ser humano simplesmente não consegue tomar decisões. Nem mesmo as mais simples do dia a dia, como qual meia colocar hoje. Agora pense comigo, se as emoções participam das decisões, faz sentido que a compra também tenha muito a ver com sentimentos, não é? Os estudos do cérebro mostram que comprar ativa o chamado sistema de recompensa, que é o mesmo mecanismo ligado à sensação de prazer e do vício. Esse sistema funciona com a ajuda de uma substância chamada dopamina, um neurotransmissor que o cérebro libera quando algo nos agrada. Então imagina a cena, você vê um produto que deseja, uma roupa bonita, um celular novo, um objeto diferente, e em milésimos de segundos, uma região no cérebro, chamada núcleo accumbens, ligada à busca por prazer, entra em ação. Ou seja, muitas vezes o sistema emocional já decidiu comprar antes mesmo da parte racional começar a pensar se aquilo cabe no orçamento ou se realmente é necessário. E é nesse momento que muita gente acaba levando para casa algo que nem estava planejando comprar. Mas esse conhecimento também levanta a questão importante. Se as empresas conseguem entender cada vez melhor como funciona o nosso cérebro, até que ponto estamos decidindo livremente quando compramos alguma coisa? Onde termina o convencimento normal da publicidade e começa uma possível manipulação? Essa é uma discussão ética que a sociedade ainda está tentando organizar. Por outro lado, existe também uma parte positiva nisso tudo. Quando entendemos como esses mecanismos funcionam, ficamos mais atentos aos nossos próprios impulsos. Sabe aquele momento em que você pega um produto e pensa, será que eu preciso mesmo disso? Pois essa pequena pausa já ajuda muito. Conhecer os nossos próprios gatilhos de consumo pode ser uma ferramenta poderosa para retomar o controle das nossas escolhas, tanto financeiras quanto emocionais. Porque no fim das contas, comprar pode até dar prazer. Mas decidir com consciência dá muito mais tranquilidade. Por hoje é isso, pessoal. Este conteúdo foi produzido por Cássio Bart e eu, Samili Suellen, fiz a locução. Nos vemos em breve e permaneçam sempre curiosos.
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0: O Programa de Pós-Graduação em Serviço Social da Universidade Federal de Pernambuco está promovendo o minicurso Histórias da América Latina, com o professor Emi Sader, do Programa de Pós-Graduação em Políticas Públicas e Formação Humana, e professor da Universidade do Rio de Janeiro. Esta formação acontece entre os dias 11, 18 e 25 de junho de 2026, das 9 horas da manhã ao meio-dia, no anfiteatro do Centro de Ciências Sociais Aplicadas, no campus Recife da UFPE. O evento é aberto ao público e as inscrições acontecem no local do encontro. Para você que curte filmes e uma boa prosa, já conhece o cinema da Universidade Federal de Pernambuco? Localizado no centro do campus Recife, o cinema da UFPE é uma sala de cinema gratuita e aberta ao público. Ele fica dentro do Centro de Convenções da Federal e sua programação ocorre através de mostras, festivais de cinema, projetos de extensão, debates, seminários e exibições organizadas com curso de cinema e audiovisual. O cinema tem sessões das 2 horas da tarde às 17 horas. A programação fica disponível no site ufpe.br/ccee/cinema/programação ou no Instagram @cinema.ufpe. Repetindo, @cinema.ufpe. Você sabe por que em todos os meses de junho é comemorado o mês do orgulho LGBTQIA+? Especificamente no dia 28 de junho, é comemorado o Dia Mundial do Orgulho. Essa data é lembrada como forma de protesto e resistência. Em 28 de junho de 1969, nos Estados Unidos, pessoas homoafetivas foram abordadas violentamente pela polícia, pois na época relações com pessoas do mesmo sexo era proibido. Daí, no ano seguinte, a comunidade LGBT+ mobilizou a primeira marcha, sendo celebrada em diversos países do mundo. Aqui no Brasil, acontece desde 1996 a Parada do Orgulho LGBT, considerada uma das maiores do mundo, realizada em São Paulo. Só no ano de 2022, a parada levou às ruas mais de 4 milhões de pessoas, segundo dados da Prefeitura de São Paulo. Tu já ouviu falar sobre as bandas de pífano? Essa é uma manifestação cultural tradicional aqui do Nordeste. Estão sempre presentes no período junino. São carregados de influências culturais, com referências indígenas e africanas. Um dos grupos mais conhecidos é a Banda de Pífanos de Caruaru. Ela tem mais de 100 anos de história, ajudando a popularizar esse gênero em todo o país. Em 2004, essa mesma banda ganhou o prêmio de melhor álbum latino de música regional ou de raízes brasileiras, o Grammy Latino. Além dessa, existem outras diversas bandas de pífanos, espalhadas pela nossa região. Quem conta melhor como funcionam essas bandas é Catarina Polônia, no Interprograma Som do Dia. Vamos ouvir.

Nos anos de 1976 e 1977, uma pesquisa chamada Etnomusicografia da Área Nordestina foi feita nos 9 estados do Nordeste do Brasil. A pesquisa fazia parte de um projeto interamericano no qual participou a Fundação Joaquim Nabuco, Fundave. A ideia inicial era que o material coletado fizesse parte de um acervo maior de música popular e tradicional da América Latina. Durante os anos da pesquisa, em 1976 e 1977, 4 pesquisadores e um motorista foram do Maranhão a Alagoas, gravando, fotografando e filmando os artistas populares. Deste material, o que ficou nos arquivos da Fundage foram registros fonográficos e suas fichas catalográficas. Em 2010, a Fundação Joaquim Nabuco lançou a caixa com 10 CDs intitulada Itinerário Musical do Nordeste. E é desse acervo que a gente ouve a banda de Pífanos com Samba em Tom Retinto.

A música que a gente ouve é da banda de Pífanos, registro feito em 1977, em Palmeira dos Índios, Alagoas. Agora a gente ouve Marchinha em duas partes.

A banda de pífanos de Palmeira dos Índios, Alagoas, era formada pelos músicos José Laurentino da Silva na zabumba, Geraldo Bezerra da Silva nos pratos, Manuel Beringote no caixa e Dionísio e Zezinho Laurentino da Silva nos pifes. Essa banda de pífanos de Palmeira dos Índios tem uma sonoridade bem particular, com músicas com arranjos percussivos bem elaborados. O sociólogo e documentarista Enemerson Muniz de Araújo conta que em 2010 se encontrou com Luiz, filho do tocador de pífano Dionísio. Luiz, ao tomar conhecimento do projeto Itinerário Musical do Nordeste, comentou que seu pai ficaria muito feliz, pois era o sonho dele lançar um CD da banda de pífanos. A gente ouve a música Briga de Espadas e Toré, com a banda de pífanos de Palmeira dos Índios, Alagoas, um registro feito em 1977.

pesquisadores responsáveis pela pesquisa etnomusicográfica da área nordestina registraram em 1976 a banda Cabaçal, em Juazeiro do Norte, no Ceará. A gente ouve a música Maria Bonita.

As bandas de pífano também podem ser chamadas de banda de pife, música de pife, zabumba, esquenta mulher, banda de negro, terno ou cabaçal. São grupos instrumentais comuns aqui no Nordeste, formado por pelo menos um par de pífanos com afinações diferentes e instrumentos de percussão como zabumba, caixa e pratos. O pífano, pífaro ou pife é uma espécie de flauta que pode ser feita de madeira, metal ou PVC. A gente ouve a música Baião de Dança com a banda Cabaçal, de Juazeiro do Norte, Ceará. A banda era formada pelos músicos Virgílio Gomes Soares na zabumba, Raimundo Gomes Soares nos pratos, Tertúlio Gomes Soares e Francisco da Silva nos pifes.

Ouvimos músicas extraídas da coletânea Itinerário Musical do Nordeste, da Fundage. O projeto Itinerário Musical do Nordeste é uma homenagem aos artistas da cultura popular que, através da sua arte, evocam uma memória secular de luta e resistência e também são expressão da força criadora das mulheres e homens da nossa terra.

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1: Infelizmente, estamos chegando ao fim do programa. Para você que ficou até o finalzinho, o meu abraço. Esta edição foi produzida e apresentada por mim, Daniel Alexandre, estudante de jornalismo da UFPE. Este programa teve a supervisão da técnica da Rádio Paulo Freire, Catarina Polônio. Na operação de áudio, Maria Clara Fernandes. E no streaming do YouTube, Gabriela Paz. Até o próximo Que Tem Pra Hoje.
2: 10 horas e 52 minutos.
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4: Você sabia que o ajuste anual do salário mínimo é garantido por lei? E você sabia que os servidores do Poder Executivo, como nós, técnicos administrativos em educação, não temos uma lei equivalente? Infelizmente, existe a falsa ideia de que todo funcionário público recebe altos salários. Na verdade, a maioria dos servidores públicos são do Poder Executivo e trabalham na educação, saúde e serviços essenciais. E a média salarial não é alta como a dos funcionários dos poderes Legislativo ou do Judiciário.
5: Nesta segunda-feira, 23 de janeiro, foi dado início à greve dos técnicos administrativos em educação, que desde 2024 está lutando por melhorias da classe. E quem veio para nosso estúdio esclarecer dúvidas e falar sobre a greve é o coordenador-geral do Sindicato dos Trabalhadores das Universidades Federais de Pernambuco, o SINTUFEP, e membro na liderança do coletivo Travessia e Tais na Luta em Pernambuco, Celton de Paula. Como é que o sindicato enxerga os motivos que levariam para esses descumprimentos?
6: Eu vou fazer uma leitura de conjuntura, talvez, atual. A gente veio de um governo que deixou um rombo. E a gente veio com novas propostas do governo, a criação de arcabouço fiscal, todos esses entraves orçamentários que o Brasil adquiriu para poder gerir a sua economia, também refletiu em educação, segurança e saúde. Mas eu não engulo a desculpa de que o governo não tem dinheiro, porque na calada da noite o Congresso está votando super salário, né? No nosso ano de greve, eles deram aumento sem nem ter feito greve à PRF, PF... E outras instituições. Então, a educação, que é a bandeira de prioridade do governo, sempre fica em último plano. Uhum. Então, a equiparação dos salários, ela nem chegou a ser contemplada, porque nós ganhamos 9,5% em 2025, e agora, em abril de 2026, vai vir mais 4,5%, certo? Uhum. Então, a gente teve um aumento de 14%, enquanto a defasagem já era de 36%. Então, assim, o alicerce de uma nação soberana, né, que é a educação, ela tem que ser respeitada.
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9: Vou fazer só um fragmento, que é de um poema mais longo, e que se chama Quando o Tempo Era Menino, que mostra como os meninos pobres da minha época e da minha condição superavam essas dificuldades para construírem seus próprios brinquedos. Não é nem de longe uma louvação romântica da pobreza, mas é a mostra da superação de como esses meninos iam superando essas dificuldades. E aí esse poema, que se chama Quando o Tempo Era Menino, diz o seguinte: tenho pena das novas gerações, de crianças dos centros principais, emboscadas por medos capitais, com agenda de tanta obrigação. É ginástica, é inglês, é natação, psicólogo, colégio, judô, dança, futebol, capoeira. E isso cansa, que a lista ultrapassa o que cabia. Se a agenda é maior do que o dia, a que horas crianças são criança? Quem viveu ser criança antigamente, em cidade pequena interior, e é filho de pai trabalhador, analisa o fenômeno tristemente. O menino não dá-se por contente, com espada que acende se olhar, com carrinho que anda se falar, com boneca que sabe tradução, e com birra tirar-se no salão, reclamando não ter de que brincar.
10: Minha gente...
9: Uma lata de óleo já usada, quatro tábuas pedidas a um caixote, aparadas a dente de serrote, já no Flandre a forma desenhada. Prego, lata, madeira, está montada do opala estrutura em perfeição. Duas aspas compõem a suspensão, para choque painel minúcias todas, havaianas emprestam quatro rodas e um barbante comprido a direção.
10: Minha gente.
9: A subir começa outra jornada, pés descalços se afogam na areia, fascinados com uma bola de meia, 10 meninos jogamos na estrada, a plateia de bode está lotada, vem um craque e avança em currupio, dribla um poste, um pé de tamboril, no imponente zagueiro da embuia, dá com classe humilhante, banho de cuia, faz o gol que Pelé não conseguiu. Ressoava uma voz pelo quintal, vigilância infalível que não tarda, era a mãe para tirarmos nossa farda, estendendo outra roupa no varal. Triste azul amassado do tergal, pobres brancos de fios violados, rotos congas com línguas já cansados. Perdoar tanto grude terra vária, só milagre de água sanitária, com carinhos de mãe muito extremados. Ninguém tinha um brinquedo fabricado, mesmo o básico a pobreza nos negava, que era enorme, porém não superava. Fantasia, invenção, nem o sonhado. Mundo feito de modo improvisado, com engenho, com arte e com vontade. Feita em casa nossa felicidade, nenhum medo nos tinha por escravo. Se o bolso era falto de centavo, nossas pernas corriam liberdade.
10: Minha gente! Isso é o espírito que o Cuscuz precisa. Você tem que vir aqui mais vezes.
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5: Olá, ouvintes da Rádio Paulo Freire, da Universitária FM, e você que nos acompanha pelas plataformas digitais. Puxa a cadeira, aumenta o volume, chama os vizinhos. Está começando o programa Cadeira na Rua, Ideias e Culturas Periféricas. Eu sou Elaine Oliveira, jornalista, radialista e residente em comunicação popular. Eu sou mulher parda, cabelos ondulados pretos na altura do cotovelo, uso óculos com armação transparente e aparelho odontológico. No programa de hoje, quem puxa a cadeira aqui no estúdio da Rádio Paulo Freire é a jornalista e pesquisadora Conceição Tomás, para falar da oficina Escrevivência, Mulheres e Justiça Climática. No quadro Releitura e o Direito Humano à Literatura, a gente escuta a dica de livro trazida por Tarcísio Camelo. No quadro Testemunho, vamos ouvir o depoimento de Tamires Freita, que já participou da oficina Escrevivência e é moradora da comunidade do Bode, aqui em Recife. Tudo isso e muito mais agora no Cadeira na Rua. E como na vida a gente não vive sem arte, a gente vai ouvir a dica de livro de Tarcísio Camelo. O livro se chama Colecionador de Pedras, do escritor Sérgio Vaz, que é poeta e agitador cultural de Taboão da Serra, lá em São Paulo. Sérgio Vaz também é criador da Coperifa, Cooperativa Cultural da Periferia, e do Sarau da Coperifa. Vamos ouvir?
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14: Oi, tudo bem? Hoje eu gostaria de compartilhar com vocês a minha experiência de leitura do livro Colecionador de Pedras, do escritor Sérgio Vaz, que é poeta e agitador cultural de Taboão da Serra, Grande São Paulo, e também é criador da Coperifa, Cooperativa Cultural da Periferia, e do Sarau da Coperifa. O livro Colecionador de Pedras tem um nome perfeito para representar a poética de Sérgio Vaz, pois o título é uma metáfora poderosa para suas palavras arrebatadoras, funcionando como verdadeiras pedradas nas nossas mentes. A narrativa é poética, mas ganha um tom de crônica do cotidiano das periferias. É a rua que dita o ritmo da escrita, dinâmica e impactante. Uma literatura que pulsa e nos provoca, que incomoda e nos faz questionar. Direta, urgente e rítmica. Sem muitos arrudeios, rebuscamentos, fazendo uso de uma linguagem que dialoga com a oralidade de forma fluida e envolvente. É assim que Sérgio Vaz transforma a realidade do cotidiano das periferias em poesia, daquelas que, ao ler, fazem você sentir na alma. É um livro para se ler em voz alta, como se estivesse declamando em um sarau de rua. Uma poesia que aproxima, que atravessa, provocando emoções diversas. Gostaria de compartilhar um dos poemas de Sérgio Vaz, publicado no livro Colecionador de Pedras, que ilustra bem a sua poética. A poesia se chama Bala Perdida. Um homem caído sobre as garrafas guardava na memória uma bala. O garoto, com o olhar caído sobre o homem, guardava na memória a primeira vala. No livro Colecionador de Pedras, de Sérgio Vaz, os poemas são assim, curtinhos, que você lê bem rapidinho o livro todo. Mas não dá para dizer que você vai ler que nem sente, porque você vai sentir cada palavra. É uma leitura essencial e que pulsa com a realidade das ruas, que faz refletir, que tira você da zona de conforto.
12: Eu sou Tarcísio Camelo, jornalista e integrante da Releitura, Bibliotecas Comunitárias em Rede, de Pernambuco.
15: Oi, abençoado. Chegou a água.
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17: E aí, gostou da dica de livro de hoje? Ele foi enviado para a Releitura, Bibliotecas Comunitárias em Rede, que é parceria do programa Cadeira na Rua. Você também pode enviar sua sugestão para o WhatsApp da Rádio Paulo Freire, 2126-3177. Eu vou repetir para tu não esquecer, 2126-3177. E no Puxa Cadeira de hoje, a gente vai conversar sobre a oficina Escrevivência, Mulheres e Justiça Climática. A oficina é uma iniciativa do Centro Dom Herder Câmara de Estudos e Ação Social, CENDEC, uma formação para mulheres de territórios periféricos do Recife, na comunidade Paz e Amor no Ibura e na comunidade do Bode no Pina. A oficina Escrevivência, Mulheres e Justiça Climática foca na escrita como uma ferramenta de reflexão, memória e expressão. Inspirada no conceito de escrevivência, criada pela escritora Conceição Evaristo, as participantes são convidadas a escreverem sobre as suas próprias experiências, partindo do corpo, da memória, do território e das perspectivas de futuro.
18: Ei, vida, puxa a cadeira!
17: Quem puxa a cadeira hoje no estúdio da Rádio Paulo Freire é a jornalista formada pela Universidade Católica de Pernambuco, a Unicap, dentro das vagas de políticas afirmativas, que são bolsas de estudos voltadas para pessoas pretas, pardas, indígenas e quilombolas. Conceição é mulher negra, moradora do Morro da Conceição e é facilitadora da oficina Escrevivência, Mulheres e Justiça Climática. Seu trabalho e pesquisa perpassa pela sua condição de mulher negra e periférica. A gente está falando de Conceição Tomás. Conceição, seja muito bem-vinda à Rádio Paulo Freire.
19: Oi, Elaine, obrigada. Estou bem contente de estar aqui. E obrigada pelo convite.
17: Isso, eu vou pedir para tu fazer a tua autodescrição.
19: Eu sou uma mulher negra, de pele clara, tenho cabelo cacheado, né? Na altura do queixo. Uso óculos de armação transparente e tenho 1,60m, infelizmente. Acho que é isso.
17: Cessa, simbora para a nossa entrevista. Por qual motivo uma oficina sobre escrevivência e justiça climática?
19: Bom, eu fui convidada pelo CENDEC, né? Como você falou, essa oficina, essa formação, na verdade, é a partir do do curso deles para mulheres periféricas, chama Libélulas. Eles têm outras formações dentro disso. E para o Libélulas, eles colocaram a justiça climática, que já faz parte do trabalho deles, como uma forma da gente elaborar essas informações de forma escrita, gerando, ao final dessa formação, um e-book, né? Então, essas mulheres escrevem e essas mulheres, ao final, vai ser editado, diagramado, etc., um e-book com essas informações. Então, a gente se sentou, reuniu e disse assim, bom, como é que a gente pode fazer esse trabalho de formação com essas mulheres, incluindo a escrevivência, dentro disso. Só que a escrevivência é um conceito técnico, como você falou, cunhado pela escritora e autora Conceição Evaristo, muito amplo. E ele é destinado a qualquer pessoa? Sim, é qualquer pessoa, mas ele fala especificamente da vivência de pessoas negras. No caso de Conceição Evaristo, ela explicita muito as vivências de mulheres negras, né? Está nos seus livros, Becos da Memória, em Submissas, Lágrimas de Mulheres. Então, assim, o livro de conto, né, que é Olhos d'Água. Então, Conceição foca nessa, na vida e na vivência das mulheres a partir da sua própria vivência quando uma mulher negra numa periferia no estado de Minas Gerais, né, na cidade de Belo Horizonte. Então, a gente sentou e formatou essa ideia dessa formação a partir da escravivência, especificamente para essas mulheres. Na verdade, se ampliou, né?
17: Certo. As comunidades do Bode no Pina e Paz e Amor no Ibura receberam oficina. Qual é o perfil das mulheres, a idade e a escolaridade que precisam ter para participar desta formação?
19: Bom, no SENDEC, as mulheres elas participam a partir de 16 anos, eu acho, ou é 14 anos, salvo engano. Mas na oficina tinham pessoas a partir de 14 anos e até 60 anos ou mais. Então, são mulheres da periferia, mulheres que são chefes de casa, são mulheres batalhadoras que tomam a linha de frente, inclusive em questões ambientais, como aconteceu no começo de maio. No Ibura, com as chuvas que teve de 1º, 2 de maio, que aí choveu bastante aqui. Então, essas mulheres tomam a frente disso, organizam mutirões, fazem captação, né, de doações, comida, roupa, e distribui isso dentro da comunidade. Então, o perfil delas é da mulher negra batalhadora ou da mulher até branca de periferia mesmo. Assim. São mulheres periféricas que trabalham ou dentro de casa ou fora, ou ambos, né, como é mais o caso. E jovens que estão ali entre os seus 14, 15, 16 anos, que participam desse projeto. Inclusive, alguns jovens dessas periferias, desses territórios, trabalham no SEDEC como formadores, não, monitores.
17: Certo. E como foi para você, Cessa, como foi essa experiência? Você poderia nos contar como foi para elas escreverem quais são as reflexões dos textos produzidos por essas mulheres?
19: Posso. É um processo muito... Não é uma oficina de escrita criativa. Eu trago técnicas de escrita criativa por referência, por estudo, por formação também, mas não é uma oficina assim, de escrita criativa, não parte dessa questão literária, não é essa a ideia. Vai se formar um livro a partir desses textos? Vai, mas isso não significa que é. Então, a formação foi dividida em quatro escopos, que é corpo, memória, território e futuro. Então, para a gente começar esse trabalho, foram cerca de mais ou menos 40 mulheres, divididos 19, 20, 22 nos territórios. Então, aproximadamente 40 mulheres. Então, foram 4 aulas em cada território, ou seja, 8 aulas. Sempre à noite, por quê? Porque essas mulheres estão trabalhando durante o dia, então teria que ser no horário. E aí, a gente esbarra, né, na questão de trazer essa vontade de pensar em si, de revisitar, e não é fácil, né? A gente olhar ao nosso redor, olhar o nosso território, na comunidade do Bode, a gente está passando por um... Elas estão passando por um processo de gentrificação, né? De mudança. De gentrificação.
17: Pode explicar para os nossos ouvintes o que
19: posso. É isso? Gentrificação é quando um bairro começa a ficar muito caro para quem já morava lá, em linhas gerais, tá? Tem outras informações a respeito disso, claro. Mas a comunidade está recebendo mais pessoas com poder aquisitivo maior, as coisas estão ficando, por exemplo, muito caras e essas pessoas não estão conseguindo acompanhar as pessoas, os moradores de lá mesmo, né? As pessoas que já moravam lá. Então, as coisas estão ficando muito caras. Então, o território está sendo, digamos, está avançando a população mais abastada para dentro dessas comunidades, né? É uma área muito cara, é uma das áreas mais caras de Recife. Isso não é nenhuma especulação, realmente é a Zona Sul. E aí passa por isso, assim, de olhar para o seu território e ver ele sendo quase que invadido mesmo, né? Por outras pessoas. E aí o custo de vida eleva bastante a partir disso. Olhar para uma rua alagada, olhar para a falta de oportunidade de trabalho, olhar para uma violência doméstica, então não é fácil. Então, a gente começou, a primeira coisa da oficina foi falar sobre o corpo, e sentir esse corpo, saber quem é esse corpo negro, esse corpo com memória, esse corpo que pega ônibus, esse corpo que não tem... acesso à saúde com muita facilidade, que não tem acesso a transporte, não tem acesso a saneamento básico. Então, a gente começou a falar sobre isso. Depois veio as memórias, né? Que aí a memória, tanto do território como da sua própria vida, vai para a parte individual mesmo, de saber quem são suas referências, quem são seus ancestrais, seu pai, sua mãe, sua avó, quem foi que lhe criou, de onde é que vem isso, a partir daquilo ali. E aí a gente foi para território que coincidiu, infelizmente, com as chuvas, né? As aulas coincidiram com as chuvas de primeiro, do começo, como eu disse, do começo do mês de maio. E, por fim, a gente olhou para o futuro. Então, foi, você perguntou como é que foi, é sempre muito emocionante, assim, muito, muito, muito. Dificilmente eu não choro, dificilmente eu não me envolvo.
17: Ou seja, você falou sobre um dos escopos aí, né, da oficina, eu me lembrei de um trecho do livro que eu li, Mulheres em Linhos, se eu não estou enganada, o seu nome.
19: Mulheres de quê?
17: Mulheres em Linhos, que são, é um livro que conta histórias de várias mulheres, e eu me lembrei de um trecho do livro uma das páginas que fala a experiência de uma mulher que ela sempre pega o mesmo ônibus e ela já conhece a rotina desse ônibus, ela se sente muito cansada, mas ela fala, é esse ônibus que me leva na realização dos meus sonhos, é esse sonho que me leva para minha manutenção, então, para minha manutenção diária, então eu acredito que seja em relação ao trabalho. Então essa sua fala me remeteu ao trecho desse livro. Mas as mulheres, elas se sentem à vontade para poder compartilhar suas histórias, para poder escrever, como se desse esse processo para que elas cheguem até a oficina e elas comecem a falar, a escrever?
19: Olha, no começo é bem... Eu me sinto muito... insegura, né? Porque eu não sei como é que vai ser. Eu vou invadir o espaço daquelas mulheres, assim. Eu vou pedir para elas falarem, olharem, como eu disse, olharem para si

0: Algumas cansadas de estarem cansadas, com raiva, e cansada de estarem com raiva também. Então, no geral, na situação mais sensível, mais, eu tinha que dar uma maneirada, digamos assim, para não invadir demasiadamente o espaço delas, né? Mas foi absolutamente incrível que todas as aulas elas escreveram. E eu tenho um material muito grande, assim, para fazer a curadoria, para entrar no e-book. Então, elas escreveram e bastante, assim, né? A gente fez um pacto, espero que elas estejam cumprindo, que é continuar a escrever qualquer coisa. Escreva 5 minutos. Você simplesmente... Eu passei exercícios em que elas simplesmente tinham que respirar por 5 minutos, assim. Longe de marido, longe de filho, longe de chegar do trabalho, fazer um escaldapé... E simples 5 minutos já faz uma diferença muito grande. Parece muito pouco e é pouco, mas já faz muita diferença. Então, pega um caderninho, não precisa ser nada, não precisa... A gente não vai publicar esse livro, a gente não vai publicar esse texto pessoal, né? Não o que elas fizeram na formação. Mas, nesse momento, ia só escrever, escreve uma linha, diz: eu estou cansada, eu estou exausta, eu estou feliz, aconteceu algo importante hoje, foi isso que me impactou. Então, é sempre importante... Para mim, era sempre dizer para elas, assim, não precisa ser bonito, precisa ser verdadeiro e precisa ser seu.
1: Ótimo. Além dessa formação do exercício da escrita, ela também tem uma oportunidade, né, de se conhecer. Não é só uma formação para a produção de um livro, mas é uma formação para se conhecer, para escrever sobre si e para se reconhecer. Ou seja, como as questões... de racismo e do contexto ambiental aparece nos textos que elas produzem. Elas têm a oportunidade de também fazer essa denúncia em relação ao racismo, em relação à justiça climática.
0: Tem, sim. Elas perguntavam como vai ser um livro, né, um e-book, um documento público. Elas perguntavam se podiam falar tudo. Eu disse: pode falar tudo. E a gente filtra depois, a gente senta, os textos não serão... Alguns textos diziam que elas não precisavam ler em voz alta. Na verdade, elas nunca precisavam. E alguns gostariam de compartilhavam com a gente, com todo mundo, inclusive. Se levantavam e liam. E algumas não queriam, e outras dizem assim: isso aqui é só para desabafo, é só para exercício, eu vou te entregar, mas eu não quero que isso esteja no livro, eu não quero que isso seja público, né? Por várias questões, tanto porque eram muito pessoais, ou porque a denúncia era muito grave, digamos assim, né? Essa parte da gentrificação que eu comentei, né, do processo na comunidade do Bode, delas se sentirem acuadas com isso, veio a partir dos textos, veio a partir das conversas e de uma aluna que se levantou e falou abertamente sobre isso, sendo corroborada pelas outras. Então, racismo, a questão dos alagamentos, inclusive, a gente foi na semana e a gente choveu, né? Quando terminou, eu não moro, obviamente, lá, como você disse, eu moro no Morro da Conceição. E aí, para sair de lá, foi muito complicado, porque a aula ia de 7 às 9 horas, mais ou menos. E aí, choveu bastante, e eu acabei ficando ilhada um pouco lá no Pina, porque carro de aplicativo não chegava lá por conta das chuvas e por conta do horário também, né? Porque a gente fazia dentro de um... E é importante frisar que as aulas foram dentro das comunidades. Então, toda quarta-feira eu ia para o Ibura, durante 4 quarta-feiras, e durante 5 quinta-feiras eu ia para o Bode.
1: E quais os espaços que as oficinas aconteceram? Na escola, na associação? Onde é que aconteceu as oficinas?
0: No Ibura, aconteceu a oficina aconteceu no espaço Mário Andrade, de Joelma Andrade, né, que ela coordena isso. E no Pina, aconteceu no... Eu vou ter que lembrar, Elaine, o nome. Mas aconteceu... É um projeto também... Estou com ele na minha mente, mas enfim. É um projeto dentro da igreja, dentro do Pina. E a gente fez, era cedido por essa pessoa, né? Por esse coordenador de lá. É um espaço enorme, inclusive. E eu simplesmente esqueci o nome.
1: Não, tudo bem. Ô, Cessa, quantas mulheres participaram dessa oficina, tanto lá no Ibura quanto no Pina?
0: Aproximadamente 20 em cada. né? Algumas vezes faltava e tal, mas no geral, eu acho que nós temos entre 38 e 39 mulheres fixas, porque entraram outras pessoas no meio do processo.

0: acesso. E aí, por isso que eu digo que cerca de 40 mulheres. Metade, metade.
1: Pronto. E uma dessas participantes, ela enviou o testemunho dela. E dentro do Cadeira na Rua, a gente tem um quadro chamado Testemunho. Então, nós vamos ouvir agora o testemunho de Tamires Freitas, que foi uma das participantes da oficina Escrevivência e é moradora do Bode. Vamos ouvir o testemunho dela?
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3: Eita, falar sobre escrevivência. Falar sobre escrevivência é um tema maravilhoso, pois fala de nossas vidas, fala de vida de pessoas que estão ao redor da gente. E a gente vê o mundo muito egoísta, e quando a gente para falar sobre escrevivência, a gente enxerga nossas dores em outra amiga que está do nosso lado. As amigas enxergam a dor que a gente sente, que vivemos realidades iguais, mas assim, pelo fato do mundo hoje estar muito egoísta, cada um só olha para si, cada um só olha para dentro, cada um só quer para mim, vamos dizer assim. No Escrevivência, a gente aprende a olhar com outros olhos, a olhar a realidade da minha vizinha, que é parecida com a minha. Existe muita rivalidade entre mulheres e no Escrevivência, nesse Escrevivência que a gente participou, eu falei sobre a minha escrevivência de história, a minha vida vivida, que é o verdadeiro fato da escrevivência, é escrever e viver aquilo que a gente já viveu. E assim, são muitas dores acumuladas de cada uma dentro de si. Quando a gente para enxergar só as nossas dores e a gente deixa de enxergar as dores de outras mulheres. E na Escrevivência foi algo surreal, maravilhoso, onde a gente pôde dividir um pouquinho da nossa escrevivência, da nossa vivência com outras, e outras pôde também dividir a vivência delas com a gente. E é maravilhoso a gente poder ver e ter empatia pela dor do nosso irmão, pois o Escrevivência, ele traz isso, ele traz você se reconhecer, ele traz você reconhecer as dores que ali estavam guardadas ou que ainda estão doídas dentro de si. O Escrevivência, ele nos ajuda a libertar essa coisa que vem de dentro da gente, que a gente vem guardando e vai ficando cada vez mais duro, vai ficando cada vez mais sem empatia. Não, no Escrevivência a gente vai, bota, a gente escreve, a gente vive aquilo que a gente passou e a gente passa a enxergar com outros olhos, pois muitas vezes a gente vive uma coisa assim pra gente, é muito difícil, não sei o que, mas daqui a um ano a gente pega essa história e escreve essa mesma história. A gente já vai começar a escrever com outro sentimento, com outra visão de vida, com outro modo de olhar, entende? E Escrevivência, para mim, ele foi uma oficina maravilhosa. Pena que acabou.
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1: Acabamos de ouvir o testemunho de Tamires Freitas, que é da comunidade do Bode, lá no Pina. Ela fala da experiência dela na oficina com um tom de saudade. Conceição, você quer comentar o testemunho de Tamires?
0: Ah, eu espero que eu não me emocione muito, mas Tamires sempre me emociona bastante nos textos e na vivência dela. A mulher negra, inclusive ela participa, né, do SENDEC, participou da formação com as duas filhas, com Jéssica e Jennifer. Beijo para as três, inclusive. Beijo para todo mundo, né, que eu não vou ficar dando beijo sem dizer para todo mundo. É exatamente isso que Tamires falou, assim, de que às vezes as coisas vão ficando muito duras, assim, e elas vão, a vida vai enrijecendo bastante. E morar em periferia, morar em território precarizado, que não tem tanta visibilidade social, realmente vai dificultando a nossa visão, né, de mundo. E a escrevivência, ela faz isso, assim, você simplesmente senta e escreve o que vive, né? Conceição Evaristo cunhou esse termo na década dos anos 1990, quando ela estava fazendo mestrado, porque ela não encontrava nada que referenciasse a ela mesma, ao que ela via, ao que ela viveu. Então, ela queria escrever o que se vive. E aí nasceu o termo de escrevivência, especificamente, né, para pessoas negras. Existe autoficção, existe autobiografia, existe um série de coisas. Mas a escrevivência é nossa.
1: Pronto. Para você que chegou agora, estamos entrevistando no estúdio da Rádio Paulo Freire, Conceição Tomás. Ela é jornalista, moradora do Morro da Conceição e é a facilitadora da oficina Escrevivência, Mulheres e Justiça Climática. Ô, Conceição Cessa, porque assim, viu, ouvinte, nós somos amigas, estudamos na mesma universidade. Então, tô tentando chamar Conceição e não Cessa, mas eu acho que a gente pode ficar à vontade chamando Cessa,
0: pode,
1: né? Você me permite?
0: Deus. Permita lá, então.
1: Massa. Ó, ô, Cessa, me diz uma coisa, quais os tipos de gêneros textuais produzidos nas oficinas? É poesia, conto, crônica?
0: Eu deixava elas bem livres em relação a isso, inclusive deixava, às vezes não queria sair nada, eu dizia, escreve em tópicos, por exemplo, tópico 1, não estou bem, tópico 2, estou muito cansada, tópico 3, meu menino está doente, sem descrever muito sobre isso, dizia que elas poderiam escrever poesia a respeito disso, que elas poderiam criar metáforas, se elas não queriam falar das situações ou das pessoas, eu peço para elas escreverem. Para futuro, né? Eu pedi antes para elas escreverem uma carta para quando elas tinham 12 anos e alguns não conseguiram escrever porque era uma época muito complicada. Então a gente pula essa parte, escreve qual a idade melhor para você. Ah, a melhor idade era quando eu tinha 18 ou quando eu tinha 16. Para mim foi mais tranquilo, eu já tinha passado. Então escreva para essa pessoa, para essa mulher. Aos 16 anos. Então, o gênero textual era totalmente livre, mas a maioria é prosa. É mais prosa mesmo, a partir de si mesma.
1: Ou seja, as participantes, elas escreviam sobre si, sobre as suas experiências. Mas a facilitadora, ela também participava, também escrevia, também produzia, também compartilhava suas experiências com as alunas?
0: Sim, existe esse processo de compartilhar para que elas se identifiquem, né? Eu não sei se é uma coisa natural minha de fazer isso, para que as pessoas se sintam mais à vontade. Pode ser isso, a aloterapia, né? Pode ser essa parte, mas é importante que a sua vivência, ela se misture com a minha vida. Tamires conta uma história que está lá, que aconteceu com ela é mais jovem do que eu, por exemplo, mas aconteceu com ela em outro local, com outras pessoas, em outro enredo, e acabo me identificando. Você pode se identificar também, uma outra mulher negra também pode se identificar, porque faz parte desse contexto, né? Dessa narrativa negra. Então, sempre que eu estava para iniciar o processo ou para dar os exemplos, eu dizia, na minha vida, isso e isso, na minha faculdade, isso e isso, meu TCC, isso e isso, porque, enfim, então eu contava a minha história a partir, contava, né, a partir de mim, para que elas se sentissem à vontade a partir, deixava muito aberto qualquer pergunta que elas tivessem a respeito disso.
1: Cessa, você comentou no início que vai ser produzido um e-book, da parte dos textos que está sendo produzido. Já tem uma data de lançamento, tem um local. Como que vai ser esse processo? Vai ter algum investimento público? Como é que vai acontecer? Elas vão precisar pagar? Como é que vai ser esse processo?
0: Não, esse é um processo único exclusivamente do Sendec. A data de lançamento será dia 25 de julho, Dia Internacional da Mulher Negra
1: e Caribenha.
0: Exatamente. Então, vai ser nesse dia. É totalmente a formação e a formação e o lançamento do livro vai ser feito totalmente a partir do Sendec. Não há nada que se pague. A gente vai fazer, obviamente, né, uma little festa, uma pequena festa, para que a gente comemore isso. A gente tem que comemorar esse trabalho.
1: Pronto. Agora nós vamos ouvir uma paisagem sonora gravada por mim mesmo lá na Bomba da Metério, no quadro Escuta o Som.
5: Escuta o som.

0: cadeira na rua.
1: A paisagem sonora foi gravada lá na Rua Esmeralda, que fica localizada na Bomba da Metélio, na minha comunidade, como eu falei. A gente ouviu essa música eletrônica dos anos 80 e 90. Esse é um evento freestyle, ele acontece todo terceiro domingo de cada mês. O evento é gratuito e aberto ao público, então se tu gosta desse estilo musical, é só chegar. E para além desse estilo de música eletrônica, você, ouvinte, você também percebeu, né, pessoas se movimentando e, ao fundo, um som de brega, né? O brega sempre presente no nosso dia a dia. Ô, Cessa, me fala aí, qual é o som que você costuma ouvir com frequência lá no Morro da Conceição?
2: A gente ouve muito brega, inclusive hoje os meninos já estavam ouvindo, hoje é que dia quarta-feira, né?
1: Isso.
2: Bom, em plena quarta-feira, saí de casa o quê? Umas 8h30 da manhã e eles já estavam ouvindo o Passinho. Acho que é Passinho, brega funk. Meu Deus, desculpem se eu falei errado, meninos.
1: Tá perdoada. Ô, Cessa, como é a manutenção das oficinas? Tem algum apoio financeiro do poder público?
2: Essa parte realmente é com o Sendec, mas tem um investimento, sim, num dos posts. Eu realmente soube desse investimento a partir do poder público e outras entidades estrangeiras, tá? Tem umas entidades que eu não vou saber dizer o nome jamais, que é alemã, eu acho.
1: Tudo bem, Cessa. Cessa, você como jornalista, mulher negra e periférica, o que você aprende com todas essas mulheres durante as oficinas?
2: Ah, não desistir de forma alguma, porque é muito não, né? O não o tempo todo. A gente nasce com o não, a gente nasce sendo negado tudo pra gente. E aí a gente cai num território que não tem saneamento básico, que o transporte público é difícil de chegar. O transporte alternativo, ou seja, por aplicativo, aliás, tem receio ou não chega, porque é por causa de chuva, por conta da estrutura mesmo da comunidade. Então, o que eu aprendo com isso é a não desistir, é ir um pouco mais para frente, assim. É sempre olhar e dizer assim, eu acho que dá para eu dar mais um passo.
1: Certo. Ou seja, qual ou quais textos produzidos durante as oficinas pelas participantes te chamaram mais atenção?
2: Eu acho que corpo. Eu acho que a parte do corpo me chamou bastante atenção, porque é como se elas não... E elas, eu vou colocar eu também nesse balaio, porque a gente esquece muito da gente, assim, e vai vivendo no automático, vai resolvendo as coisas. E o peso da vida, o peso do sistema, o peso das cobranças, o peso de produzir, o peso de cuidar da casa, do marido, dos filhos. Muitas mulheres cuidam de marido, filho, pai, mãe, ou algum outro parente que esteja precisando de uma ajuda, fora a parte da comunidade também, né, que elas dão esse suporte. Então, realmente, eu acho que os textos sobre corpo, sobre como elas se veem e como elas estavam, como elas se deram conta de como estavam cansadas ou de como... E muitas vezes também estavam felizes, tá? Não, não é só tristeza e desgraça, não. E, por fim, a parte do futuro, né? Que é olhar para frente e dizer assim... Eu consigo mais, eu vou mais para frente. Então, os textos sobre futuro fecharam realmente a oficina de uma forma muito bonita, porque elas olharam para si mesma a partir de corpo, de território, de memória, e escreveram uma carta para o futuro.
1: Ô, Cessa, como que você encaminha esse desabafo durante as oficinas das participantes? Você recebe toda essa informação, toda aquela conversa? Como é que você recebe, como é que você encaminha e dá uma devolutiva para elas a partir da fala, das experiências delas?
2: Não há essa devolutiva, assim, eu não devolvo, não, a gente não questiona O que a outra pessoa escreveu, inclusive, é um processo do próprio Sendec, né, e do grupo Libélulas, desse grupo formativo Libélulas, em que elas simplesmente ouvem o que a outra companheira está falando, assim. E na formação era isso, elas escreviam bastante e eu perguntava, alguém quer compartilhar? E algumas pessoas queriam e aí acabava incitando outras também a compartilhar. Então, eu pego essa informação e guardo, assim, eu não faço devolução, eu não questiono questões gramaticais, que isso vai ser feito depois, e com muito cuidado também para manter a integridade desse texto, dessa fala dessa mulher. Então, não há uma devolutiva, né? Nesse sentido de, a não ser, claro, né? Que texto bonito, que bacana que você conseguiu falar disso.
1: Ou seja, elas compartilham a leitura delas uma com as outras.
2: É, exatamente.
1: Entendi. Ou seja, se alguma mulher que estiver ouvindo a rádio neste momento e queira participar da oficina, o que elas precisam fazer?
2: Bom, a oficina, como eu disse, ela foi desenvolvida especialmente para o Sendec, para essas mulheres, né, com esse processo. Durante o processo, eu percebi que a gente poderia fazer isso, que eu poderia fazer isso em outros espaços e com outras mulheres. E aí, bom, se alguém se interessar, dá uma conversada comigo no meu perfil, no Instagram.
1: Fala aí, teu arroba para os ouvintes.
2: É Conceição, Lucas. Sabe? É Conceição.Tomaz, T-O-M-A-Z, Conceição sem acento, sem cedilha, né? Então fica Conceical. .Tomaz, T-O-M-A-Z. Manda um direct para mim que a gente conversa. Assim, é um processo que está se desenvolvendo desde o processo do meu trabalho de conclusão de curso, né? Que foi um livro-reportagem sobre escrevivência. E a partir daquele momento eu comecei a fazer as oficinas. É a segunda vez que eu estou trabalhando com o Sendec. Eu fiz uma oficina em dezembro do ano passado, 2025, que era escrevivência e comunicação comunitária.
1: Certo. Ou seja, outras comunidades da Zona Norte do Recife vão receber essa oficina?
2: Não, porque faz parte do Sendec, né? Não de forma a partir do Sendec, né? Faz parte desse processo realmente formativo de lá. Mas eu estou pensando, sim, em oferecer para outros espaços para a gente desenvolver isso, sim. Né, de levar essas informações, levar essa ideia da formação, com alguma adaptação, claro, se for o caso, para outros espaços, outras comunidades, absolutamente factível disso acontecer, assim, fácil de aplicar essa formação. Não é um bicho de sete cabeças, não.
1: Entendi. Cessa, você poderia repetir o seu Instagram? Poderia repetir novamente?
2: Claro. É Conceição.Tomaz, T-O-M-A-Z, e Conceição sem acento e sem cedilha.
1: Certo. Ô, Cessa, a nossa entrevista já está partindo, assim, pro final.
2: Ah.
1: Mas, se você, ouvinte, perdeu o começo dessa nossa entrevista, esse bate-papo com Conceição, não fique triste, porque no próximo domingo nós iremos o programa será reprisado na Universitária FM 99.9 às 9 horas da manhã. Cessa, quais são suas considerações? Fica aqui o nosso muito obrigado. Obrigado por ter aceito o nosso convite. Obrigado pela sua disponibilidade de estar aqui compartilhando conosco sua experiência enquanto mulher negra, enquanto jornalista, pesquisadora, e essa sua experiência na escrevivência na comunidade do Pina e no Imbura.
2: As minhas considerações são obrigada, muito mesmo. Não esperava que isso fosse acontecer na minha vida. O processo do trabalho de conclusão de curso na Unicap foi bem puxado, bem complicado, a gente sabe como é que foi. E aí estar falando sobre escrevivência numa rádio de 60 anos sobre isso é algo assim surreal, extraordinário, de verdade mesmo, assim. Vai pro meu diário com certeza hoje a nossa foto. E a minha completa satisfação disso. Eu agradeço muitíssimo. Quem tiver alguma informação, alguma pergunta sobre isso, sobre o processo, pode falar comigo ou pode realmente também entrar direto com o Sendec para saber, né, mais sobre subsídio, sobre as informações que talvez eu não tenha dito aqui. Por fim, desculpa qualquer coisa.
1: Tá desculpadíssima. É, foi ótimo o nosso bate-papo ter você aqui, essa potência do jornalismo, da escrevivência, na pesquisa. É, gratidão.
2: Muito obrigada.
1: Estou muito feliz porque nós estamos aqui nesse espaço da Rádio Paulo Freire. Então, sabe a música que abriu o programa de hoje? Ela se chama Andamento e está no primeiro álbum de Núbia, lançado em 2024. Núbia é considerada uma artista revelação e faz o reggae raiz. E não é de se estranhar, já que ela é natural de São Luís do Maranhão, a capital do reggae ou Jamaica brasileira. Com o lançamento de seu primeiro disco, chamado Sabores, Núbia foi a única mulher indicada a concorrer ao prêmio BSGT Pactual da Música Brasileira em 2025, nas categorias Reggae e Lançamento de Reggae. Quem conta melhor essa história é Catarina Polônio. Simbora ouvir?

A gente ouviu Peso da Ilha, música que abre o primeiro EP homônimo de Núbia, lançado no ano de 2021. Núbia Rodrigues começou sua carreira na cena universitária em São Luís do Maranhão em 2016. Logo, passou a se chamar apenas Núbia. Seu primeiro EP tem 5 faixas, foi lançado no Dia da Consciência Negra no ano de 2021 e foi considerado um dos destaques da Festa da Música do Maranhão daquele ano. A gente ouve agora Voo de Renúncia, um reggae com um groove bom para dançar do jeito maranhense.

A gente ouviu Undefined Love com Núbia, um ska inspirado no som de Amy Winehouse. Conseguiu perceber no ska a influência do som feito no reggae diaspórico que a gente ouve no som que vem da Inglaterra? Todo reggae raiz é engajado. Núbia costuma dizer que esse ritmo nos inspira a lutar contra as discriminações, opressões e injustiças sociais. Além do gênero tradicional, Núbia se inspira na música brasileira e nos ritmos latinos. A artista faz um som autêntico com uma pegada massa para dançar do jeito maranhense, que é quebrando agarradinho, como na música Andamento. Escuta só.

gente ouviu Andamento e agora a gente ouve outra faixa do primeiro disco de Núbia. A música dá nome ao disco, lançado no ano de 2024, que se chama Sabores.

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1: O Cadeira na Rua fica por aqui. Esta edição do dia 10 de junho fica disponível nas plataformas digitais. A produção foi minha, dessa pessoa que vos fala, Elaine Oliveira, junto com Tarcísio Camelo e Catarina Polônio. Operação de áudio, Maria Clara Fernandes. No stream do YouTube, Gabriela Paz. Supervisão técnica, Catarina Polônio. O programa Cadeira na Rua é uma realização da Residência em Comunicação Popular da Rádio Paulo Freire, apoiada pela Fundação de Amparo à Ciência e à Tecnologia de Pernambuco, FACET. Coordenação do projeto, Ivana Festini. Supervisão pedagógica, Paula Reis. O programa Cadeira na Rua volta na próxima quarta-feira, às 11 horas da manhã, e reprise aos domingos, às 11 horas da manhã, na Rádio Universitária FM 99.9. Ficamos com a frase da filósofa, ativista social, professora e educadora brasileira, Djamila Ribeiro: como negra, não quero ser mais objeto de estudo, e sim o sujeito da pesquisa. Um cheiro no coração e até o próximo Cadeira na Rua.

0: 11:54.
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2: Estamos conversando sobre a greve nacional dos técnicos administrativos em educação. Por isso, contamos com a presença aqui em nosso estúdio de Celson de Paulo, coordenador-geral do Sintofep. Eu quero saber se existe uma previsão, né, de quanto tempo essa greve vai durar. Vocês têm ideia ou estão, assim, peito aberto para qualquer tempo aí?
3: É, depende muito do diálogo. Na minha leitura pessoal da conjuntura atual, o governo não vai deixar essa greve se estender. Ele vai ser aberto ao diálogo, porque ele não vai querer queimar seu filme em ano eleitoral.
2: Uhum.
3: Nossa última greve durou 104 dias.
2: Uhum.
3: Né? Então, a gente pretende não se estender tanto, né, com esse tempo, mas a gente está aqui firme e forte para buscar os nossos direitos, que é o cumprimento total e irrestrito do Acordo de Greve 2024.
4: Prezado ouvinte, não estranhe se nossa programação estiver um pouco diferente. É que nós, técnicos administrativos em educação, estamos em greve desde o dia 23 de fevereiro de 2026. Reivindicamos que o governo cumpra com todos os pontos do acordo da última greve de 2024. 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
2: Boa tarde a todos e a todas. Hoje vamos falar um pouquinho do CD Continentes, que é o primeiro CD do Colibri, formado pela professora Sônia Libardi, de flauta doce, departamento de música, e a professora Lohan Potier, professora do Conservatório Nádia Lingolandi, também toca violão de flauta doce, violão da gamba, e já gravou CDs com grupos vocais dedicados à música religiosa lá na França.
1: É uma pessoa bastante versátil. Daniele Cruz faz parte desse duo, também fez doutorado lá na França. Entre outras coisas, a professora Daniele traduziu e publicou um método de flauta doce que foi escrito pela professora Lohan Potier, que é utilizado bastante aqui nas aulas. E elas têm uma amizade já há bastante tempo, desde 2015, iniciaram esse duo, que acabou resultando nesse CD que foi lançado em junho desse ano, e agora nesse mês de setembro vamos tocar na Universidade do Cariri, lá no Ceará, divulgando esse CD.
2: Então vamos começar com a primeira peça de Jacques Roteter, um compositor francês. Que era herdeiro de uma família de construtores de instrumentos, que também escreveu tratados importantes sobre a música daquela época e o ensino da flauta doce.
1: E vocês vão ver o estilo que reflete muito bem o espírito de Versalhes sobre o reinado de Luís XIV.
2: Essa peça que vocês vão ouvir agora é a Deuxième Suite de peças para duas vozes agudas, no caso duas flautas doces.
1: Vamos ouvir os momentos felizes, que é uma abertura francesa, duas partes.

0: Vamos ouvir
1: vamos
0: também
1: ouvir Mamuzete,
0: uma alusão ao instrumento do mesmo nome, para o qual
1: esse compositor escreveu um método.
0: Depois vamos ouvir um minueto
1: e uma sarabanda.
0: No final dessa dança a gente vai poder ouvir uma pequena variação ornamentada do tema principal.

0: As informações que vocês estão agora tendo sobre agora sobre as peças, eu estou pegando do próprio CD do encarte.
1: CD muito bonito, uma arte bem trabalhada.
0: Vocês vão ver ao longo do programa que é um
1: repertório bem diversificado.
0: Elas usaram mais de 10 flautas
1: para tocar nesse programa, porque tem flautas barrocas, depois tem a flauta contemporânea
0: que se usa para tipos de música.
1: Então vocês vão ouvir tanto música do período barroco, de compositores franceses, ingleses e alemães, quanto peças de compositores brasileiros.
0: Agora vamos seguir com uma peça de um compositor inglês
1: que viveu ainda no século XVI e XVII.
0: Thomas Morley.
1: Ele era organista da Catedral de St. Paul, em Londres.
0: E foi responsável pelo madrigal italiano na Inglaterra. Então vamos ouvir dele a Fantasia 20, chama La Sirena.

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Boa tarde a todos, a todas e a todes. Hoje vamos falar um pouquinho do CD Continentes, que é o primeiro CD do Duo Colibri, formado pela professora Daniele Barros, de flauta doce aqui do Departamento de Música, e a professora Laurence Potier, professora do Conservatório Nadia e Lili Boulanger, em Paris, que também toca, além de flauta doce, viola da gamba. Também já gravou CDs com grupos vocais,

2015 que iniciaram esse duo, que acabou resultando nesse CD que foi lançado em junho desse ano. E agora, nesse mês de setembro, no começo do mês, vão fazer uma turnê, vão tocar na Universidade do Cariri, lá no Ceará, divulgando esse CD. Então, vamos começar com a primeira peça de Jacques Hotteterre, que é um compositor francês, que era herdeiro de uma família de construtores de instrumentos de sopro, que também escreveu tratados importantes sobre a música daquela época e o ensino da flauta doce. E vocês vão ver o estilo que reflete muito bem o espírito de Versalhes sobre o reinado de Luís XIV. Essa peça que vocês vão ouvir agora é a Deuxième Suite de Pièces à deux dessus, que quer dizer é uma suite de peças para duas vozes agudas, né? No caso, duas flautas doces. Vamos ouvir Os Momentos Felizes, Le Romain, que é uma abertura francesa em duas partes.

Vamos ouvir também uma musette, que é uma alusão a um instrumento do mesmo nome, para o qual esse compositor escreveu um método. E depois vamos ouvir um minueto e uma sarabanda. No final dessa dança, a gente vai poder ouvir uma pequena

As informações que vocês estão tendo agora sobre as peças, eu estou pegando do próprio CD do encarte. O CD é muito bonito, com uma arte bem trabalhada. Vocês vão ver ao longo do programa que é um repertório bem diversificado. Elas usaram mais de 10 flautas para tocar nesse programa, porque tem flautas barrocas, depois tem a flauta contemporânea que se usa para outros tipos de música. Então vocês vão ouvir tanto músicas do período barroco, de compositores franceses, ingleses e alemães, quanto peças também de compositores brasileiros. Agora vamos seguir com uma peça de um compositor inglês que viveu ainda no século XVI e XVII, Thomas Morley. Ele era organista da Catedral de St. Paul, em Londres, e foi responsável pelo madrigal italiano na Inglaterra. Então vamos ouvir dele a Fantasia 20, chama La Sirena, e depois ouviremos a Fantasia que se chama La Caccia.

Seguiremos agora com a obra do compositor paulista Oswaldo Lacerda. Ele nasceu em 1927 e faleceu não faz tanto tempo assim, em 2011. Ele foi um compositor que usou muito as tradições musicais do Brasil, né? Um compositor, digamos, nacionalista nesse sentido. E escreveu para muitas formações diferentes, instrumentais, né? Essa peça... chamado, são três duetos, foi escrita em 1973 para as flautas soprano e contralto, né? Porque a flauta doce ela faz parte de uma família grande, que você tem a mais comum, né, que as crianças em geral usam para o aprendizado musical é a soprano, mas a gente tem também a contralto, tem a sopranino que é menor, aí tem a tenor que é maior, mais grave. Ainda tem a flauta baixa, então uma grande família de instrumentos. Então, daí esses três duetos para flauta soprano e contralto, é uma peça que é bem conhecida e ela evoca, às vezes, a música de Epífanos daqui do Nordeste. Ouviremos, então, agora os duetos moderato, sempre bem ritmado, moderadamente movido, expressivo sempre, e vivaz.

Vamos ouvir agora Colibri, que é inclusive o mesmo nome do duo formado pela professora Danielle Barros e pela professora Laurence Potier, que é de um compositor daqui, Emmanuel Santana, que foi aluno, foi licenciado aqui no Departamento de Música. Novo, tem apenas 41 anos, minha idade também. Ele é flautista epifanista e vem atuando em diversos grupos da música armorial.

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1: 12:41.
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3: Enquanto isso, na bodega de seu Mané, os casos de intolerância política.
4: Oi, Andrade, oi.
5: Eita, Chico, uma hora dessa, tu já tá bebo, homem.
4: Como é essa, mané? Fala aqui desse outro lado, que eu não tô ouvindo nada desse lado aqui, não, homem.
5: Pronto, e agora tá ficando moco também.
4: Roco? Tô não, seu mané, olha.
5: Eu falei moco, Chico, não foi roco, não.
4: Ah, seu mané, entendi mal.
5: Mas o que foi, homem? Tá em rodopiana aí, mas parece uma carrapeta. E ainda sem ouvir nada de um lado.
4: Seu mané. Que nós tava conversando ontem na barbearia do Joca sobre política, não sabe?
5: Sei, tem que ter a barbearia de Joca no meio, não é mesmo?
4: Calma, seu mané, deixa eu concluir.
5: Vá, diga!
4: Aí Joca tava defendendo Zeca Fumaça, Toninho Mão de Marreta defendendo Severino Bolso Furado, e Cícero da Motosserra defendendo Dona Madalena do Doce.
5: Homem, isso é uma barbearia ou um debate eleitoral?
4: Olha, seu mané, aí a conversa foi se alterando. Cada um que defendesse seu candidato. Do nada, seu mané, Toninho Mão de Marreta se levanta e diz: só quem presta é Severino Bolso Furado, o resto nenhum presta.
5: Vixe Maria, Chico!
4: Homem, seu mané, Joca mais Cícero da Motosserra se levantaram e começou a confusão.
5: Chico, oi, realmente isso é uma coisa que tá ficando muito séria, meu amigo. E que tem acontecido cada vez com mais frequência. É a tal da intolerância política.
4: Intolerância política? Como assim, seu mané?
5: É quando uma pessoa não respeita a opinião e a posição política da outra. Chico, nós temos que aprender a conviver com as pessoas que pensam diferente da gente. Ainda mais nós que vivemos numa democracia, que sempre tem gente que vai pensar diferente de eu, diferente de tu e diferente de outras pessoas. Olha, é muito importante nós defender as nossas ideias e a nossa visão, mas sempre com consideração aos outros. Até para que nossas ideias tomem seja consideradas pelas outras pessoas, homem. As discussões e os debates devem ser feitos numa boa, na base da conversa, Chico. Sem provocação e sem intimidação. Partir pra qualquer forma de violência não dá certo, né, meu amigo? Tem que se respeitar o outro ser humano que pensa diferente.
4: É, seu mano, é verdade.
5: E digo mais, meu amigo, isso não é só na política, não, vice. É na religião, na orientação sexual, no futebol, em tudo que nós temos que conviver com as diferenças. Eu não preciso concordar com o modo que tu vive ou que tu pensa, mas eu preciso respeitar, Chico.
4: É, seu mané, porra, o pessoal lá na barbearia tá precisando desse discurso aí, ó.
5: Pois é, Chico, mas vem cá, tu falaste de todo mundo e da confusão na barbearia ontem, mas não falaste pro que é que tu tá em rodopiana aí feito uma carrapeta e moco de um ouvido.
4: Ah, seu mané, que na hora que o povo se levantou, eu me levantei pra correr. Aí eu fui, homem, escorreguei mesmo na casca de banana. Aí já sabe, né, homem, tô em Mano Marreta veio me segurar com a mãozada.
5: Vixe Maria, Chico!
4: Eu tô desde de ontem, seu mané, rodando feito um peão. Esse ouvido aqui só faz...
5: Eita, meu amigo, aí a corra tá feia mesmo. Mas por que tu não fosse pra casa, homem?
4: Procando, não encontrei o rumo, seu mané.
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0: Voltamos a apresentar Musicac.
9: Estamos ouvindo no programa de hoje faixas do disco lançado em junho desse ano, Continentes, que é o primeiro CD do duo Colibri, formado pela professora aqui do Departamento de Música, Daniele Cruz, de flauta doce, e pela professora Laurence Potier, professora do Conservatório Nadia e Lili Boulanger, em Paris. Agora,
0: de outro compositor da época elisabetana, o compositor inglês John Baldwin. Nós vamos ouvir um duo para flautas doces, e essa peça é bem interessante do ponto de vista rítmico, porque a gente consegue ouvir a superposição dos compassos binários e ternário, que era uma coisa bem moderna para a época. Então a gente vai ouvir essa interação entre esses dois ritmos.

A próxima peça do compositor Ricardo Brassmann, que é professor aqui do Departamento de Música, também faz esse jogo da contraposição rítmica, como da peça que vocês acabaram de ouvir, só que numa linguagem bastante diferente, né? Ele escreveu essa peça em 2011, chamada Ciranda, e ela foi para duas flautas de voz, que é um tipo de flauta doce em ré, que é um pouco mais grave que a flauta contralto. A ciranda é um pouco diferente do que a gente está acostumado, seria uma ciranda estilizada, digamos assim. Então ele pegou mais essa ideia circular e repetitiva que a ciranda tem.

Voltamos um pouquinho no tempo e vamos ouvir de Jacob van Eyck, compositor holandês, que foi muito importante para a flauta doce. Ele escreveu muita coisa para esse instrumento. Então agora a gente vai ouvir Amarilli Mia Bella, que era uma canção bastante popular da época, de um outro compositor chamado Giulio Caccini. Então ele pegou essa música e fez variações para a flauta doce, que vocês ouvirão a seguir.

A próxima peça que nós vamos ouvir é da pernambucana Lúcia Cisneiros, nascida em 1957. Nós ouviremos Zungado, peça inspirada nos caboclinhos. Nessa peça, as duas flautas agudas, né, a sopranino e a soprano, dialogam alternando pequenas variações e às vezes caminham juntas em terças, exibindo essas características comuns que a gente percebe nos caboclinhos. E zungado significa zumbido ou assovio, que é associado aos sons da mata. Então a gente pode dizer que nessa música o zungado é um barulho que se ouve, mas não se sabe quem produz.

A peça seguinte é de Georg Philipp Telemann, compositor alemão que viveu entre 1681 e 1767. Ele escreveu muita coisa para tudo que é instrumento, né? Mas para flauta doce também, tem muita coisa dele. E a peça que foi escolhida é uma sonata que faz parte das 6 sonatas São Bass de Flûte Traversière, né? 2 sonatas sem o baixo contínuo. Então, os movimentos que ouviremos a seguir são Vivace, Gracioso e Allegro.

0: Acabamos de ouvir o programa Musicaque, música da UFPE. Obrigado pela sua atenção e voltamos na semana que vem. Sigam nossa programação também pelo Facebook, na página Musicaque, Música na Rádio. Enviem seus comentários e sugestões. Muito obrigado e até semana que vem. 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
2: 13 horas e 11 minutos.
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Olá, amigas e amigos do programa Educação e Humanidades. Está começando mais uma edição do nosso encontro semanal, sempre dedicado à reflexão sobre os grandes temas da educação, da cultura, da ética e dos direitos humanos. No programa de hoje, vamos discutir um campo de estudos cada vez mais importante no mundo contemporâneo, a filosofia da deficiência. Trata-se de uma área que questiona preconceitos históricos, reflete sobre justiça, dignidade, inclusão e nos convida a repensar o próprio conceito de humanidade. Por muito tempo, a deficiência foi analisada apenas sobre o olhar médico ou assistencialista. Hoje, a filosofia mostra que o tema envolve questões morais, políticas, jurídicas e existenciais, como o capacitismo, o reconhecimento social e o direito à participação plena na vida coletiva.

0: Abreu de Passos, filósofo da Universidade Federal do Piauí, presidente do GT de Filosofia da Deficiência. Professor, seja muito bem-vindo ao programa Educação e Humanidades.
1: Olá, ouvintes do programa Educação e Humanidades, vinculada ao rádio Paulo Freire. É com extrema alegria que recebo o convite de estar aqui conversando com vocês um pouco sobre filosofia, filosofia da deficiência, ou aquilo que nós chamamos de filosofia DEF.
0: Professor Fábio, para começarmos o nosso diálogo, o que é a filosofia da deficiência e por que esse campo de estudos tem ganhado tanta relevância no debate contemporâneo?
1: Bem, a filosofia da deficiência é um campo aberto, né, há algum tempo, em outros países, que tem ganho mais relevância no debate aqui no Brasil, quando alguns pesquisadores e pesquisadoras se juntam, né, e formam um grupo de pesquisa que agora está vinculado à Associação Nacional de Pós-Graduação em Filosofia, com um grupo de trabalho, né, chamado Filosofia DEF. Busca, né, este grupo de pesquisa, né, junto com esse tema relevante, né, trazer para o debate filosófico a deficiência, ou seja, fazer com que a deficiência torne-se um problema filosófico que busque compreender a deficiência numa perspectiva filosófica. Lembrando que na história da filosofia, pegando textos como o de Platão, a República ou a Política de Aristóteles, a pessoa com deficiência é percebida como um entrave para o bom ordenamento da polis. E a filosofia da deficiência vem exatamente questionar esses dispositivos de controle que constrói a pessoa com deficiência como alguém deficitário, como alguém que falta algo e que não tem uma contribuição a dar para a sociedade, e tenta pensá-lo como alguém que tem as suas próprias particularidades e que deve ser respeitado em suas particularidades.
0: Durante muito tempo, a deficiência foi tratada apenas como um problema individual ou médico. Professor, como a filosofia contribui para superar essa visão reduzida e pensar a deficiência também como questão social e política?
1: Sobre a questão da deficiência ter sido tratada apenas como um problema individual ou médico, né, podemos dizer que a filosofia da deficiência busca, né, juntamente na esteira histórica dos Disability Studies, que questiona exatamente essa primazia de um saber biomédico, né, sobre a pessoa com deficiência, pensar também a deficiência, ou sobretudo pensar a deficiência como uma questão social, né? Parafraseando Simone de Beauvoir, podemos dizer que não se nasce deficiente, torna-se pessoa com deficiência, e não no sentido de ter ou não uma deficiência congênita ou adquirida, mas no sentido de que é a sociedade, com todos os seus entraves, com todas as suas barreiras arquitetônicas, comunicacionais, educativas, que fazem com que a pessoa que tenha uma lesão, seja ela medular, seja ela auditiva, visual, venha a perceber-se como pessoa com deficiência, porque não pode acessar determinado espaço, não pode conviver com outras pessoas e não pode realizar atividades corriqueiras, como trabalhar, estudar, se divertir. Então, é a sociedade, com todas essas barreiras, que cria essa persona que a gente chama de pessoa com deficiência. Então, podemos dizer que é a sociedade, com seu capacitismo estruturante, né, que constrói um movimento, né, uma personalidade, uma subjetividade da pessoa com deficiência limitada e de acordo com as limitações que essa sociedade impõe a esse corpo.
0: Estamos apresentando o programa Educação e Humanidades, hoje discutindo a filosofia da deficiência com a participação do professor Fábio Abreu de Passos, da UF.

0: UFPI, a Universidade Federal do Piauí, presidente do Grupo de Trabalho de Filosofia da Deficiência. O programa Educação e Humanidades é produzido pela Escola de Educação e Humanidades da Universidade Católica de Pernambuco em parceria com o Instituto Humanitas Unicap, aqui na Rádio Paulo Freire AM, com reprise na Rádio Universitária FM. Professor Fábio, um conceito muito importante nesse debate é o capacitismo, ou seja, a discriminação baseada na ideia de que alguns corpos e mentes seriam normais e outros inferiores. Como a filosofia analisa essa forma de preconceito?
1: Sobre o conceito importante no debate, que é o capacitismo, né? Que é exatamente esse modo de perceber a sociedade dividida entre normais e anormais, aqui parafraseando um conceito do Michel Foucault, podemos pensar que essa divisão entre normais e anormais, né, ou normais e inferiores, ou capazes e incapazes, né, é uma premissa enraizada na nossa sociedade, no qual nós chamamos de capacitismo, né, ou seja, que é o preconceito contra a pessoa com deficiência. Então, a gente pode dizer que essa distinção entre pessoas normais e aquelas que têm alguma deficiência como anormais é fruto de uma sociedade capacitista, né? Que coloca obstáculos e coloca impedimentos e duvida da capacidade da pessoa com deficiência de trabalhar, de estudar, de se relacionar com amigos, de se relacionar de forma amorosa, de ter uma vida plena e poder demonstrar para a sociedade que a deficiência é um dos modos possíveis de existência da humanidade. Não podemos perder, né, de foco que a deficiência é uma possibilidade que permeia todas as existências. Então, a gente precisa pensar exatamente a deficiência não como uma tragédia individual, mas como uma possibilidade humana. E essa possibilidade vai ser experienciada de uma forma não negativa a partir do momento que nós tivermos um mundo circundante que seja mais propício para que as pessoas com deficiência possam habitá-lo e existir com outras pessoas.
0: Então, a filosofia da deficiência também questiona noções tradicionais como autonomia, racionalidade e produtividade. Professor Fábio, em que sentido essas ideias precisam ser revistas para uma sociedade mais justa?
1: Também no que diz respeito a questionar as noções tradicionais como autonomia, racionalidade e produtividade, eu aqui faço menção a um vídeo da Judith Butler, que ela faz um diálogo com a Sinara Taylor, que é uma ativista e pensadora e pesquisadora, pessoa com deficiência, uma norte-americana, no qual elas estão caminhando pela cidade e o tema norteador é o que pode um corpo, né? Então, e também nesse vídeo, nessa entrevista, também se fala um pouco dessa questão de autonomia ou não, de uma necessidade de uma ajuda da outra pessoa. É claro que quando a gente pega essas ideias tradicionais de autonomia, a gente sempre pensa em Kant com a autonomia da razão, como fazer o uso da sua própria razão. A grande questão é que nós pensamos uma tipologia de pessoas que pensam de forma normal, que se locomovem de forma normal, que se comunicam de um modo normal e que enxergam o mundo de modo normal. Então, a gente precisa desconstruir esse paradigma que principalmente foi nos legado pela filosofia moderna e repensar esse ser humano. Um ser humano que é diverso, um ser humano que é plural, um ser humano que pode habitar o mundo mesmo com algum tipo de lesão, seja ela medular, seja ela auditiva, visual, ou até mesmo ter algum tipo de deficiência intelectual.
0: Estamos apresentando o programa Educação e Humanidades, hoje discutindo a filosofia da deficiência com a participação do professor Fábio Abreu de Passos, da UFPI, a Universidade Federal do Piauí, presidente do Grupo de Trabalho de Filosofia da Deficiência. O programa Educação e Humanidades é produzido pela Escola de Educação e Humanidades da Universidade Católica de Pernambuco, em parceria com o Instituto Humanitas Unicap, aqui na Rádio Paulo Freire AM, com reprise na Rádio Universitária FM. Continuemos o nosso diálogo sobre educação inclusiva, direitos humanos, representação social e os desafios do Brasil para construir uma cultura de respeito à diferença. Professor, quando falamos em educação inclusiva, muitas vezes pensamos apenas em acesso à escola, mas o desafio é maior. Como a filosofia da deficiência ajuda a pensar uma educação verdadeiramente inclusiva?
1: Continuando a nossa conversa aqui com vocês, quando a gente fala de educação inclusiva, né, a gente pensa no acesso à escola. Para responder a essa questão sobre a educação inclusiva, eu vou citar o exemplo daqui do estado do Piauí, onde eu resido há cerca de 10 anos. Os números divulgados pelo último IBGE são assustadores no que diz respeito ao analfabetismo de pessoas com deficiência aqui no estado, né? Cerca de 38,9% de pessoas em idade regular de estar no ensino, né, dentro de sala de aula, são analfabetas, pessoas com deficiência. Então é um número muito alto, né? Ou seja, cada 10 pessoas com deficiência, quase 4 são analfabetas. Então a gente precisa pensar exatamente, não somente da questão da inclusão de pessoas com deficiência, mas também a gente tem que pensar em todo o entorno, todos os desafios que cercam a essa pessoa com deficiência. Por exemplo, a questão de acessibilidade no transporte público, a questão da acessibilidade nas vias públicas que dão acesso a essa pessoa com deficiência para o ambiente escolar. Também devemos pensar no preparo dos profissionais de educação dentro dos ambientes de ensino-aprendizagem, né? E também devemos pensar nessa percepção que muitos familiares têm das pessoas com deficiência como pessoas que não devem frequentar a escola porque elas não são capazes de ter uma vida voltada para atividades como educação, como lazer e assim por diante. Então, assim, é um trabalho que perpassa várias camadas da nossa sociedade e que precisa ser pensada de forma holística, né? Vivenciando várias esferas da vida social, né? Então, eu acho que essa questão da educação da pessoa com deficiência é uma questão que requer um estudo amplo e profundo de vários segmentos do poder público e também da sociedade civil como um todo, né?
0: Professor Fábio, ainda existe pouca presença de pessoas com deficiência nos espaços de decisão e de produção acadêmica e representação pública. Como enfrentar esse silenciamento histórico?
1: No que diz respeito à pouca presença de pessoas com deficiência nos espaços de decisão, produção acadêmica e representação pública, né? Eu acho que a gente tem que pensar nesse enfrentamento primeiramente, devemos pensar numa inserção cada vez maior de pessoas com deficiência no mundo, no ambiente de ensino-aprendizagem, seja ele das primeiras séries, seja ele no ensino superior. Devemos trazer aqui um exemplo dos movimentos, né, contra o racismo e contra o sexismo e o machismo, que cada vez mais tem ganhado espaço e tem ganhado avanços em normalizações, em ações educativas, porque nós temos um maior número de mulheres e pessoas negras dentro da nossa universidade se preparando para que possa reivindicar e estar nesses espaços de decisão, nessa produção acadêmica. Sei perfeitamente que eu, enquanto pessoa com deficiência, paraplégico, que uso cadeira de rodas, tenho um doutorado, estou em um lugar, um espaço de decisão, pois sou coordenador de uma coordenadoria de inclusão, diversidade, equidade e acessibilidade da gestão superior da Universidade Federal do Piauí, através de um convite da nossa reitora, a professora Nadir. Sei que eu não estou dentro de uma percepção de que isso é comum, pessoas com deficiência como eu estarem nesses espaços. Mas precisamos fazer com que mais pessoas se capacitem para que estejam nesses lugares de representação, seja elas na política, seja elas dentro dos seus órgãos públicos e privados, mas que possam ter destaque e possam ter representação. Porque somente com tendo voz nesses espaços é que nós conseguiremos avançar não somente na legislação, que hoje é bastante robusta para o nosso país, mas na efetividade dessa legislação e, principalmente, há um combate ao capacitismo. Ou seja, lutando cada vez mais para que a nossa sociedade tenha uma acessibilidade atitudinal, que a atitude que se tenha para com as pessoas com deficiência seja de respeito e de percepção de que é uma pessoa que tem o direito de viver com as suas singularidades.
0: Estamos apresentando o programa Educação e Humanidades, hoje discutindo a filosofia da deficiência com a participação do professor Fábio Abreu de Passos, da UFPI, Universidade Federal do Piauí, presidente do Grupo de Trabalho de Filosofia da Deficiência. O programa Educação e Humanidades é produzido pela Escola de Educação e Humanidades da Universidade Católica de Pernambuco, em parceria com o Instituto Humanitas Unicap, aqui na Rádio Paulo Freire AM, com reprise na Rádio Universitária FM. Professor Fábio, para encerrarmos, que mensagem o senhor deixaria a educadores, gestores, estudantes e a sociedade brasileira sobre a importância de pensar a deficiência não como limite, mas como parte da diversidade humana?
1: Eu deixo aqui uma mensagem de que as pessoas que desejam, né, partilhar das suas pesquisas conosco, né, junto ao GT de Filosofia da Deficiência, estejam à vontade para se agregar conosco no grupo. Nós temos o nosso Instagram, temos também um e-mail, né, eu deixo aqui também o meu contato, fabiopassos@ufpi.edu.br. Então fica o convite para quem quiser nos acompanhar, fazer parte desse grupo de discussão, estejam convidados, e também convidar a todas as pessoas, sejam elas pessoas com deficiência ou não, que pensem exatamente de que a luta por uma sociedade menos capacitista, mais igualitária, em que a pluralidade seja experienciada cotidianamente, é uma luta de todas as pessoas. Enquanto isso não for percebido, vamos continuar tendo os avanços de acessibilidade que nós já tivemos sendo desrespeitados, né? E aqueles que ainda precisam ser conquistados tendo ainda mais dificuldade, porque precisamos que toda a sociedade compreenda que isso não é uma luta de pessoas com deficiência, isso é uma luta para uma sociedade mais plural e mais participativa.
0: Chegamos ao final de mais uma edição do programa Educação e Humanidades. Hoje refletimos sobre um tema essencial para a democracia e os direitos humanos, a filosofia da deficiência, que nos convida a repensar valores, instituições e formas de convivência. Agradecemos imensamente a sua presença, professor Fábio Abreu de Passos, da Universidade Federal do Piauí, por sua importante contribuição e por partilhar conosco essas reflexões tão necessárias.
1: Abraço a todas as pessoas e, mais uma vez, obrigado pelo convite.
0: E a você, amigo ouvinte e telespectador, nosso muito obrigado pela companhia. Siga conosco nas próximas edições, sempre promovendo o diálogo entre educação, conhecimento e humanidade. Os nossos agradecimentos à equipe de produção do programa, os professores Danilo Vascurado, Edson Souza e Carlos Vieira. Na próxima semana, neste mesmo horário, teremos mais uma roda de diálogo sobre os temas debatidos nas universidades de Pernambuco que repercutem no seu dia a dia. Não perca! O programa Educação e Humanidades é produzido pela Escola de Educação e Humanidades da Universidade Católica de Pernambuco em parceria com o Instituto Humanitas Unicap, aqui na Rádio Paulo Freire AM, com reprise na Rádio Universitária FM. Até o próximo programa, um grande abraço e paz a todos.

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1: 13 horas e 39 minutos.
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4: Oi, Andrade, oi.
5: Eita, Chico, uma hora dessa tu já tá bebo, homem.
4: Como é essa, mané? Fala aqui desse outro lado, que eu não tô ouvindo nada desse lado aqui não, homem.
5: Pronto, e agora tá ficando moco também.
4: Roco? Tô não, seu mané, olha.
5: Eu falei moco, Chico, não foi roco não.
4: Ah, seu mané, entendi mal.
5: Mas o que foi, homem? Tá em rodopiando aí, mas parece uma carrapeta. E ainda sem ouvir nada de um lado.
4: Seu mané, que nós tava conversando ontem na barbearia do Joca sobre política, não sabe?
5: Sei, tem que ter a barbearia de Joca no meio, não é mesmo?
4: Calma, seu mané, deixa eu concluir.
5: Vá, diga!
4: Aí o Joca tava defendendo Zeca Fumaça, Tom e Mão de Marreta defendendo Severino Bolso Furado, e Cícero da Motosserra defendendo Dona Madalena do Doce.
5: Homem, isso é uma barbearia ou um debate eleitoral?
4: Olha, seu mané, aí a conversa foi se alterando. Cada um que defendesse seu candidato. Do nada, seu mané, Tom e Mão de Marreta se levanta e diz: só quem presta é Severino Bolso Furado, o resto nenhum presta.
5: Vixe Maria, Chico!
4: Homem, seu mané, Joca mais Cícero da Motosserra se levantaram e começou a confusão.
5: Chico, oi, realmente isso é uma coisa que tá ficando muito séria, meu amigo. E que tem acontecido cada vez com mais frequência. É a tarde da intolerância política.
4: Intolerância política? Como assim, seu mané?
5: É quando uma pessoa não respeita a opinião e a posição política da outra. Chico, nós temos que aprender a conviver com as pessoas que pensam diferente da gente. Ainda mais nós que vivemos numa democracia, que sempre tem gente que vai pensar diferente de eu, diferente de tu e diferente de outras pessoas. Olha, é muito importante nós defender as nossas ideias e a nossa visão, mas sempre com consideração aos outros. Até para que nossas ideias tomem seja consideradas pelas outras pessoas, homem. As discussões e os debates devem ser feitos numa boa, na base da conversa, Chico. Sem provocação e sem intimidação. Partir pra qualquer forma de violência não dá certo, né, meu amigo? Tem que se respeitar o outro ser humano que pensa diferente.
4: Essa, mano, é verdade.
5: E digo mais, meu amigo, isso não é só na política não, vice. É na religião, na orientação sexual, no futebol, em tudo que nós temos que conviver com as diferenças. Eu não preciso concordar com o modo que tu vive ou que tu pensa, mas eu preciso respeitar, Chico.
4: É, seu mané, porra, o pessoal lá na barbearia tá precisando desse discurso aí, ó.
5: Pois é, Chico, mas venha cá, tu falaste de todo mundo e da confusão na barbearia ontem, mas não falaste pro que é que tu tá enrudupiando aí feito uma carrapeta e moco de um ouvido.
4: Ah, seu mané, que na hora que o povo se levantou, eu me levantei pra correr. Aí eu fui, homem, escorreguei mesmo na casca de banana. Aí já sabe, né, homem, tô e Mano Marreta veio me segurar com a mãozada.
5: Vixe Maria, Chico!
4: Eu tô desde de ontem, seu mané, rodando feito um peão. Esse vida aqui só faz...
5: Eita, meu amigo, aí a corra tá feia mesmo. Mas por que tu não fosse pra casa, homem?
4: Procando, não encontrei o rumo, seu mané.
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1: Estamos conversando sobre a greve nacional dos técnicos administrativos em educação. Por isso, contamos com a presença aqui em nosso estúdio de Celson de Paulo, coordenador-geral do Sintofep. Eu quero saber se existe uma previsão, né, de quanto tempo essa greve vai durar. Vocês têm ideia ou estão, assim, peito aberto para qualquer tempo aí?
2: Depende muito do diálogo. Na minha leitura pessoal da conjuntura atual, o governo não vai deixar essa greve se estender. Ele vai ser aberto ao diálogo, porque ele não vai querer queimar seu filme em ano eleitoral.
1: Uhum.
2: Nossa última greve durou 104 dias.
1: Uhum.
2: Né? Então, a gente pretende não se estender tanto, né, com esse tempo, mas a gente está aqui firme e forte para buscar os nossos direitos, que é o cumprimento total e irrestrito do Acordo de Greve 2024.
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1: 13:59.
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5: Olá, ouvinte da Rádio Paulo Freire e você que nos acompanha pelo YouTube. Está começando mais uma edição do Que Tem Para Hoje. Eu sou Alisson Félix, estudante de Rádio TV e Internet da UFPE, e apresento este programa para você. Em um cenário marcado por desigualdades sociais, informalidade no trabalho e busca por formas mais justas de produção e geração de renda, a economia popular e solidária tem se consolidado como uma alternativa baseada na cooperação, autogestão e na solidariedade. Em Pernambuco, um passo importante para o fortalecimento desse setor é o lançamento do Observatório Estadual da Economia Popular e Solidária, uma iniciativa que busca produzir dados, mapear experiências, identificar demandas e contribuir para a formulação de políticas públicas voltadas para trabalhadores e empreendimentos solidários. Para conversar sobre esse tema, a gente recebe Jaqueline Natal. Ela é bacharel em Ciências Econômicas pela Universidade Federal Fluminense e atualmente é supervisora técnica do Escritório Regional do DIESE, em Pernambuco. Jaqueline, seja muito bem-vinda ao Que Tem Para Hoje.
6: Boa tarde, Alisson. Muito obrigada pelo convite. Queria agradecer imensamente por nos ajudar a divulgar essa iniciativa tão importante.
5: É isso. Para começar, a economia popular e solidária é uma forma de organização do trabalho baseada na cooperação, na autogestão e na divisão coletiva dos resultados. Ela está presente em cooperativas, associações, grupos de artesãos, agricultores familiares e catadores de materiais recicláveis em todo o país. Para a gente começar, o que é a economia popular solidária e o que a diferencia dos modelos econômicos mais tradicionais?
6: Bem, a economia popular e solidária é uma forma diferente de organizar a produção de bens, de serviços, né? E também tem uma proposta diferente de comercialização e divisão dos resultados dessa produção. Ela se baseia na produção cooperativada, na produção de bens e serviços associativos, uma forma de produzir onde as pessoas se organizam de forma autogestionária, dividem tanto equipamentos de produção, meios de produção, quanto os resultados dessa produção, né? Nesse aspecto, é uma proposta muito interessante no sentido de redução de desigualdades, né? E tem uma coisa bem interessante, porque a economia popular e solidária, ela dialoga com questões muito atuais, como, por exemplo, a questão da sustentabilidade social e ambiental, né? Então, é um processo assim, de evolução da sociedade em relação ao capitalismo. A gente, bem, você perguntou pelas diferenças, né? O modo de produção capitalista é um modo de produção que ele visa essencialmente remunerar os donos dos meios de produção, os donos das máquinas e equipamentos. E isso gera uma desigualdade, porque os trabalhadores, ao produzirem a riqueza, eles não se apropriam de uma forma equitativa, igualitária dessa riqueza. E o fato do foco da produção capitalista se dar na remuneração dos acionistas, na remuneração dos donos do negócio, isso também relega a segundo plano a sustentabilidade social e ambiental. A economia solidária, popular e solidária, é o inverso disso, né? Ela busca produzir bens e serviços de uma forma social e ambientalmente sustentável, ou seja, dialogando com uma nova visão de mundo, inclusive.
5: E aí, embora milhares de pessoas participem de iniciativas da economia solidária no Brasil, né, muitas dessas experiências ainda têm baixa visibilidade e enfrentam dificuldades para acessar crédito, mercados e políticas públicas. Dentro desse cenário, qual a importância da economia popular e solidária para o desenvolvimento social e econômico de Pernambuco também?
6: Bem, a economia popular e solidária, primeiro, é bom que a gente faça um pequeno resgate. Ela surge no Brasil com mais força a partir da década, final da década de 80 e início dos anos 90. Era um momento de abertura comercial no Brasil, era um momento de implantação de novas formas de organização do trabalho, era um momento de aumento muito significativo do desemprego, e do desemprego estrutural, não era um desemprego conjuntural. Então a gente estava passando por transformações muito profundas, né? A hegemonia ou ascensão do neoliberalismo, redução das políticas públicas, redução da proteção social, ou seja, era um momento muito difícil para a classe trabalhadora, onde a economia popular e solidária, ela surge como uma alternativa para essas pessoas que são, naquele momento e até hoje, com as pessoas que são expulsas desse mercado mais, que a gente chama de mais estruturado, e estruturado no sentido de serem mais regulados, de existirem políticas públicas com volumes mais vultuosos, de uma forma mais organizada, em relação às iniciativas e os empreendimentos. Então, a economia popular e solidária, ela surge como uma alternativa para esses trabalhadores que estão sendo excluídos, tanto pelo processo de abertura comercial, que dizimou setores produtivos importantes, como, por exemplo, aqui em Pernambuco, o setor de têxtil, por exemplo, que foi dizimado, as indústrias, o nosso parque têxtil foi bastante afetado, estou citando um dos setores, mas são vários, como, por exemplo, o processo de reestruturação produtiva que ocorre paralelamente a essa abertura comercial, que expulsa os trabalhadores desse mercado. Então, a economia popular e solidária aparece como uma alternativa e uma estratégia para que essas pessoas se reinsiram de forma produtiva.
5: Em questão agora do DIESE, né, que é uma instituição que tem mais de 70 anos de atuação na produção de estudos e indicadores sobre o mundo do trabalho, mais recentemente o departamento também tem contribuído para o fortalecimento da economia popular solidária. Como é que surgiu essa proposta de criação do Observatório da Economia Solidária aqui em Pernambuco?
6: O DIESE trabalha desde esse período que eu citei, né, da início da década de 90, com uma proposta de observatórios. Né? Nós temos observatórios do trabalho, existe o observatório social, diversos tipos de observatório, que é um espaço de produção de informações, estudos, análises, a partir da demanda dos atores sociais. Né? Não é um espaço de produção de conhecimento abstrata. Ele parte tanto da identificação das necessidades de produção de informações para formulação e execução de políticas públicas, mas ele também tem um aspecto muito interessante, que essa produção ela parte também com uma demanda dos próprios atores e atrizes sociais dentro daquele objeto de observação. E ele tem um objetivo de estruturar, de apoiar a estruturação das políticas públicas voltadas para esses segmentos, que são os segmentos observados. Então, é um espaço não só de produção acadêmica, abstrata, mas é um espaço de interação e intervenção na realidade desses setores. Né? O DIESE desenvolve essa metodologia desde os anos 90, vindo com a reestruturação produtiva, com aquele processo de aumento do desemprego estrutural. E a economia solidária faz parte desse mundo do trabalho, né? Ela é constitutiva desse mundo do trabalho. Então, é extremamente importante que a gente foque, que a gente produza as informações, que nós estudemos realizamos produções de informações para estruturar os atores sociais que estão inseridos nesse campo. Né? Não só governos, academia, mas também Fórum de Economia Solidária, nas demais entidades que estão inseridas nesse segmento.
5: E como é que surgiu a proposta de criação do observatório?
6: Bem, o observatório, na realidade nós temos duas, hoje no DIESE nós temos duas iniciativas, bem, antes disso, existe um Observatório Nacional da Economia Solidária no âmbito do Ministério do Trabalho. O DIESE faz parte desse observatório através da nossa equipe nacional. A ideia é que se construa uma rede de observatórios, né? Porque um observatório nacional ele não dá conta das dinâmicas regionais. E pensando na interrelação, na troca de experiências, na troca de visão das realidades, né? É importante que se haja uma constituição de uma rede. E nós, o DIESE tem, nesse momento, duas propostas de Observatório de Economia Solidária sendo constituídas, uma no Rio Grande do Norte e a outra em Pernambuco. As duas iniciativas são frutos de iniciativas de emendas parlamentares, ou seja, financiamento público, e nascem, né, da mesma origem, né, ou seja, a proposta de você constituir uma rede nacional de observatórios da economia popular e solidária que dialoguem com as realidades locais. Porque também uma característica extremamente importante da economia solidária é a sua atuação nos territórios, né, no segmento urbano, no segmento rural, nas periferias, né. Então, ele irradia, né, essa dinâmica econômica, ela precisa ser compartilhada.
5: E aí, pensando na estruturação do observatório, a gente tem como objetivo produção, disseminação e informação de informações estratégicas, né? Além da criação de espaço de diálogo social para a formulação e o monitoramento de políticas públicas voltadas ao setor. Afinal, o que é o observatório e como é que ele vai funcionar na prática?
6: Bem, o observatório, ele se constitui, como eu já falei, ele tem financiamento público através de emenda parlamentar, mas ele se constitui através de um termo de cooperação técnica entre o DIESE e a Universidade Federal Rural de Pernambuco, onde nós estamos estabelecendo uma série de objetivos dentro desse termo de cooperação técnica. A ideia é que a sede do observatório seja no espaço da Universidade Federal, e que esse espaço físico ele sirva não só de locus de produção de conhecimento, mas que ele sirva também como um local de articulação dos atores e atrizes sociais da economia solidária, né, através do diálogo social.
5: E aí, você falou sobre essa questão da Universidade Federal Rural, que tem essa articulação entre os dois, né? Qual a importância dessa construção coletiva e da aproximação entre universidade, movimentos sociais e também instituições de pesquisa?
6: Não, é extremamente importante. A universidade ela tem um papel fundamental na articulação e fortalecimento das entidades das mais diversas formas, né? Nós estamos falando das entidades ligadas à economia, dos empreendimentos ligados à economia solidária. Há uma relação de fortalecimento, mas ao passo que também há uma relação de fortalecimento dessas entidades em relação ao que é produzido dentro da universidade, né? A Universidade Federal Rural de Pernambuco ela tem iniciativas voltadas a empreendimentos através da Incubacop desde, acho que, década de 90. Então, ela é reconhecida como uma universidade que, além de produzir conhecimento, de formar seus alunos, ela contribui para uma intervenção na sociedade mais direta, através desse espaço de debate e reflexão sobre diversos temas, né? Como nós estamos falando aqui da economia solidária, sobre a questão da economia solidária. Então, é um tema que a universidade, alguns departamentos da universidade, tratam já há bastante tempo. E a ideia é que a gente possa potencializar a estrutura que o DIESE tem, né, o acúmulo de experiência que o DIESE tem nos observatórios, em diálogo com os segmentos da sociedade, com o corpo docente, com o corpo discente da universidade, mas também com as pessoas que compõem os empreendimentos da economia solidária. É isso que a gente chama de diálogo social, né? Ou seja, você juntar os atores e entender em que processo você está, em que momento você está, quais são as informações, qual é a política necessária para fortalecer, né, esse segmento produtivo. Então, é um espaço virtuoso, na realidade, de interlocução e compartilhamento.
5: Sim, sim, com certeza. E uma das grandes dificuldades enfrentadas por empreendimentos solidários é justamente essa ausência de informações sintetizadas, né? Sobre quem produz, onde produz e quais são as necessidades dos grupos. De que forma o observatório pode ajudar a dar mais visibilidade para esse universo?
6: Bem, como eu já falei, o observatório ele tem o papel de produzir informações para subsidiar os diversos atores sociais, inclusive governos e segmentos que elaboram a política pública voltada para a economia solidária, popular e solidária. Então, o Observatório, além da articulação que ele tem com o Observatório Nacional, com o Ministério do Trabalho, inclusive com outros ministérios com os quais a gente tem produção de estudos e análises, como, por exemplo, o Ministério do Desenvolvimento Rural, Desenvolvimento Agrário, Ministério do Trabalho, como eu já falei, ou seja, a gente promove, a gente contribui na promoção dessa articulação, né, das diversos espaços de reflexão sobre a economia solidária.
5: Inclusive, uma coisa que você citou algumas vezes foi sobre a questão da lei orçamentária anual da União, que é destinada por emenda parlamentar. Na sua visão, o que, que esse apoio representa à consolidação de políticas de economia popular solidária no nosso Estado?
6: Não, tem sido fundamental, né? Na realidade, na próxima sexta-feira, que vai ser o lançamento do Observatório da Economia Solidária de Pernambuco, em parceria com a Universidade Federal Rural, mas também com o Fórum de Economia Solidária, nós vamos também fazer o lançamento do projeto Mutirão, que também é um projeto que é oriundo de emenda parlamentar, oriundo de recursos do orçamento público, né? Então, são dois projetos que estão sendo colocados para a sociedade, que tem uma proposta de reflexão sobre a economia popular e solidária, produção, como a gente já falou, produção de estudos, análise a partir da demanda dos atores e atrizes sociais. E nós temos o projeto Mutirão também, que pretende nos territórios, ou seja, no estado de Pernambuco, buscar ações de fortalecimento, né, de promoção, de fortalecimento, de divulgação dos princípios da economia solidária enquanto articulação produtiva, né? Então, é extremamente importante, ganha visibilidade. Na própria sexta-feira, nós vamos ter, além da atividade de apresentação, né, dos dois projetos, nós também vamos ter uma feira de economia solidária, então todos e todas já estão convidados para participar, para conhecer, para dialogar com a gente, né, levar suas reflexões para esse espaço.
5: Para você que está chegando agora aqui no Que Tem Para Hoje, a gente está conversando sobre o lançamento do Observatório da Economia Solidária de Pernambuco. E para essa conversa a gente recebe Jaqueline Natal, bacharel em Ciências Econômicas pela Universidade Federal Fluminense, supervisora técnica do Escritório Regional do DIESE em Pernambuco. Você falou sobre a questão do dia do lançamento, né? O evento, além de marcar o lançamento do Observatório, como você mesmo disse, é o lançamento do projeto Mutirão, que tem como objetivo fortalecer as formas de trabalho associado, cooperativo e autogestionado nos territórios. Como é que essas duas iniciativas se complementam?
6: As duas iniciativas, elas nascem juntas e articuladas, né? Porque é o passo que o Observatório ele propõe a construção de indicadores, a construção de reflexões,

0: uma alimenta a outra. Né? Não é, é necessariamente aquela relação de dependência, às vezes pode parecer um negócio meio não muito virtuoso, né? Mas na alimentação sim, né? Um projeto, uma iniciativa alimenta a outra ao ponto que o observatório ajuda o projeto Mutirão a realizar suas atividades, a pensar melhor as estratégias de realização das suas atividades, o projeto Mutirão alimenta o observatório com as suas reflexões, com os seus dados, com os companheiros e companheiras que conseguem reunir, articular e fazer os debates. Tem uma coisa interessante do observatório. Esse observatório ele tem dois documentos que o estruturam. Né? Primeiro, um diagnóstico da economia solidária no estado de Pernambuco, popular de solidariedade no estado de Pernambuco. Esse diagnóstico foi feito através de um seminário com em torno de 20 a 30 pessoas. Então, para entender um pouco como funciona isso, né? Nós articulamos um conjunto de informações mais gerais e dialogamos através dessas informações, trouxemos a reflexão dos atores e atrizes sociais da economia solidária para dizer, bem, isso tem liga com a realidade, isso não tem liga, isso alimenta mais, isso alimenta menos. Então, esse foi um primeiro documento. O outro documento, ele diz respeito às necessidades, né? Primeiro o diagnóstico, depois as necessidades. Qual é o plano, o projeto, o cronograma de implantação do observatório. E isso, essas duas atividades foram atividades coletivas de construção de conhecimento com atores e atrizes da economia popular e solidária, para entender um pouquinho que não é uma produção apenas teórica, apenas acadêmica, mas ela parte de uma base social existente e atuante, né? Que nos alimenta com suas informações, ao passo que a gente reflete com elas as informações que nós conseguimos produzir e captar.
1: Sim, sim, e além de produzir esses dados, né, o observatório ele também pode funcionar como espaços de articulação entre universidade, movimentos sociais e gestores públicos. E o que a sociedade pode aprender com os modos de vida das comunidades que conseguem manter uma relação mais equilibrada com a natureza?
0: Bem, esse é um dos propósitos dos princípios da economia solidária, né? De você ter um compartilhamento, um equilíbrio, uma inserção produtiva de trabalhadores e trabalhadoras de forma mais justa, mais solidária, combatendo as piores formas de exploração, né? Nós estamos num mundo, por exemplo, que nós estamos discutindo redução de jornadas de trabalho, né? Do tal do trabalho organizado, né? E ao passo que a gente está discutindo uma redução de jornada que leva a uma melhora na qualidade de vida das pessoas, que leva a uma melhora uma possibilidade de melhoria na formação das pessoas, a gente tem nos âmbitos de espaço de poder, né, no Congresso, de forma geral, a gente tem outras propostas que tentam piorar bastante, né, a questão do trabalho, né? E a economia solidária ela vem tentando romper isso, dizer, não, o trabalho ele tem um caráter humano, né? A gente tem que respeitar os limites humanos, a gente tem que ter solidariedade e não competição no local de trabalho, a gente tem que compartilhar processos, né? E fundamentalmente dividir de uma forma equitativa, de uma forma justa, esse processo produtivo. E não só a produção em si, mas a comercialização também, né? A gente observa processos, às vezes, espúrios de formação de preços de produtos essenciais, de produtos alimentícios. A gente tem visto isso, né, ao longo desses últimos períodos. E a economia solidária vem combatendo isso, né? Ela vem enfrentando esse desafio de você estabelecer produção, comercialização, financiarização, né, através das cooperativas de crédito com taxas civilizadas de juros para empréstimos a empreendimentos e por aí vai. Então, é você tentar construir um mundo mais humano, eu diria.
1: E aí, muitas vezes, quando a gente fala sobre debate sobre economia associada apenas a grandes empresas e ao mercado formal. No entanto, a economia popular solidária ela propõe relações baseadas na cooperação e no bem viver, como você mesmo disse. Que contribuições esse modelo pode trazer para o combate das desigualdades sociais?
0: Bem, a economia popular e solidária, ela, como a gente já fez um pequeno resgate aqui, ela começa a ganhar corpo, ganhar musculatura a partir de uma crise muito forte do trabalho assalariado, que é o trabalho de referência, né, que é a organização do trabalho de referência na sociedade capitalista, no trabalho assalariado.

0: Salariado e essas formas assalariadas e às vezes subordinadas de produção, né? E a economia solidária ela vem abraçar aquelas pessoas que são expulsas, no primeiro momento, aquelas pessoas que são expulsas desse mercado através do desemprego estrutural. Então, ela atua no sentido de inclusão produtiva dessas pessoas excluídas, né? E isso tem um impacto muito significativo na questão da redução da pobreza, né? E ao propor novas formas de produção e de partilhamento da riqueza produzida, ela contribui na discussão da distribuição de renda. Lembrando que nós vivemos num país, e Pernambuco reflete isso, num dos países de maior desigualdade. A gente consegue melhorar indicadores econômicos, a gente consegue sair do mapa da fome, a gente consegue uma série de ascensões do ponto de vista de indicadores, né? Mas a gente mexe muito pouco na distribuição de renda nesse país. E toda vez que a gente tenta mexer, há uma reação muito forte das classes mais conservadoras no sentido de manter, né, os ricos cada vez mais ricos e os pobres à margem, né, dessa riqueza produzida. Lembrando que nós estamos entre os 10 países mais ricos do mundo, né? Então a gente não consegue distribuir essa pujança, essa riqueza de uma forma mais justa na nossa sociedade.
1: E aí o evento que vocês vão fazer sexta-feira, né, ele também tem um debate sobre a economia solidária no Brasil e em Pernambuco, e uma exposição também de produtos da economia solidária. O que esses momentos de troca e visibilidade representam para os empreendimentos e para os trabalhadores envolvidos também?
0: É um espaço importante de troca de experiência entre os próprios atores e atrizes da economia solidária, entre os gestores que estiverem presentes, entre os estudiosos dos temas, os curiosos do tema, mas é também um espaço importante de exposição do que é a economia solidária do ponto de vista da sua produção material, né? Do que as pessoas estão fazendo, de como elas estão organizando seu processo produtivo. A gente tem várias pessoas de fora, inclusive da metropolitana, embora a região metropolitana ela concentre uma grande maioria dos empreendimentos, a gente tem vários empreendimentos do sertão que estão chegando com a sua produção. Então, assim, é um espaço de visibilidade, de troca, de remuneração também, porque faz parte, né? Nós vivemos num mundo que se troca, né? Através da moeda. Então, assim, é um espaço importante também desse ponto de vista, de criar oportunidades de renda para essas pessoas.
1: Sim, com certeza. E em um contexto agora de mudanças no mundo de trabalho e de crescimento da informalidade também, discutir a alternativa de organização econômica se torna cada vez mais necessário. Quais são os principais desafios da economia popular e solidária nos próximos anos?
0: Essa é uma pergunta bem interessante, né? Porque os desafios a gente pode sistematizar alguns, mas a gente pretende, através do trabalho do observatório, ampliar bastante esse leque. Mas, assim, é consolidar a política, né? A política de incentivo aos empreendimentos de economia solidária. Lembrando que esse segmento produtivo ele foi visibilizado a partir do início dos anos 2000. Até então ele era muito pontual, né? A política voltada para ele era muito pontual. Foi criada a Secretaria Nacional de Economia Solidária no início dos anos 2000. Mais recentemente, no governo federal anterior, foi extinta a Secretaria Nacional de Economia Solidária. Portanto, toda a política que vinha sendo construída através, inclusive, é bom a gente citar, um dos grandes pensadores da economia solidária no Brasil, um economista chamado Paul Singer, né, foi o primeiro secretário nacional de Economia Solidária. Esses empreendimentos autossustentáveis, eles tinham uma política e através da Secretaria Nacional de Economia Solidária, essa secretaria foi extinta, a política que existia e que lutava para conseguir recursos, articular estratégias, ela é pulverizada e, novamente, a partir de 2013, ela se reconstitui. Então, um desafio importante é você manter essa política, né? Você criar uma perspectiva de continuidade dessa política, articulando financiamento público específico, articulando empreendimentos, articulando conhecimento, articulando assistência técnica, ou seja, você consiga fazer uma política que seja múltipla, né? Que ela abarque a multiplicidade de aspectos da economia solidária, mas que você, fundamentalmente você dependa da idade e que você garanta recursos para ela, que ela seja menos dependente, inclusive, de iniciativas de emendas parlamentares e mais de iniciativas do próprio orçamento público. Porque, por enquanto, ela é bastante dependente das emendas e, portanto, das articulações políticas de representantes do povo que tem um diálogo, que tem uma identidade com esse setor. E ela deveria se transformar, na realidade, em uma política de Estado.
1: Sim, com certeza. E a gente já está se encaminhando para o final da entrevista, mas o lançamento do Observatório do Projeto Mutirão, eles representam um novo passo para o fortalecimento da economia popular e solidária em Pernambuco. Que legado você espera que essas iniciativas deixem para os trabalhadores e também para a sociedade pernambucana?
0: A gente pretende contribuir para a consolidação desse segmento, né? Desse setor, e falando em economia, que é a minha veve, desse setor de atividade econômica, a gente espera contribuir para a consolidação do setor, para a articulação das políticas, fortalecimento das políticas públicas voltadas para a economia popular e solidária. A gente espera contribuir para a disseminação dos princípios da economia popular e solidária e, enfim, a nosso propósito, o propósito do projeto Mutirão é justamente fortalecer esse segmento, entendendo esse segmento, entendendo essas iniciativas como a estruturante de uma sociedade mais justa, né? Uma sociedade mais equilibrada, uma sociedade mais calcada em valores humanos e menos em valores da moeda.
1: Sim, e vou deixar esse espaço agora para você falar onde é que a gente pode saber mais sobre o observatório, a data, o horário do evento. Você já falou que é dia 12, mas enfim.
0: Bem, o lançamento dos dois projetos, né, do projeto da Observatório da Economia Solidária e o projeto Mutirão, ele vai acontecer na próxima sexta-feira, dia 12 de junho, Dia dos Namorados, a partir das 8 horas lá no SEGOI, né, no auditório do SEGOI, que é na Universidade Federal Rural de Pernambuco. Nós vamos ter inicialmente um acolhimento, um lanche inicial, algumas atividades culturais, a apresentação dos dois projetos, né? E deve ocorrer entre 8 e 13 horas. Então, assim, nós aguardamos as pessoas, todos, todas e todos, para nos conhecer, né? Conhecer esse segmento e compartilhar com a gente esse momento. Para a gente é um momento muito importante. Eu só queria colocar, por fim, que o termo de cooperação técnica que nós estamos firmando, quando vê que o GIESE, né, Departamento Intersindical de Estatística e Estudos Socioeconômicos, está firmando com a Universidade Federal Rural de Pernambuco, ele, além do Observatório de Economia Solidária, nós temos a pretensão de construir coletivamente, junto ao corpo docente da universidade, um curso sobre o mundo do trabalho. Né? Então, para essa atividade que nós temos na sexta-feira, nós teremos a presença da diretora técnica do GIESE, que é a nossa chefe maior, mas também da nossa reitora da Escola GIESE de Ciências do Trabalho, que tem sede em São Paulo. Então, assim, desse ponto de vista também bem interessante que o corpo acadêmico, o corpo docente e discente vá nos conhecer, né?
1: Exatamente. Jaqueline, muito obrigado pela sua presença.

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2: Estamos de volta com o que tem para hoje pelas ondas da Rádio Universitária Paulo Freire. Eu sou Alisson Félix, estudante do curso de Rádio TV e Internet da UFPE e apresento esse programa de hoje. No primeiro bloco, nós tivemos uma conversa sobre o lançamento do Observatório da Economia Solidária de Pernambuco e o Projeto Mutirão. Para essa conversa, a gente recebeu Jaqueline Natal, bacharel em Ciências Econômicas pela Universidade Federal Fluminense e supervisora técnica do Escritório Regional do DIESE em Pernambuco. Se você não ouviu no ao vivo, o programa e entrevistas ficam gravadas no YouTube da Rádio Paulo Freire. Se o Recife já está em clima de São João, é a tradicional caminhada do forró que vai dar a largada oficial no Arrastapé da capital. Em sua 20ª edição, o evento acontece no dia 11 de junho e vai transformar as ruas do bairro do Recife em um grande arraial a céu aberto. A concentração começa às 5 da tarde na Rua da Moeda e o cortejo sai às 7 da noite em direção à Praça do Arsenal. Ao longo do percurso, o público vai poder aproveitar muito forró e toda a tradição junina que faz a caminhada um dos eventos mais aguardados do calendário cultural do Recife. A programação do bairro do Recife ainda conta com apresentações de uma orquestra sinfônica feminina e shows de artistas como Cristina Amaral, Silvério Pessoa, Geraldinho Lins, Nádia Maia e Cezinha. A caminhada do forró é gratuita e faz parte da programação oficial do São João do Recife em 2026. Você vai ouvir agora uma reportagem que tem tudo a ver com o mês de junho e com as festas de São João e que tomam conta do Nordeste. Entre sanfonas, bandeirolas e muita animação, as quadrilhas juninas seguem como um dos principais símbolos dessa tradição. Mas ao longo dos anos, elas também se transformaram. A reportagem discute as diferenças entre quadrilhas tradicionais e as estilizadas e debate se essas mudanças representam uma descaracterização ou a reinvenção da cultura popular. A produção da reportagem é de Clara Oliveira.
3: Todos nós já ouvimos diversas vezes, seja na escola ou em casa, a história de que as quadrilhas se popularizaram na tradição matuta do sertão nordestino, com seus retratos sobre a seca, a vida do sertanejo mostrado em caricatura, a história do cangaço de Lampião e Maria Bonita, a devoção aos santos Pedro, Antônio e João, as comemorações ao período de boas colheitas, a fertilidade e as festas de casamento. Mas hoje elas se apresentam de outra forma. Essas quadrilhas tradicionais ainda existem, mas deram espaço para chamadas quadrilhas estilizadas, que manifestam não só a cultura, mas também a pompa e a circunstância das festas juninas das grandes cidades, como em Recife, Campina Grande e Caruaru. Hoje, trajando figurinos que podem custar até 10 mil reais, as quadrilhas estilizadas se apropriam da tradição como mote para trazer temáticas mais atuais. Os personagens já conhecidos por todos, como os noivos, os pais deles, o padre, o delegado, o bêbado, a fofoqueira e até a amante, se apresentam como base para discussões maiores, como os papéis de gênero na sociedade patriarcal, a fome, o racismo estrutural, os relacionamentos homoafetivos, além de trazerem releituras de importantes obras e autores da literatura brasileira. Essa estrutura atualizada é bem diferente das simples apresentações matutas, com danças sem coreografias, roupas sem saias rodadas ou tecidos caros, e muito menos os grandes roteiros com histórias minuciosamente escritas. Por se tratar de uma tradição, fomos conversar com Hugo Menezes, historiador e antropólogo, que se dedica a pesquisas sobre as quadrilhas, para saber: estamos presenciando uma descaracterização ou uma reinvenção?
4: Não existe bem uma

0: tradição de quadrilha junina. Existem tradições de quadrilha junina. No norte do país, as quadrilhas juninas, elas têm uma relação forte com as narrativas míticas. Na Bahia não tem casamento, os noivos e noivas não existem enquanto personagens obrigatórios. São porque a tradição é um conjunto de símbolos, de referências que a gente faz a gestão dela. Só que não é um conjunto imutável, enrijecido, fechado. É um conteúdo simbólico que a gente o tempo inteiro está acionando para mudá-lo. Então não existe uma descaracterização. Até porque o que a gente entende como tradicional é mais uma das mudanças que existe mesmo, é uma reinvenção constante dessa brincadeira. As quadrilhas tradicionais, elas tinham uma estrutura e uma narrativa que serviu por muito tempo aos propósitos da urbanização. Essa dança de corte, né, polcas, mazurcas, valsas, elas são adaptadas, apropriadas pelas classes populares rurais. Adaptada, ela torna-se uma dança que simula, de maneira caricatural, a dança de corte, que são festas de colheita e de plantio. E ela chega nas cidades brasileiras por meio da migração campo-cidade, por meio do projeto de urbanização das cidades, porque ela serviu para dizer que o campo era atrasado e que a cidade era moderna. Então a gente tinha os brincantes, né? A brincadeira era dizer que a vida do campo era uma vida menos interessante do que a vida na cidade, que lá as pessoas tinham uma moralidade muito mais forte, que lá as pessoas andavam de um jeito jocoso, comedioso, que se vestia de maneira desarmônica, que não se cuidava esteticamente, que falava errado. Essa era a função da quadrilha matuta, por muito tempo, na cidade, contando outras histórias, abandonando, por exemplo, a ideia de uma noiva grávida obrigada a casar com um noivo. Essa narrativa não combina mais com a atualidade.
1: Também precisamos levar em conta que o entretenimento e a rentabilidade são fatores que pesam na balança quando se fala em visibilizar ou não certas manifestações. Então, sobre isso, Hugo nos contou um pouco sobre como é possível dar espaço tanto para as quadrilhas estilizadas quanto para as tradicionais, e se é justo comparar as duas, que são tão diferentes.
0: A comparação entre as duas quadrilhas, ela é quase que inevitável. Eu acho que as duas têm espaço. A quadrilha junina estilizada, que a gente chama de estilizada, que demanda uma dinâmica muito específica de ensaios o ano inteiro, reunindo os jovens das várias periferias da cidade, em produção de grandes espetáculos públicos e gratuitos que se renovam cíclica e anualmente. E nesses encontros, eles produzem sociabilidade, espaços de lazer, espaços de encontro, espaços de afeto, de acolhimento, e lá eles estão ligados a uma dinâmica de construção artística, de criatividade artística. Enquanto que as quadrilhas tradicionais, elas são espontâneas, elas são de brincadeira, elas aparecem nas festas, elas surgem para as pessoas brincarem. Elas não estão em competição como estão as quadrilhas estilizadas. Não, uma não anula a outra, porque são espaços muito diferentes. Os limites na mudança, nas mudanças das quadrilhas juninas.
1: Independente do que você ache sobre essa rivalidade criada entre as duas quadrilhas, uma coisa permanece sendo unanimidade. Nem é o som do vento, nem o estrondo do trovão, muito menos o tecido do vestido ou os passos da coreografia. É o roncado da sanfona e a alegria da cultura popular que nos chamam para o São João. Reportagem por Clara Oliveira para a Rádio Paulo Freire.
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3: O Shopping Boa Vista entrou no clima da Copa do Mundo com a exposição gratuita Mantro dos Campeões Lendas da Copa. A mostra reúne 20 camisas históricas de seleções que marcaram a história do futebol mundial, pertencentes ao acervo do colecionador pernambucano Antônio Botelho. Entre as peças expostas estão camisas utilizadas por grandes nomes do futebol, como Ronaldo Fenômeno, Bebeto, Maradona, Robin Van Persie e Andrés Iniesta. As camisas representam 13 seleções diferentes, incluindo Brasil, Argentina, Espanha, Holanda, Inglaterra e Uruguai. A exposição acontece em espaço montado na terceira etapa do shopping, próximo à passarela, e pode ser visitada gratuitamente até o dia 19 de julho. Além da mostra, o local também conta com espaço dedicado à troca de figurinha da Copa do Mundo. Se você quer comer melhor e ainda apoiar quem produz o alimento de verdade, tem uma dica boa. É a Feira da Agricultura Familiar da FETAP, que acontece a cada 15 dias, sempre nas quartas-feiras, na Boa Vista, no Recife. Lá você encontra frutas, verduras, legumes e uma variedade de produtos agroecológicos como geleias, farinhas, polpas e muito mais. Tudo direto do campo e livre de agrotóxicos. A feira funciona em 3 pontos, na sede da FETAP, das 7 às 10 da manhã, ao lado do Ministério Público, das 10 às 2 da tarde, e na Alep, das 7 à 1 da tarde. É uma oportunidade para fazer suas compras com qualidade, conhecer pessoalmente os agricultores e agricultoras que produzem esses alimentos e fortalecer a economia do campo. Além das compras, a feira promove um espaço de convivência e cultura, com oficinas, teatro de rua e ações que mostram a importância da agricultura familiar e da agroecologia. Então não fica de fora. A primeira marca de maquiagem criada para pessoas pretas no Brasil surgiu apenas há 30 anos. E hoje em dia, quantas influenciadoras negras você vê nas grandes publicidades de maquiagem? O racismo cosmético ainda se faz presente, escondido nas campanhas, nas prateleiras e nos contratos. Quem nos conta melhor é Nicole Guimarães, no Interprograma Não Parece, Mas é Política.
4: Não parece... Mas é política.
5: Trinta anos. Essa é, em média, a idade da primeira marca de maquiagem feita para pessoas pretas no Brasil. Foi há 3 décadas que Moene Cosméticos, fundada por Maria do Carmo, revolucionou o mercado e ofereceu às mulheres negras um espaço no setor que sempre priorizou mulheres brancas. De lá para cá, surgiram inúmeras marcas próprias para pele preta ou que passaram a incluir tons mais escuros nas suas cartelas. Umas fazem isso de forma consistente, outras só quando sentem a pressão do público. Um exemplo recente é o da Mascavo, marca lançada em 2024 pela influenciadora e maquiadora Mariana Saad. No lançamento, contou com uma cartela de cores que ignorava completamente as pessoas negras. E não foi só uma falha no marketing ou na comunicação. Foi um apagamento que escancarou mais uma vez o racismo cosmético no Brasil. E aqui é importante entender. Não se trata só da cor da base. Vai muito além disso. É sobre quem aparece nas campanhas, quem é contratado como maquiador, quem é ouvido na formulação dos produtos e quem ganha espaço nas divulgações. Afinal, quantas influenciadoras negras você vê nas grandes publicidades de maquiagem? O racismo cosmético também se expressa nos algoritmos e nas redes. A maior blogueira de beleza preta no Brasil, Gabi Oliveira, soma cerca de 615 mil seguidores no Instagram. Enquanto isso, a maior influenciadora branca do segmento, Bianca Andrade, conhecida como Boca Rosa, que tem praticamente o mesmo tempo de carreira, soma mais de 19,5 milhões de seguidores. Isso não é só sobre a afinidade do público, é sobre quem o mercado escolhe impulsionar, quem recebe investimento, publicidade, convites para campanhas e contratos milionários. Quando a gente fala de racismo cosmético, estamos falando de um mercado que não só apaga, mas também nega oportunidades, visibilidade e dinheiro para pessoas negras. O público negro, que consome maquiagem, não aceita mais que isso seja visto como um erro de marketing. É uma extensão do racismo estrutural, que precisa ser nomeado, cobrado e, principalmente, corrigido. Nicole Guimarães para Não Parece, Mas é Política.
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3: Pesquisadores, estudantes e admiradores da literatura portuguesa já podem se inscrever no Congresso 100 Anos do Livro de Soror Saudade de Florbela Espanca, promovido pela UFPE. O evento celebra o centenário de uma das obras mais marcantes da escritora portuguesa e vai reunir estudos e debates sobre a sua trajetória, sua produção literária e sua importância para a literatura escrita por mulheres. Os interessados em apresentar trabalhos têm até o dia 30 de junho para enviar seus resumos através do congresso100anos@gmail.com. As propostas podem abordar temas como a obra de Florbela Espanca, o modernismo português, as adaptações de cinema e teatro, tradução, crítica literária e diálogos com outras escritoras. O resultado da seleção será divulgado em 30 de julho, já o congresso acontece entre os dias 16 e 18 de agosto no campus Recife da UFPE e na Academia Pernambucana de Letras. Para mais informação, o perfil oficial do evento do Instagram é @congressos100anos. A guerra da Ucrânia continua longe de uma solução. Segundo analistas, risco de ampliação do conflito tem aumentado. Enquanto os Estados Unidos demonstram menor disposição em manter seu envolvimento, países da OTAN e da União Europeia discutem novas formas de atuação. Sobre as tensões entre a Europa e a Rússia e os possíveis desdobramentos desse cenário, você acompanha agora na coluna Mundo em Questão do professor Felipe Reis.
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8: Olá, gente. A situação na Ucrânia, longe de apontar para uma solução que traga paz, parece que se alastra e a tensão só tem aumentado. Apesar de os Estados Unidos estarem cada vez menos interessados em continuar a guerra por procuração na Ucrânia contra a Rússia, os países da União Europeia vão no sentido inverso. Em vez de usar a diplomacia para chegar a um acordo e alcançar a paz, tem se preparado para atacar o país que tem o maior arsenal de armas atômicas do mundo, ou seja, a Rússia. É difícil entender o que se passa na cabeça dos principais líderes europeus. Há 4 anos, a União Europeia tem enviado armas à Ucrânia, mas agora esses países resolveram escalar. Anunciam que poderão fazer ataques ao território russo não só a partir da Ucrânia, mas também a partir de seus próprios territórios. O fato é que já houve ataques que partiram dos países bálticos, isso é, Estônia, Letônia e Lituânia, através de drones. A cidade de São Petersburgo, na Rússia, já foi alvo desses ataques em algumas ocasiões. Durante a Guerra Fria, nem passava pela cabeça dos líderes ocidentais fazer algo desse tipo contra a União Soviética. Os líderes europeus daquela época atuavam com racionalidade e os soviéticos atuavam da mesma forma. Todos sabiam que, numa guerra entre potências nucleares, não há vencedores. Mas o que vemos hoje na postura dos líderes dos países do Reino Unido, Alemanha, França, Polônia, Estônia, Letônia e Lituânia, por exemplo, é uma atitude que coloca em perigo toda a população desses países. Ataques de drones contra instalações de energia russas a partir dos países bálticos provavelmente vão provocar uma reação da Rússia. Até o momento, a Rússia não respondeu a esses ataques. Essa atitude russa tem sido interpretada pelos países europeus como fraqueza. Então, o que há é uma retroalimentação dessa ideia de que a Rússia não tem capacidade de responder a esses ataques dos países da OTAN. E é aí que entramos numa fase mais perigosa, porque se os europeus continuam com essa escalada, mais cedo ou mais tarde a Rússia vai retaliar. E a partir daí, o desfecho pode ser a tragédia de uma guerra entre Rússia e os países da OTAN, que imediatamente acionarão o artigo 5º do Tratado da OTAN, isso é, um ataque sofrido por um de seus membros obriga a todos os demais a entrar na guerra.
7: Felipe Reis é professor de Relações Internacionais da UEPB, pesquisador do Centro de Estudos Avançados em Políticas Públicas e Governança da Paraíba e coordena o MOPRI, Grupo de Pesquisa Mídia e Opinião Pública nas Relações Internacionais.
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3: O programa de hoje fica por aqui. Esta edição foi produzida e apresentada por mim, Alisson Félix, estudante de Rádio TV e Internet da UFPE, sob supervisão do técnico da Rádio Paulo Freire, Rafael de Queiroz. Na operação de áudio, Celina Bittencourt, e na operação de streaming, Akashi Santos. Muito obrigado a você que ficou até o final e até a próxima.
9: 14:56.
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11: Você sabia que o ajuste anual do salário mínimo é garantido por lei? E você sabia que os servidores do Poder Executivo, como nós, técnicos administrativos em educação, não temos uma lei equivalente? Infelizmente, existe a falsa ideia de que todo funcionário público recebe altos salários. Na verdade, a maioria dos servidores públicos são do Poder Executivo e trabalham na educação, saúde e serviços essenciais. E a média salarial não é alta como a dos funcionários dos poderes Legislativo ou do Judiciário.
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0: O Faixa Livre de hoje vai ficando por aqui comigo, Natália Demerri. Muito obrigada pela sua sintonia. Eu te espero sempre de segunda a sexta, a partir das 14h, com muita música aqui pelas ondas da 99.9 FM. Um super beijo pra você. Obrigada. Tchau.
1: Duas horas e 58 minutos.
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0: 3:27.
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6: O programa Coquetel Molotov já está de volta aqui no intervalo, trazendo para vocês mais meia hora de muita música boa, entre coisas antigas, coisas novas e muitas raridades. Para manter um feedback com a gente, basta mandar e-mail para coquetelmolotov@coquetelmolotov.com.br que a gente se comunica por lá. Mas por enquanto, fiquem aí ouvindo mais meia hora de muita música.
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1: Muito bem, estamos chegando aqui ao final do nosso programa Coquetel Molotov por hoje. Agradecemos a todos vocês pela audiência e logo depois estamos de volta. Fiquem sempre atentos no nosso site coquetelmolotov.com.br para saber as notícias e sempre no nosso Twitter, que é o @noarcm, para novidades em primeira mão. Continuem aí com a ótima programação da Rádio Universitária FM e logo depois a gente volta. Tchauzinho.
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0: As comemorações dos 70 anos da fundação de Irisópolis e dos 50 de sua elevação à cidade, cabeça de comarca e sede de município, alcançaram certa repercussão na imprensa do sul do país. Se para tanto o dinâmico prefeito despendeu verba elevada, não incorre em crítica. Tudo quanto se faça para divulgar as excelências de Irisópolis, o passado de epopeia, o presente de esplendor, merece aplauso e elogio. Além das matérias pagas, os jornais do Rio e de São Paulo divulgaram algum noticiário sobre os eventos principais que abrilhantaram os festejos, com destaque para as cerimônias, ambas solenes, da inauguração dos bustos do Coronel Prudêncio de Aguiar e do Dr. Inácio Pereira, erguidos um em cada praça, a da Prefeitura e a da Matriz. Assim começa Tocaia Grande, romance de Jorge Amado, publicado em 84.
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0: 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E para a apresentação do seu programa, aí vem Ivan Ferraz, o comunicador sertanejo.
1: E aqui, lembrando o saudoso poeta Manuel Xudu, veja o que ele disse. Tem coisa na natureza que eu vejo e fico surpreso. Uma nuvem carregada sustentando aquele peso de dentro de um bolo d'água soltar um corisco aceso. Alô Recife, alô internautas, boa tarde. Está começando a maior festa nordestina no seu rádio. É a 99.9 Rádio Universitária FM, a nossa rádio pública, emissora educativa da Universidade Federal de Pernambuco, levando até você forró, verso e viola, um programa com cheiro de mato e terra molhada. Estamos falando dos nossos estúdios no bairro de Santo Amaro, Recife, Pernambuco, Brasil. Eu sou Ivan Ferraz na apresentação e Alexandre Silva nos trabalhos técnicos. O nosso muito obrigado pela sua audiência. E agora, Alexandre, o seu boa tarde aos nossos ouvintes.
2: Olá, Ivan, internautas, amigos e ouvintes. Muito boa tarde a todos que estão sintonizados com a gente na 99.9. É uma honra e uma alegria enorme estar aqui, cercado de tanta gente elegante e bonita. Olha que coisa linda.
1: Hoje aqui o nosso magnífico reitor, professor, né, Alfredo Gomes, aqui nos honrando com a sua presença, né? Daqui a pouco ele vai dar o seu alô aos ouvintes também, né? E quem pode, por onde é, os caminhos que nós temos que percorrer para ouvir o nosso programa aqui na Rádio Universitária FM 99.9, diz aí.
2: Quem já está acompanhando a gente pelo tradicional radinho, pode continuar com a gente no 99.9 na frequência. A gente também está hoje ao vivo pelo youtube.com/99Universitária, Rádio Universitária Recife. E também, quem quiser, pode entrar em contato com a gente, mandar a sua mensagem, o seu pedido, através do nosso WhatsApp. Se você ainda não anotou, a hora é essa. Salve aí o seu contato na sua agenda. 3879-5454. Vou repetir, 3879-5454. E agora é com você, meu amigo Ivan Ferraz, o comunicador sertanejo.
1: Ei, boa tarde, meu amigo Alexandre Silva. Obrigado pela sua participação. Assim diz a experiência popular. É pra gente refletir. Vale uma reflexão. O amor vence qualquer barreira. Olhe, não há distância que nos separe. Você pode sintonizar o forró, verso e viola em qualquer parte do planeta. Alexandre já deu a dica aí, eu lembro. Você pode acessar o nosso site www.ufpe.br/ntvru. Você clicando nesse site, vai ouvir toda a programação da Rádio Universitária FM 99.9 Recife, Pernambuco, e o forró, verso e viola de segunda a sexta-feira, das 16h às 18h. O nosso muito obrigado pela sua audiência. Aos internautas, o meu abraço. Um abraço do tamanho do Brasil. Agora aumente o volume de seu rádio que a festa vai começar. Abrindo a porteira do nosso forró com a sequência, na arte da cantoria.

0: Somos Consequência na Arte da Cantoria, que eu registro a presença de Antônio Paulino e seu grupo musical, o trio Antônio Paulino, e a presença também ilustre aqui do professor Alfredo Macedo Gomes, que é o magnífico reitor e presidente dos Conselhos Superiores da Universidade Federal de Pernambuco. Estamos começando nosso programa com a Sequência na Arte da Cantoria e o professor, uma honra imensa a presença do senhor aqui com a gente, ao lado dos poetas e outros que estão ouvindo a gente, e o público de um modo geral.
1: Olha, é uma grande honra, um grande prazer estar aqui. Quem está vendo e quem não está vendo, eu estou na frente de uma figura simplesmente fantástica, que está aqui com o chapéu de couro, né, com uma voz belíssima e trazendo um programa com cheiro de mato
0: e terra molhada.
1: E terra molhada, né, é muito bom. Isso me lembra também Patativa do Assaré, né, que dizia naquele poema: poeta, cantor de rua, que na cidade nasceu, canta a cidade que é sua, que eu canto o sertão que é meu. Se aí você teve estudo, aqui Deus me ensinou tudo. Sem de nada precisar, por favor, não mexa aqui, que eu também não mexo aí, canto lá que canto cá. Assim eu faço uma saudação a todo mundo que está ouvindo o programa.
0: Que beleza, né, professor? É. E o senhor, que é da região do Araripe, Oricuri, né? Tão decantado por Luiz Gonzaga, toda aquela região. Gonzaga cantou o Nordeste e o Brasil, do modo geral, não é?
1: E eu sou de Oricuri e eu fico muito emocionado estar nesse programa, porque ele me lembra muito, né, a nossa história, a história do sertão, a história do Luiz Gonzaga e de muitos outros, né, poetas e cantadores. Entre eles, os festivais que aconteciam naquela região, eu tive a oportunidade de conhecer, por exemplo, Marcel Melo, o grande poeta Virgílio Siqueira, que também mora em Petrolina. Eu mando um grande abraço para ele. Então, é realmente uma coisa fantástica, né? Oricuri, para quem não conhece, fica ali pertinho de Exu, a terra do Luiz Gonzaga, né? E é uma coisa absolutamente fantástica aqui nesse momento.
0: É Oricuri, Bodocó, Exu, aquela região ali.
1: Isso, sertão do Araripe, subindo um pouquinho antes de chegar na Serra do Araripe, dá um abraço em Padre Cício, né? Que tá ali em Juazeiro, né?
0: Professor, nós falamos aqui na Arte da Cantoria e tem aqui uma dupla, né, Moacir Laurentino e Sebastião da Silva, e vamos ouvir Paisageando o Nordeste. Observe, amigo ouvinte, o senhor e todos que estão aqui no estúdio aqui repleto de pessoas, de amigos, né, e amigas, e o que eles dizem sobre o Nordeste com esse tema, Paisageando o Nordeste, Moacir Laurentino e Sebastião da Silva. E a gente volta já.

0: Acerte o seu relógio no Recife, a Veneza Brasileira, 4 horas e 14 minutos. 4 e 14, forró, verso e viola. O programa que entende o seu gosto musical. Hoje, um dia muito especial para todos nós aqui, público presente aqui no estúdio, e também você ouvinte, você artista popular, poeta, sanfoneiro, você cantador. Então, temos aqui a presença do professor Alfredo Gomes, que é o magnífico reitor e presidente dos Conselhos Superiores da Universidade Federal de Pernambuco, lá de Ulicuri. Professor, Ulicuri, nós já falamos aqui, sertão do Araripe. Eu acredito que o senhor foi o primeiro reitor sertanejo.
1: Isso, da Universidade Federal de Pernambuco, eu creio que sim. Até nunca olhei essa informação, mas vim do interior para estudar aqui na universidade, né? De Ulicuri, e estou aqui desde sempre. E volto de vez em quando à minha terra, né? Para a gente, obviamente, rever os amigos. Mas a Universidade Federal está fazendo uma coisa muito boa, Ivan, né? E todos vocês aqui presentes, né? Nós estamos levando a universidade para o interior de Pernambuco. É a nossa, o nosso mais novo campus fica em Sertânia, né? Então nós abrimos o ano passado, segundo semestre do ano passado, um campus universitário lá para levar para os filhos do povo, os sertanejos, a oportunidade também de estudar na universidade, fazer engenharia, fazer um curso de gestão pública, fazer um curso também de história, e no segundo semestre poderá iniciar também um curso de medicina veterinária. E em 2027, se Deus permitir, a gente vai abrir um curso de medicina também em Sertânia. Então a universidade está indo abraçar o povo lá no sertão.
0: Uma iniciativa, né, que merece todos os elogios, porque a gente sabe das necessidades do nosso povo, né, o sertanejo, sempre precisa se deslocar para Recife, né, para concluir o seu curso, né, se profissionalizar, né?
1: Corretamente.
0: Medicina, o senhor falou,
1: vai começar em 2027, o curso de medicina. E medicina veterinária já começa agora no segundo semestre.
0: O senhor falou aqui em Marcelo Melo, ele recebeu o título de doutor honoris causa. Isso. E aí mais um título honoris causa para uma pessoa da área de forró.
1: Isso. Nós, com muita honra, né, com muita alegria, propusemos o título de doutor honoris causa para Marcelo Melo. O Conselho Universitário aprovou por unanimidade. Isso significa um reconhecimento que a universidade faz, né? Alguém que vem, digamos assim, militando em defesa do forró, da cultura nordestina, né? E da cultura popular. E agora nós vamos fazer a concessão, na próxima segunda-feira, né? Do título de doutor honoris causa, né? Anastácia, né? Que também é uma referência, né? Para quem está dentro do forró, para quem está dentro da música popular.
0: É verdade.
1: Ela é uma pessoa, é uma referência. Já fez a composição de mais de 800 músicas que está aí sendo cantada por diversas cantores, né, cantoras. Então tem uma história belíssima e a universidade então faz uma referência e uma reverência, né, à sua história e à sua contribuição.
0: Parabéns à Universidade Federal de Pernambuco, parabéns ao senhor que comanda, né, a Universidade Federal. Anastácia é considerada a rainha do forró. Pernambucana, nasceu em Recife, no bairro da Macaxeira. Marcelo Melo, de Guaraci, no Pará.
1: Guaraci, né? Vizinho a Sertânia.
0: Vizinho ali, né? Então é isso aí, professor. E falando sobre o forró, Anastácia, Marcelo Melo, o senhor, estamos no mês de junho, né?
1: Isso.
0: Qual a lembrança que o senhor tem daquela época, né? Da fogueira, né, dos festejos juninos.

0: particularmente fui educado, né, ouvindo muito forró, participando das quadrilhas, né, que tínhamos também na cidade, então celebrando a vida, a nossa cultura, que é muito forte, né?
1: Muito,
0: cada uma das nossas cidades, do nosso município.
1: Muito rica. Tudo uma criação de Luiz Gonzaga, o rei do Baião, né?
0: Grande rei, né? Nossa referência, né? Fundamental.
1: O senhor falou aí, tem uma programação de São João da Universidade Federal de Pernambuco aqui, né? A programação no campus da universidade, no centro de educação, né? Vai ter também.
0: Vai ter.
1: Né?
0: No clube universitário.
1: No clube universitário, colégio de aplicação, né? E no campus também, né?
0: No campus de Caruaru, no campus de Vitória de
1: Santo Antônio.
0: E também lá em Sertânia.
1: Sempre, né? Vamos dizer assim, prestigiando o momento junino e prestigiando os artistas, o nosso forró autêntico, não é, professor? Parabéns por esse trabalho.
0: Eu me permito fazer aqui uma defesa que eu acho que é necessária, né? Que nós devemos, né? E aí é uma questão que os municípios, né, que organizam grandes eventos, né, nessa época, precisam contratar e fazer valer a presença, né, dos cantores da região, né? Nossos cantores, nossas cantoras, nossos grupos musicais, para fazer a valorização da nossa música, da nossa arte, né, e dessa história belíssima de resistência, né, que se apresenta por meio do forró, por meio da dança e da arte.
1: Nós temos, inclusive, aqui, veio visitar o senhor, Antônio Paulino, né, e seu trio, né, Antônio? Boa tarde.
2: Boa tarde, mestre Ivan, boa tarde a todos os ouvintes.
3: A gente hoje está aqui, está com o trio 3, né?
1: O trio 3.
3: Mas, na verdade, eu faço o básico com um quarteto, né? É um quarteto comigo, né? Tem o zabumba, tem a safona, tem o menino com o triângulo e eu vou sempre com o violãozinho, né?
1: Você toca
3: Mas hoje não deu para outro colega para comparecer, aí eu vou assumir a função dele, ainda com o triângulo aqui.
1: Então você vai cantar pra gente aqui, então?
3: Vamos. Aí, já que estamos falando da excelentíssima grande compositora Anastácia, a gente vai iniciar.
1: Professor, segunda-feira, quando é que ela vai receber?
0: Vai ser na segunda-feira. Às 15 horas, nós estamos fazendo um convite para a sessão solene de outorga do título, doutor honoris causa, cantora e compositora Anastácia. Será dia 15, segunda-feira, às 15 horas, e vamos fazer no Clube Universitário da UFPE. Ela pediu para ser lá porque depois ela gostaria também de cantar. Né, cantar para quem está participando e prestigiando esse momento. Então, todos e todas estão convidados.
1: Então, você vai cantar a música?
3: Vamos iniciar. A gente está louvando a excelentíssima, vamos cantar.
1: Vamos para lá, né? Vamos lá.

0: 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Ela está aqui a presença do diretor do Núcleo de Rádio e TV, né? Nosso amigo Juarez, Natália de Merim, coordenadora de rádio, né? E os amigos aqui que fazem parte do... Tem uma estagiária, hein?
1: Plateia.
0: É Duda, né? A estagiária também, todos vocês muito obrigado. Professor, e falando em música, falando em doutor Noris Causa, o senhor criou uma pró-reitoria de cultura.
2: A questão da cultura é uma das atividades centrais da universidade, né? Nós temos muita gente que produz cultura, produz poesia, música, mas temos também, né, uma estrutura de museu, né, ações de extensão para valorização dos artistas. E precisávamos ter uma estrutura administrativa que respondesse, portanto, a esta necessidade e essa importância da universidade, né? Então, essa pró-reitoria foi aprovada, nós fizemos a proposição o ano passado, né? E ela está em funcionamento. Veja, essa pró-reitoria tem uma importância grande, em particular, várias ações, né? É claro que não é só a iniciativa da pró-reitoria, mas nós temos hoje, eu vou fazer também um convite aqui à população, está tendo a apresentação do coro da Universidade Federal de Pernambuco, aqui lá do Departamento de Música, e está apresentando a chamada Missa Tango, tá certo? As apresentações estão ocorrendo em vários lugares, mas hoje à noite vai ser às 7:30 no Seminário Batista e amanhã na Igreja da Sé, em Olinda. É aberta à população, são 120 participantes do coro da universidade. Nós também temos a orquestra de frevo experimental. Então a ideia da gente é que a gente possa fortalecer, obviamente, todas as atividades culturais, e essa pró-reitoria, portanto, chega num momento muito especial da universidade.
0: E está em obras o Centro de Convenções da Universidade Federal de Pernambuco. Tem um teatro, tem... fala sobre isso também.
2: Nós temos o Centro de Convenções da Universidade, o uma teatro
0: acústica,
2: nós lá no Centro de Convenções, Ivan, nós temos em funcionamento atualmente, temos uma concha acústica. Essa concha, ela é muito especial e comporta 1.400 pessoas sentadas para acompanhar, né? Um palco belíssimo. A concha, vocês precisam fazer a visita para conhecer, é um espaço muito especial da universidade. Temos também em funcionamento o cinema da UFPE, que tem mais de 170 lugares. Recebemos há pouco tempo o Kleber Mendonça, que foi fazer uma aula especial sobre o seu filme premiado, né, O Agente Secreto. Então, um abraço também a Kleber e toda a sua turma, né, especial. E estamos agora fazendo a recuperação do teatro da universidade. Esse teatro está fechado há mais de 13, 14 anos, né? Na nossa gestão, a gente vem fazendo esforço junto aos deputados federais, né, aos senadores aqui do estado, pedindo recursos por meio de emenda de bancada, emendas individuais, para que nós possamos entregar de novo à população. E aí, quando terminar o teatro, nós temos o Centro de Convenções na sua totalidade pronta, porque assim é um teatro muito bem posicionado, de 1.600 lugares. Vai ser um teatro inclusivo, com acessibilidade, né? Então, muito especial. A gente quer entregar para o ano esse teatro a Pernambuco, né? Não é só a Universidade Federal, né? Pernambuco, para voltar a ter os grandes eventos, né? Teatrais, musicais, né? A gente trazer a cultura no seu mais elevado nível, né? E com a participação do povo, né? Para um lugar que ela sempre deveria estar e deve estar.
0: E eventos promovidos pela Universidade Federal e também...
2: Pela população.
0: A população vai lá e...
2: Os eventos, de maneira geral, conta com a participação da população. Nós temos tido diferentes shows, né, na concha acústica. O coquetel Molotov, nos últimos 2 anos, foi realizado dentro da universidade, no espaço da concha. Então a juventude vai para lá para ouvir música, para cantar, para se divertir, né? Mas nós queremos, né, dar uma amplitude a esse processo, e nesse sentido o teatro, né, passa a ser uma âncora muito especial das atividades culturais, né? Fora isso, nós temos um museu, o Museu da Universidade Federal de Pernambuco, Museu Denis Bernardes, né, em homenagem ao grande professor Denis Bernardes. Temos também aqui, o Centro Cultural Benfica, que faz exposições. A universidade tem muita arte, todos os centros produzem isso, especialmente o Centro de Artes e Comunicação, mas ela é uma coisa transversal à universidade. Veja a honra, né, de alguém ser reitor de uma instituição como essa. Assim, na minha história, isso é absolutamente a maior realização que eu tenho na vida, né? Poder fazer isso e trabalhar com a comunidade fantástica. A comunidade da universidade é absolutamente fantástica, né? Você está conversando aqui, né, com os colegas que trabalham aqui, no Núcleo de Rádio e TV, né, com o Juarez, Natália e todo mundo. Pessoal super dedicado, né, que faz isso com muito carinho. E isso acontece também em todos os centros, né, e pró-reitorias da Universidade Federal.
0: Parabéns, professor.
2: Obrigado.
0: Parabéns, né? Vamos ouvir uma música.
3: Vamos lembrar que é Luiz Gonzaga, mas essa linha de reboco não é muito nova não, mas sucesso o tempo todo.
0: Vamos lá.
2: Essa é o

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1: Eita, isso é de boca, Zé Marculino, e... né, professor? Zé Marculino morava em Serra Talhada, né? Nosso sertão ali, sertão do Pajeú, né, professor?
2: Isso.
1: Há muito tempo.
2: Serra Boa, Serra Talhada.
1: Não é?
2: Isso.
1: Pois é. E apresentar isso aqui, é Antônio Paulino, vamos saber o sanfoneiro, como é o nome? Antônio,
0: é, começando do lado esquerdo, é Lico Zabumbeiro, que esse Lico é filho do... Lico. do Eterno Juarez, do acordeão.
1: Ah, do grande Juarez.
0: É. E na sanfona, Marcelo de Timbaúba. É o mais novo componente da banda de Antônio Paulino. E eu?
1: E Antônio Paulino?
0: É. Antônio Paulino. Acabou pro lado do sertão.
2: Faz de onde, Antônio?
0: Paraibano.
2: É?
0: Na verdade, eu sou parabucano, né?
2: Ah, certo. Mas qual é a região lá, a cidade?
0: A minha região, a minha cidade. A cidade não, o meu interiorzinho onde eu nasci, chama-se Engenho São Francisco. É município de Pilões de Dentro.
2: Uhum.
0: É um certo dia, nas correrias, nas andanças da vida, eu perdi minha carteira com os documentos. Aí foi encontrado aqui aqui na Rio Branco. Aí botaram lá no BPO, lá numa polícia, eles me ligaram. Eu disse, Antônio Paulino, eu digo que sou eu. Tem uma carteira tua aqui. Ele disse logo, aí não tem dinheiro. Não tem nada, só tem um cartão de visita. Eu digo, mas tá bom. Pelo menos na identidade eu encontrei a habilitação. Aí eu cheguei em Casa Amarela para prestar um boletim para o BO lá e acaba não encontrou minha cidade no mapa, não. Pilões de Dentro. Foi, demorou. Mas existe.
1: Pilões de Dentro, né?
0: Mas
1: que cidade?
0: Ela fica, é uma área breve, né? Ela fica entre João Pessoa e Campina Grande.
1: Pois é, professor aí, né? As histórias, né? Dos sertanejos nordestinos.
2: Todo mundo.
1: Professor, a maior Universidade Federal de Pernambuco também cuida da saúde. Tem o Hospital das Clínicas. Eu gostaria de falar alguma coisa aí sobre o Hospital das Clínicas, é tão importante.
2: Pois é, o hospital é um equipamento assim, absolutamente fundamental, né, para a saúde aqui do estado. Nós atendemos ali. De pessoas de todos os municípios aqui do estado de Pernambuco, de todos os municípios e também de algumas outras estados aqui vizinhos que vêm fazer. Nós temos ali, Ivan, a formação, a assistência à saúde, que é para dar assistência, atender altamente especializado, porque o hospital, ele é um hospital especializado, né, de um nível de especialização, e lá também nós formamos os profissionais da área de saúde. Né, formamos médicos, enfermeiros, né, e outros profissionais que vão lá para se formar. Então, o papel do hospital, ele é duplo nesse sentido, né? É fazer assistência, fazer a formação de gente. Nós temos lá mais de 45 residências médicas, algumas aqui no estado, só quem forma é o nosso hospital. Então, ele é muito importante, né? E deixa eu dar, assim, a boa coisa é que a gente tem recebido uma atenção especial do governo federal por meio de um programa chamado Programa de Aceleração do Crescimento, e tem sido investido algo em torno de 100 milhões na recuperação do nosso hospital nesses últimos 3 anos. Então nós também somos agradecidos, obviamente, porque é um hospital importante, né? Pelo investimento que vem sendo realizado e a gente poder continuar atendendo bem, fazendo boas pesquisas, fazendo programa de extensão. Então fica aqui também, me permita um abraço para todos, né, que fazem o Hospital das Clínicas no dia a dia, em nome do seu superintendente, que é Felipe Carrilho.
1: Abraço. E os estudantes da Universidade Federal de Pernambuco, o senhor tem um cuidado todo especial. Tem um restaurante universitário, né, professor?
2: Temos o restaurante universitário aqui em Recife, né, e temos o restaurante universitário também no campus de Caruaru. Servimos no restaurante universitário diariamente mais de 5 mil refeições. Né, então, são estudantes. A grande maioria dos estudantes hoje da Universidade Federal são pessoas que vêm do povo, das classes populares, né? E precisa de apoio, estudantil para se manter e fazer os cursos. E só aproveitando a sua oportunidade, essa questão que você está colocando, a universidade, por muito tempo, ela foi voltada para as elites, né? Econômicas, culturais, que estudaram, né? E teve uma mudança muito importante, né, a partir de 2003, lá, com o governo Lula lá atrás, que passou a democratizar o acesso e trazer as classes populares para dentro da universidade. E depois nós tivemos a política de cotas. A política de cotas reservou em cada curso e turno 50% das vagas para quem é de escola pública ou tem até um salário mínimo na família. E aí isso mudou profundamente o perfil dos estudantes. Positivamente, viu? Mudou positivamente porque isso também está formando agora nas diferentes áreas, né? Então, para isso é necessária a política de assistência estudantil. Entre elas, né, o restaurante universitário e também muitas bolsas. Nós concedemos bolsas de estudo para apoiar os estudantes, para, enquanto estão estudando, eles também poderem se dedicar a formar profissionais com qualidades e comprometidos, né, com as boas causas, né, com a qualidade de vida da população e assim sucessivamente.
1: Professor Alfredo, e o colégio de aplicação?
2: Isso. Colégio de aplicação é uma das melhores escolas públicas do Brasil, né? Nós lá estamos recebendo estudantes, né? A gente chama do Fundamental 2, né? E do Ensino Médio. Também é uma escola que entra por meio de um sistema de sorteio, né? Antigamente, Ivan, o pessoal fazia muito cursinho para entrar dentro do colégio de aplicação, porque era a melhor escola que se tinha no Brasil de maneira geral e também aqui, né? E isso fazia com que quem tinha muito dinheiro poderia entrar e estudar dentro do colégio. Esse processo de mudança para o sorteio faz com que quem se inscreve, pode ser da escola pública, pobre, rica, etc., ingressa, portanto, dentro do colégio. E recebe também um apoio, né, para estudar. Tem uma curiosidade aí atrás, né?
1: O professor Juarez. Tem um microfone para Juarez.
2: Tu estudou lá, foi? Aí, tá vendo? Por isso que é tão dedicado, assim, competente, né? Com tanta... Juarez, chega aqui, vá, puxa a cadeira, vá.
3: Não, só para dar um...
2: É
3: importante a importância do colégio de aplicação, né, com um colégio público de referência nacional, como o professor Alfredo falou, e teve essa mudança, né, de ingresso na aplicação, que é importante para democratizar. Eu não tinha dinheiro não, viu, professor? Eu era de classe média baixa, mas porque o dinheiro, né, que minha família tinha, e era realmente naquela época era prova, e a concorrência era altíssima, assim. Nível vestibular dos mais concorridos, assim, mas consegui.
2: Isso. Essa lá, porque assim, o pessoal, ó, veja, eles, pessoal, fazia esforço, botava muito dinheiro, fazia um cursinho para entrar no colégio de aplicação, depois de terminar o colégio de aplicação, facilmente passava na universidade. Aí mantinha sempre uma estrutura que era desigual. Democratizar o acesso é fazer com que a escola pública possa atender e a universidade pública possa atender a todos, né? E fazer isso com qualidade, formar com qualidade.
1: Pois é, professor, mas o senhor gostaria de acrescentar mais alguma coisa aí?
2: Rapaz, eu queria ver se o nosso Antônio Paulino e a sua banda cantavam uma música pra gente chamada Caboclo Sonhador. Agora, pra gente rasgar aqui um elogio ao compositor e cantor Maciel Melo. Né?
4: Maciel Melo, em 2009, eu gravei na época do auge de DVDs, que a turma todo cantor estava gravando DVDs, e eu digo, eu tenho que gravar um também para aparecer, né? Aí regravei, acho que duas músicas do Marcelo Melo, mas não foi à toa, não. Me encontrei com ele num show que a gente estava fazendo e pedi autorização. Ele: não, Paulinho, grava, depois tu leva os papéis, eu assino. Mas até eu não levei. Mas gravei. Me desculpe, eu vou mandar um abraço para um ouvinte fiel lá em Céu Azul, em Camaragibe. É Ronaldo Félix, ele é técnico em eletrônica. Inclusive é ele que faz a manutenção do meus amplificadores, mesa de som e por aí se vai. Um abraço, Ronaldo. Amanhã eu vou aí, viu, pegar o amplificador, viu? É um dos melhores.
2: Se não tiver pronto, prepare, né?
4: Se não tiver pronto, você vai ver. Acabou com o sonhador.

0: essa sanfona é de 60 baixo.
1: É 60 baixo. Aí, Ivan, tem muita gente conversando por telefone, eu menti. Eu disse que era 46, mas na verdade é 60.
0: É porque, né, pessoal, uma curiosidade para os ouvintes, né? Que tem a de 8 baixo, que Gonzaga, né, isso, sempre falou, do seu Januário, né?
2: Januário tocava, exatamente. Dizer,
0: a sanfona de Januário tem 8 baixo, toca em todos os 8. Luiz Gonzaga são 120, só toca em 2, né? Tem de 60 baixo também, 48, né? E de 80 baixo, né?
2: Isso toca em 60 ou não?
3: Toca em todos.
0: A maneira de tocar é diferente de uma para outra?
3: Tem alguns recursos.
0: Bota o microfone para ele, bota ele. Explica aí, meu amigo.
3: Tem mais algum recurso, né? A 120 tem mais, mais tecla, o teclado é maior, as coisas tudo tem mais recursos. Mas dá para tocar, sendo... Se o cara for bom, toca em qualquer um.
0: Esse. Muito bem, esse não é professor, só as curiosidades, né? Do nosso sertão. Jorge, alguma pergunta ao Reitor aí? Alguma?
4: Ele já falou bastante coisa, né?
0: Foi.
4: Mais uma vez, agradecer a presença do Reitor, né, na rádio universitária, uma rádio tão tradicional, né?
2: Isso.
4: E trazer para um espaço desse que, de certa forma, alegra a tarde dos recifenses e dos pernambucanos. E até no resto do mundo, porque muita gente sai, né, daqui, né, Ivan? Mas ainda acompanha o programa de alguma forma, né? Facebook, Instagram, o aplicativo da rádio. Que é bom falar que a rádio tem um aplicativo, a rádio hoje em dia está em todos os lugares, né? E agradecer a presença aqui do Reitor, sei que está sendo uma festa aqui para ele.
2: Adorando,
4: né?
2: Adorando, viu?
4: É.
2: Me chame mais.
4: Está chegando, já, tá chegando já o final do expediente, né? Então, daqui sair daqui já vai para outro canto. Vira sexta-feira.
0: Professor Alfredo Gomes, a sua presença aqui. Somos sertanejos, né? Eu do Pajeú, sou lá do Araripe. Estamos aqui, os artistas ficam também agradecidos, né? Esse espaço é muito importante para eles. Não é isso?
2: Com certeza, Ivan, com certeza.
4: E como o Ivan falou, a importância da rádio universitária, lembrando que a universidade tem duas rádios, né? Isso é uma coisa única. A gente tem a rádio irmã, que é a Rádio Paulo Freire, com esse nome tão de peso, que está dentro desse processo de migrar para a FM. E feliz da presença aqui, saber que o Reitor é um grande entusiasta e apoiador, no caso da rádio, da cultura, né? Da importância, e já vai inaugurar uma rádio FM. E a gente ampliar o sinal da nossa rádio universitária também.
2: Bem lembrado, Jorge, o processo de imigração está na fase final, né? Nós estamos esperando agora o Ministério fazer a mudança, um aditivo ao contrato que nós temos. Já pagamos aquelas taxas que são necessárias, né? Para a gente fazer, portanto, fazendo ali o aditivo, aí agora aí é com a Anatel, a gente resolve mais rapidamente, né? Então, aí nós teremos duas áreas FM aqui, né? A nossa tradicionalíssima, né? Querida, isso é um patrimônio de Pernambuco, é um patrimônio de Recife, né? A FM, né? 99.9. E também agora a Paulo Freire, né? Que será transformada
0: em FM também, né?
2: Pra gente continuar fazendo a boa música, a boa arte. A conversa, ela é um elemento essencial, né? Não só para preservar a memória, né? Mas, sobretudo, né, para criar laços e fazer com que a gente tenha mais resiliência e resistência, né, nisso que é tão importante, né, para os dias de hoje. A gente está com as relações muito esgaçadas, meio perdidas. A gente precisa sentar assim, olha, você não imagina esse clima aqui é fantástico, né? É um clima absolutamente impressionante, né? Toca o coração de qualquer um, viu?
0: E professor, ele se sente assim muito honrado com a sua presença aqui, né, nos dando essa força também. Mostrando um pouco, né, que a Universidade Federal de Pernambuco, né, que é considerada uma das melhores do Brasil, né?
2: Isso,
0: e exatamente. Com a referência internacional também, não é, professor? Se o senhor quiser dar detalhes sobre esse assunto.
2: É importante dizer, né, porque a nossa universidade, nas classificações, né, que a gente chama de ranqueamentos, etc., ela geralmente aparece entre as melhores universidades do Brasil, considerando nesse ranking, né, que também aparece as estaduais de São Paulo, né, que tem um sistema de financiamento muito mais poderoso do que as federais, e também alguma PUC, né, que é uma pontifícia universidade, né? Então nós estamos sempre ali, tanto nacionalmente quanto internacionalmente, a universidade é muito forte. E ela é isso, Ivan, em função da excelência, né, de quem faz a universidade, em função do compromisso de quem faz a universidade, da dedicação, né, do seu corpo técnico, do seu corpo docente, e também dos nossos estudantes, né, tanto de mestrado e doutorado. Nossa população, a população da universidade hoje, é de aproximadamente 50 mil pessoas, né, distribuídos aqui em Recife, né. Aqui pertinho fica a Faculdade de Direito, que no próximo ano o curso de Direito vai fazer 200 anos, né? Então, nós temos, foi criado no mesmo decreto imperial que criou Direito lá de São Paulo, né, da USP, e Direito aqui da Universidade Federal de Pernambuco. Então, vamos fazer 200 anos a nossa universidade. Então, uma história longa nesse processo. Quando nós olhamos a população da nossa universidade, ela é maior individualmente do que 140 municípios aqui do estado. Então, é uma instituição muito grande e ela é um patrimônio do nosso estado, né? Um patrimônio do Brasil. A gente precisa continuar, obviamente, se dedicando, né, para que ela preste, né, com muita responsabilidade, né, com muito compromisso, as suas funções, né, que é formar bem na graduação. Nós formamos em 126 cursos de graduação, né, da história, da sociologia, do enfermagem, nutrição, engenharias, computação, são 126 cursos. Temos também mestrados e doutorados, né, que também são muito bem avaliados hoje, nacionalmente. Temos pesquisas em várias áreas de conhecimento, o que é muito importante, e desenvolvemos projetos de extensão. A universidade está em 104 municípios do estado desenvolvendo projetos de extensão. Isso significa que nosso povo, né, estudante, professor, etc., está espalhado no estado de Pernambuco. Me alonguei um pouquinho para falar um pouco desse, mas dizer também da alegria, né, de estar aqui com vocês.
0: Alegria,
2: né?
0: Parabéns para o senhor e toda a sua equipe, professor Alfredo Gomes, que é reitor e presidente dos Conselhos Superiores da Universidade Federal de Pernambuco. Um trabalho lindo que o senhor vem fazendo.
2: Muito obrigado.
0: E nos visitar é uma honra imensa.
2: Isso.
0: Vamos aí, o sanfoneiro. Vamos dar uma palma aí para o nosso reitor. Obrigado. Sei que o senhor tem outros compromissos, né? Está nesse momento seguindo para outros compromissos. E se quiser dar uma palavra final.
2: Eu vou dizer que estou indo, na verdade, para um forró lá do Centro de Educação.
0: Olha aí.
2: Que é o meu centro. E eu vou lá dar um abraço dos meus colegas, né? Todo mundo lá. Mas dizer assim, eu fico absolutamente encantado com o clima, né? Essa coisa de falar naturalmente, né? Poder ouvir a música, cantar de forma espontânea, abordar o tema que vocês acham que é relevante. E sobretudo, Ivan, o trabalho que você vem fazendo ao longo de anos, né?
0: Muito obrigado.
2: Em defesa, portanto, do forró, do verso, da viola, né?
0: Que
2: significa das pessoas, né? De pessoas, artistas, cantores, né, que estão nessa trilha também, que tem em você e em seu programa, né, uma referência muito positiva. Então, parabéns pela história, pela contribuição, né.
0: Obrigado.
2: É uma honra estar aqui com você.
0: A honra é minha, professor, de todos nós, né, que fazemos a cultura nordestina. E, encerrando, vamos lembrar, dia 15, né?
2: Hoje, segunda-feira, dia 15, às 15 horas, 3 horas da tarde. Vamos fazer a entrega do título doutor honoris causa, né? A rainha, né?
0: Rainha do forró.
2: Do forró, Anastácia. Lá no Clube Universitário, né? No campus da Universidade Federal de Pernambuco.
4: A universidade vai estar lá, viu?
0: Aberto ao público.
2: Aberto ao público.
0: A universidade vai aparecer, transmitir, né?
4: Isso, a universidade vai pegar lá a palavra.
0: Então, professor, muito obrigado.
2: Eu agradeço.
0: Uma honra imensa aqui. Obrigado, Juarez. Obrigado, Natália de Merri, toda a sua equipe aqui, a nossa estagiária, enfim, a todos o nosso muito obrigado. Vamos ao intervalo, né? Tá? Professor, Luiz Gonzaga, nós falamos aqui no início que ele cantou. Cantou Bodocó, Quando Eu Vim, Deu Sertão, Seu Moço do Meu Mano. Cantou Exu e cantou Oricuri. Forró do Oricuri. Essa música ele gravou em 1983. É uma composição dele e João Silva.
2: Exatamente.
0: Vamos encerrar a nossa entrevista com o forró de Oricuri, que é sua terra, né?
2: Minha terra. Só um parênteses, eu estava dizendo para Ivan, eu era meninota ali nessa época dos anos 70, etc. E Luiz Gonzaga, eu fui fazer a visita à família, certamente, aos amigos lá em Iaxu. e parou em Oricuri, num lugar que vendia discos, chamada Era Fran. E aí ele comprou os discos lá para levar para distribuir lá na sua terra. E eu vi esse negócio, todo aquele homem lá, alto, né? Ele tava numa veraneio, né? Com o pessoal. Então, é uma coisa emocionante também. Hoje eu me lembro dessa história.
0: E esse chapéu de couro que usa a minha marca, foi um presente que eu ganhei lá do Parque Asa Branca, em Exu. Eu acredito que ele foi feito por um artesão lá de Oricuri.
2: Mestre Aprejo fazia esse chapéu. E também os seus filhos, né, continuam trabalhando nessa arte. E tem uma oficina lá em Oricuri, né, para quem estiver interessado, procurar, etc.
0: Então vamos encerrando a nossa entrevista. Muito obrigado mais uma vez, professor Alfredo Gomes. A honra de vir aqui ao nosso programa Paulo Abenciola, em nome de toda a classe artística, o nosso muito obrigado, obrigado. E da direção da rádio aqui do Núcleo de TV e Rádio, obrigado, e todos aqui presentes, o nosso muito obrigado mais uma vez. Vamos encerrar com o forró de Oricuri, né, que é a terra com o Rei do Baião,
2: Rei,
0: né,
2: do
0: a terra
2: Baião.
0: Do nosso querido professor Alfredo Gomes, vamos lá.
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2: 5 horas.
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0: gente se divertir.
1: Vamos, gente, se divertir, que forró bom tá aqui. Aqui na 99.9 Rádio Universitária FM, Recife, Pernambuco. Estamos de volta alegrando os nossos ouvintes. Eu de cá e você de lá, valorizando que é nosso, com forró, veste e viola, um programa com cheiro de mato e terra molhada. E agora vamos à sequência. O melhor da sanfona. E nesta sequência, o melhor da sanfona, que é uma sequência que divulga, valoriza e enaltece a música instrumental, vamos ouvir Joquinha Gonzaga, tocando oito baixos. E a música é uma composição do seu tio, Severino Januário, é um clássico da música instrumental e tem como título Chachadinho das Alagoas.

uma tarde melhor começa com forró, veste e viola aqui na 99.9 Rádio Universitária FM Recife, Pernambuco. E agora vamos à sequência do Fundo do Baú. E nessa sequência do Fundo do Baú, vamos ouvir duas raridades musicais com o inesquecível Rei da Monganga, Genival Lacerda. Vamos ouvir inicialmente Bandinha do Macaco e em seguida Esse Coco é Meu.

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1: Contamos com a sua audiência e também de seus parentes, amigos e vizinhos aqui na 99.9 Rádio Universitária FM, Cife, Pernambuco, valorizando que é nosso com forró, veste e viola. Na sequência musical, eu chego com a participação do inesquecível mestre Dominguinhos. A composição é de Braulio de Castro e tem como título Pássaro Cantor, homenagem a Ari Lobo. Aí vamos recordar, e vale a pena recordar, Ari Lobo cantando dois dos seus grandes sucessos. Inicialmente vamos ouvir Ari Lobo cantando a composição de Gordurinha com o título Súplica Cearense. Aí em seguida, vale a pena recordar, e vamos recordar, Ari Lobo cantando uma composição também de Gordurinha com o título Vendedor de Caranguejo.

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Agora na sequência musical, vamos recordar, e vale a pena recordar, o mestre Dominguinhos cantando um dos seus grandes sucessos com o título Sorriso Cativante. Nando Cordel canta um dos seus grandes sucessos com o título Mel e Avelóis. Estrela do Norte canta um dos seus grandes sucessos com o título Pra Fazer Chamego.

uma tarde melhor começa com forró, vesta e viola aqui na 99.9 Rádio Universitária FM Recife, Pernambuco. Agora na sequência musical, vamos ouvir Rogério Rangel com a participação de Marcel Melo. A composição é de Acioli Neto e tem como título Espumas ao Vento. Anchieta Dalí canta de sua autoria Flor de Alegrias. Aí, atendendo a pedidos, chega Heleno dos Oito Baixos cantando de sua autoria Francês e Brasileiro.

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Aqui é 99.9 Rádio Universitária FM Recife, Pernambuco, e o Forró Veste Viola, o programa que entende o seu gosto musical. Alcimar Monteiro, também atendendo a pedido, chega cantando a composição de Ronaldo Aboiador com o título Cadê Minha Floresta? Aí o dia vai terminando, a noite vai chegando. É hora de reflexão, ouvindo Luiz Gonzaga, o eterno rei do Baião, cantando Ave Maria Sertaneja. Composição de Júlio Ricardo e Ódio Oliveira, gravação 1964.

0: Deus.
1: O que é bom dura pouco. O que é bom dura pouco. Estamos chegando ao fim de Forró Veste Viola. Na técnica e edição do programa, Alexandre Silva. Obrigado, meu amigo Alexandre Silva, e parabéns pelo seu trabalho. A você, ouvinte, o nosso muito obrigado pelo carinho de sua audiência e até o próximo programa, se Deus quiser e Ele quer.

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1: 5:50.
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8: Brasílias de hoje apresenta o talento da cantora e radialista gaúcha Analise Severo.

Nascida em 1974, na cidade de Santa Maria, no interior do Rio Grande do Sul, Annalise Severo começou a cantar profissionalmente aos 18 anos de idade, quando interpretou a composição De Coração a Coração, na Tertúlia Musical Nativista de Santa Maria. Em 1994, a cantora ganhou o prêmio de melhor solista feminina no Encontro de Artes e Tradição Gaúcha, fortalecendo o início de sua carreira musical. Em 1997, Annalise Severo lançou seu disco de estreia, Para Ser Presença na Saudade, que trouxe um toque de feminilidade para a música tradicionalista gaúcha, historicamente dominada por homens. 2 anos mais tarde, a artista se uniu ao cantor e compositor nativista Nenito Sarturi para lançarem, em parceria, o álbum Caminheiros, que resultou em um show de mesmo nome.

Com mais de 30 anos de carreira artística e 6 discos na bagagem, Annalise Severo foi eleita melhor cantora gaúcha nos anos de 2017 e 2019, em votação promovida pelo site G1 do Rio Grande do Sul. Dona de um forte discurso feminista, a artista lançou em 2019 o espetáculo Bem Gaúcha, com o intuito de valorizar a mulher na sociedade e na formação da identidade regional sul-rio-grandense. E agora, fechando este Som Brasilis, que teve locução de Marluce Ribeiro, produção de Carlos Andrade, trabalhos técnicos de Eduardo Brito, vamos ouvir a música Bem Gaúcha, um dos maiores sucessos de Annalise Severo, em gravação que conta com a participação da cantora, compositora, instrumentista Berenice Zambuja. Música.

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0: 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Universitária. 5:58.
1: Fala, minha joia. Você já ouviu falar na pesquisa Rede Terreiro? É um ensaio do pesquisador da UFBA, Fernando Ferraz. Essa obra nos faz olhar para a dança negra não apenas como um movimento bonito, mas sim como uma expressão viva da nossa ancestralidade, memória e resistência. Ferraz cria o conceito de rede terreiro e ele transforma o terreiro, lugar sagrado nas culturas afro-brasileiras, em um espaço simbólico de afeto, trocas e criação na dança. O pesquisador defende que temos que ter uma escuta atenta para os saberes que vêm do corpo, da oralidade e das comunidades, para finalmente romper com aquele olhar europeu que sempre quis dizer o que era arte ou conhecimento. A pesquisa mostra que a dança negra contemporânea é um território de muitas vozes, pois ela une o passado e o presente, a tradição e a inovação. Não é só repetir gestos, é recriar, transformar e afirmar quem somos. O pesquisador Fernando Ferraz reforça que o corpo negro é um criador de conhecimento. A rede terreiro nos lembra que dançar é resistir e celebrar, e que cada gesto carrega um tempo antigo. Quando o corpo negro dança, ele está recontando histórias, afirmando seu pertencimento e reinventando o presente. Uma ação das rádios, Universitária FM e Rádio Paulo Freire, Universidade Federal de Pernambuco.
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4: 6 horas.
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6: Olá, este é o programa Realidades. Eu sou Bárbara Bastos, professora de administração da UFPE, e hoje vamos conversar sobre cinema de rua, memória urbana e resistência cultural. Os cinemas de rua ajudaram a formar a vida urbana do Recife, movimentando cultura, comércio e convivência. Com o tempo, perderam força por mudanças tecnológicas, sociais e econômicas. Mas sua ausência não deixou de fora da memória da cidade marcas arquitetônicas, culturais e urbanas. E espaços como São Luís e iniciativas como Cine Rua, PE, seguem resistindo. Para conversar sobre o tema, recebemos hoje Pedro Severien, diretor de cinema, professor, ativista e atual curador e programador da sala de cinema mais icônica de Pernambuco, o Cinema São Luís. Seja muito bem-vindo, Pedro.
7: Olá, Bárbara. Olá a todo mundo que está escutando a gente. É um prazer estar aqui.
6: Pedro, para começar, queria pedir para você explicar para o nosso ouvinte o que é, afinal, o cinema de rua.
7: Então, essa ideia, né, de cinema de rua, ela surge depois da própria prática e da criação desses cinemas, porque é importante a gente imaginar, no início do século passado, não haviam shopping centers, uhum, né? Então, todos os cinemas eram na rua, né? Porque a sala de cinema, ela surge justamente nessa virada industrial, né? Nesse momento onde as cidades vão se formando, pensando em torno do trabalho, em torno, né, da formação de uma classe trabalhadora, e o cinema como essa linguagem que surge nessa virada tecnológica foi utilizado também como um mediador dessas relações sociais. Então, era um tipo de arte que podia ser reproduzida, né, em larga escala. Né, diferente de um acervo de pintura, né, de uma escultura que vai estar num lugar e aquela obra é única. Né? O Walter Benjamin até fala disso, né, um pouco da aura dessa obra de arte, que era, digamos assim, singular, e essa mudança que vem quando o cinema ele é uma arte que tem uma plataforma que pode ser reproduzida. Um filme pode ser exibido em vários lugares, né? Inclusive ao mesmo tempo, que foi já a virada, talvez, se a gente quiser marcar uma outra época, da criação dos conglomerados de salas de cinema, desses centros comerciais que tinham o cinema, o blockbuster, né? Esse arrasa quarteirão, como a gente entende hoje, ele também surgiu, ele não estava lá no início do cinema, ele surgiu justamente quando se entendeu que pode se lançar um filme em centenas ou milhares de salas ao mesmo tempo, né? Uhum. Então, o cinema de rua ele está territorializado, tá? Ele era um espaço dentro de um centro urbano que participava desse cotidiano, né, das pessoas de vivenciar uma narrativa imersiva dentro de uma sala que estava diretamente ligada ao território de vivência daquele público, né? Ou seja, por isso que uma cidade como Recife tinha diversas salas de cinema no centro da cidade, tinha diversas salas de cinema nos bairros, né? E isso era verdade em todos os centros urbanos e também em muitas cidades do interior do país. Muitos desses lugares acabaram fechando justamente por isso que você comentou. Houve um deslocamento, né, do centro econômico, né, das cidades. Muitas vezes esse centro econômico sai do centro urbano, né, do centro histórico, vai sendo deslocado, vai sendo pensado a partir de uma perspectiva do mercado imobiliário, da especulação imobiliária, dessa espécie de condominialização da vida. Né, que aí vem com o surgimento dos shoppings e tal, e que oferecem uma série de serviços e uma publicidade, né, de novo, um certo imaginário de consumo que vai fazendo com que essas salas que ficavam, né, no centro da cidade, nos bairros, elas não conseguissem se sustentar mais. E assim, a esmagadora maioria delas fecha, né, principalmente ao longo dos anos 70 e 80, algumas conseguem resistir ainda por conta da pujança que tinham, da presença que tinham no imaginário cultural, como é o caso do cinema São Luís, mas houve uma série de movimentações, de mobilizações, né, da sociedade para que a gente conseguisse ainda manter essa sala viva hoje, né, hoje como uma sala pública. A gente pode falar um pouco mais disso, mas a ideia de cinema de rua, esse conceito, ele foi sendo, digamos, ressignificado, foi sendo apropriado pelo movimento cultural, né, pelas pessoas que acreditam que a preservação da memória é importante para a nossa vivência coletiva, né, como uma forma da gente não perder certas experiências que são muito saudáveis, que são muito importantes mesmo para a produção cultural, para a nossa imaginação coletiva, né, para o circuito mesmo de produção audiovisual, né, que não se adequa necessariamente a essa lógica comercial de grandes corporações internacionais que criam esses conglomerados que acabam, como é que eu diria, de certa maneira. Eu não tenho nada contra o cinema comercial, não é isso. O que eu acho é que a gente tem hoje uma disputa desleal, né? Uhum. Do ponto de vista econômico, isso faz com que a gente tenha pouca diversidade. E onde há pouca diversidade, há adoecimento, né? É aquela lógica ecológica. E eu acho que a gente precisa pensar na ecologia das imagens também, nessa diversidade que tem a ver com as nossas expressões culturais, com a diversidade, né, de identidades que a gente carrega no Brasil, e com essa força criativa que a gente tem. Então, os cinemas de rua, hoje eles são, em geral, são cinemas públicos ou que são mantidos por entidades de interesse público e que permitem um circuito de experiências com os filmes, que essa experiência de um acontecimento, de uma vivência com as imagens, que é diferente só dessa vivência de consumo num shopping center.
6: Quais são as principais diferenças, assim, do ponto de vista prático, de ser um cinema público, como é o caso do São Luís, de ser um cinema privado?
7: É muito massa a gente pensar que o cinema, a sala de cinema, ela faz parte da formação, né, de uma identidade de quem somos no mundo. A gente já vive, né, há décadas numa sociedade imersa em imagens. É como se o tempo todo a gente estivesse se comunicando através das imagens. Por imagem eu falo sons e imagens, né? O audiovisual, né? Isso levou a gente a hoje talvez um extremo, né, que a gente carrega uma tela no bolso o tempo todo.
6: Sim.
7: Né? Com o celular, a gente está o tempo todo produzindo imagens, recebendo imagens. Então, é só para colocar isso, que essa ideia de um letramento imagético é muito central para a vida contemporânea. Né? Então, as salas comerciais de cinema no Brasil e em boa parte do mundo, elas são controladas por grandes conglomerados empresariais, né, internacionais, ou seja, são corporações bilionárias que criam, né, relações de programação direta com os grandes estúdios de produção, principalmente os estúdios americanos, né? Então, essa relação entre muitas vezes os próprios estúdios são donos das salas, mas quando não, esses estúdios estabelecem relações com essas outras corporações que são as donas das salas e criam um fluxo de ocupação que é predatório.
6: É por isso que a gente tem uma lei que exige uma cota de exibição de filmes nacionais, né? Porque senão não teria. Né?
7: Senão não teria, porque imagine assim, uma grande corporação, né, tem um filme que foi realizado com milhões de dólares, e esses milhões de dólares foram investidos não só na produção, mas também na mediatização, na publicidade desse filme. Então, todo mundo quer ver esse filme. Né? Então, essa corporação vai chegar para uma rede de sala de cinema e vai dizer: eu só vou lhe dar esse filme, permitir que você exiba esse filme, se você colocar ele em todos os horários, em todas as salas que você tem, durante tanto tempo. Então, essas são as relações estabelecidas do ponto de vista comercial hoje, dentro de uma desigualdade global, ou seja, tem grandes corporações que concentram esse poder econômico e midiático, né? Então, por isso que existe a cota de tela, é uma forma de garantir que mesmo as salas comerciais, elas tenham um tempo mínimo, né, do espaço de tela para exibição de produções brasileiras. Por quê? O processo de realização de um filme, ele requer o público, ele requer que o público tenha acesso, e isso vai alimentar o processo de produção, vai alimentar a reflexão e vai alimentar a economia, né? Se a gente pensar no mundo hoje, não existe nenhum país que tenha uma produção audiovisual relevante que não tenha cota de tela e que não tenha políticas públicas para a produção audiovisual, sabe? Muitas vezes se cria a falácia de que os Estados Unidos que é o modelo ideal, porque é uma indústria, né, e tal, e que não tem a participação do Estado. Mas isso é uma mentira. Uhum. Na verdade, a forma de participação do Estado na economia audiovisual dos Estados Unidos é diferente da forma de participação do Estado no Brasil, ou na Europa, ou na China, né? Mas todos esses territórios, eles têm uma participação do Estado, porque é estratégico. A produção audiovisual, ela gera uma economia limpa, é uma economia verde, né? Ela gera conhecimento e ela gera influência sobre o mundo. Né? A
6: o
7: partir...
6: chamado soft power, né?
7: É um soft power, exato. É um poder suave, mas que é um poder que tem muito, muitos resultados, né? E eu acho que é legítimo que as culturas, né, se expressem nas imagens, nas narrativas audiovisuais. O que eu acho que não é legítimo é o uso do poder econômico sem pensar no interesse público. Né? Então, no caso do Brasil, a cota de tela é um instrumento, né, que ainda está sempre em disputa. Né? Tem uma história engraçada que é o seguinte, diz que quando, nos anos 80, quando foi criada a Lei do Curta, que dizia que em todas as salas de cinema do Brasil, antes de um filme americano, brasileiro, que fosse, deveria ser exibido um curta-metragem independente brasileiro.
6: Eu lembro disso.
7: Lembra?
6: Lembro de ver no cinema.
7: O que é que aconteceu? Os Estados Unidos enviou um emissário, que era um representante dos estúdios americanos e tal, para conversar com o parque exibidor aqui no Brasil, e disse basicamente o seguinte, olha, porque quando você coloca um curta antes de um longa, o tempo de tela de um dia vai diminuir.
6: Sim.
7: Né? Então eles teriam menos sessões dos filmes americanos. E aí ele disse, olha, se vocês fizerem isso, se vocês colocarem isso em prática, a gente vai colocar taxas sobre a exportação do couro brasileiro para que era usado para produção de sapatos e vários outros itens lá nos Estados Unidos. Ou seja, é a mesma coisa que está acontecendo agora. Né? Então, não é com essa taxação do Brasil, uma taxação política e tal. Então, assim, essa é a questão do cinema comercial. Ele não atende aos interesses dessa diversidade, né, da produção brasileira. Um cinema público, ele é uma sala mantida por algum ente público, pode ser na esfera municipal, estadual ou federal, né? Ou seja, pode ser prefeitura, pode ser governo do estado, pode ser algum ministério, né? O governo federal. E com isso, a forma de gestão desse cinema não necessariamente está ligada ao lucro. Né? Ou seja, essa sala ela vai ser pensada dentro de um ecossistema do audiovisual que leva em consideração outros aspectos, por exemplo, formação do olhar do público, leva em consideração a formação também da experiência dos realizadores locais e dos realizadores brasileiros, né? Leva em consideração também a preservação de espaços culturais públicos que muitas vezes têm um caráter histórico, como é o caso do cinema São Luís e de diversas outras salas, né? Que guardam, digamos assim, essa dimensão de um lugar que é um museu vivo, digamos assim.
6: Sim, e ajuda a preservar o próprio prédio dentro do seu uso inicial, né? Eu lembro muito quando fechou o Cinema Moderno para virar uma loja de eletrodomésticos.
7: Pois é. Muitos cinemas de rua viraram farmácias, viraram lojas, viraram igrejas, né? E com isso perderam uma função social, né, que eu acho que o cinema ainda tem. Né? Não é porque a gente está cheio de tela e que a gente precisa desprezar ou descartar a experiência da sala de cinema. Ao contrário, né? Eu acho que a dimensão da experiência coletiva numa sala de cinema, de você entrar com desconhecidos e você assistir um filme, e mesmo de forma silenciosa, ou até verbalizando coisas, você vivenciar aquilo junto, é como se fosse uma experiência de encontro, né? Com o outro, com a diferença, com um desconhecido, que fortalece vínculos democráticos. No final é isso, sabe? E quando a gente perde isso, a gente entra em situações, eu acho, muito evidentes hoje, onde você, a partir de uma ideia de algoritmo, né? Onde você vai, você sequer vai escolher o que você vê. Para ir no cinema, você precisa escolher o filme. Né? Você vai ter várias sessões, você vai ter várias opções, você vai ter uma agência, você vai ter uma decisão sobre aquilo. Né? Dentro da lógica do algoritmo, começa tudo a vir para você a partir de informações que estão sendo consumidas, na verdade, pelas plataformas, né? E eu acho que o cinema, com isso, se afirma ainda como um espaço de liberdade, né? E as salas de cinema públicas, hoje, elas se afirmam como espaço de liberdade, porque elas trazem justamente a diferença. Elas trazem um cinema que não necessariamente vai estar nas salas comerciais de shopping center. E isso não quer dizer que esses cinemas, essas salas públicas, não tenham público, tá? A gente tem experiência não só como a do São Luís, mas como o cinema da Fundação aqui, né, em Recife, como o próprio cinema da UFPE, né? Como o Cine São José em Afogados da Ingazeira, que é uma sala de uma fundação ligada à Igreja Católica, mas que hoje é gerida por produtores. Então, tem um caráter público. Então, tudo isso tem mostrado, sim, que há interesse, há desejo por manter essas salas, porque o público também deseja essa experiência.
6: Pedro, a gente vai parar para o primeiro intervalo e já a gente volta.
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4: Seis horas e 18 minutos. 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
1: Olá, estamos de volta com o programa Realidades. Eu sou Bárbara Bastos e hoje recebo o Pedro Severien para conversar sobre cinema de rua. Pedro, no segundo bloco, você estava falando sobre a importância dos cinemas na formação imagética das pessoas. E aí você falando, eu só pensava em Nova York, que Nova York é o grande cenário dos filmes americanos, das séries. Uhum. E aí o Agente Secreto, para mim, me marcou pessoalmente muito, porque esse cenário era Recife. Uhum. E ainda mais o Recife, ele é passado no fim dos anos 70, eu nasci em 80. Então, para mim, era muito parecido com o cenário da minha infância, de quando eu frequentava o cinema São Luís. Então, isso foi uma coisa, assim, linda, incrível de se ver. Eu queria que você falasse um pouco sobre a importância do Agente Secreto para Recife, para a formação de imagem e também para o cinema São Luís.
2: Olha, o Agente Secreto, né, dirigido por Kleber Mendonça Filho, acho que é um exemplo incrível, né, de uma construção, de uma trajetória autoral no cinema, né? E é importante sempre lembrar que a construção de uma trajetória como a de Kleber, ela também é atravessada pela política pública, né? Pela forma de financiamento público dos filmes que permitem que hoje, por exemplo, o Kleber esteja tipo atraindo recursos externos para o Brasil, né? Porque ele conseguiu um impacto muito grande, né? No cinema global ao longo da sua carreira. E então o investimento público em cultura, ele tem um retorno direto, não só por isso, por atrair investimentos externos, mas pela movimentação da economia, né, e pela geração de emprego e renda, além da produção de conhecimento. Então isso que você traz, né, de a gente, poxa, tão acostumado a ver Nova York em todas as épocas, nos diferentes bairros, com os diferentes dialetos, com todas as especificidades e a diversidade daquela experiência urbana. E no caso do Agente Secreto, em alguns momentos a mídia perguntou assim, mas você não acha que é específico demais falar do Recife? Não é muito local essa história, né? Revelando, na verdade, uma colonialidade do imaginário midiático, né? Ou seja, ninguém questiona se Nova York ou Paris, né, está sendo muito local, né, como se fosse a referência do que é universal estaria nesses lugares, né? Então eu acho que quando Kleber filma a cidade dessa maneira, ao longo de vários filmes, né, não só desse, mas esse certamente o de maior impacto e o de, eu acho que o de maior ousadia também nessa reconstrução de uma época que não é só uma reconstituição. É óbvio que ele é muito fiel aos detalhes, o filme tem muitos elementos, né, que carregam a gente para aquela atmosfera ali dos anos 70, mas eu acho que um aspecto super importante do filme, assim, na minha visão, é que ele inventa uma cidade também. Ele inventa uma cidade que faz com que a gente possa imaginar o futuro, na verdade. Né? Uhum. Se a gente inventa uma cidade na tela, porque toda cidade, de certa maneira, quando a gente filma, ela é uma perspectiva subjetiva. Né? Mesmo que ela tenha muitos dados históricos, a escolha do que está em cena é parte de um desejo. E eu acho que esse desejo, quando ele se expressa na tela, ele acaba mostrando pra gente assim, poxa, é possível uma cidade que ocupe o centro da cidade com tanta vida, com tanta diversidade. É possível que a gente tenha experiências orgânicas com o espaço urbano, que a gente tenha essa vivência mesmo, né, da rua, da expressão cultural, desde do momento onde a gente vai ver essa mudança, né, até no filme, que ele parte, né, ali da Zona da Mata e ele vai chegando na cidade, né?

0: Então ele vai trazendo a gente por esses lugares, e aí eu volto para essa ideia da formação do olhar, né? A gente também é condicionado a ver de uma maneira os lugares. Uhum. Né? Imagine que o movimento Mangue Beat, por exemplo, ele surge, né, nos anos 90, quando socialmente estava condicionado a dizer que a cultura popular era uma coisa que não tinha o menor valor. Uhum. Né? Que o centro da cidade estava morto, né? Que certas expressões culturais e a própria noção de ambientalismo era uma coisa chata, era uma coisa sem conexão com a criatividade, com a arte. Não, aí vem o Mangue Beat, cria o movimento Mangue, faz essa fusão com elementos tradicionais da cultura popular e muda nosso olhar sobre aquilo. Sim. Né? Então eu acho que essas ações, como o agente secreto tem também, eu acho que tem feito, elas vão mostrando pra gente um horizonte de possibilidades. E aí vai mudando nosso olhar. Por isso que eu acho que o cinema é tão importante, sabe? Nessa conjuntura. Da gente trabalhar o nosso olhar pro território, né? Pra algo que está próximo da gente, mas que se a gente pensar que o mundo é também esse lugar de caminhos, é só a gente tirar os muros e o que é local aqui pode ser universal. Sim. Pode conversar com todo mundo, porque tem uma autenticidade. Não necessariamente quem assistir na Europa, quem assistir na China, vai entender o que é o Alaúsa. Mas a presença simbólica da Alaúsa no filme já comunica. Né? A gente, quando é criança, a gente não entende tudo o que a gente vê, mas a gente sente também. Então, essa sensação, ela permanece na gente. Muitas vezes a gente é condicionado a bloquear esses sentimentos. É como se fosse tentar racionalizar tudo antes de sentir. Né? Uhum. E eu acho que o cinema, ele continua tensionando essa experiência como uma vivência e uma inteligência também dos sentimentos, dos afetos, das emoções. Né? Para o cinema São Luís, foi maravilhoso, eu acho, a vinda do agente secreto, porque o cinema, ele é personagem do filme, né? Ele está sendo vivenciado dentro do filme, e então isso foi mais um, digamos, degrau, mais um elemento dentro de uma construção de um valor simbólico, né? Um valor social compartilhado que permite que o cinema São Luís continue vivo no imaginário e vivo na realidade. Uhum. Né? Um lugar como São Luís, um cinema que foi construído em 1952, né? Como um palácio, né? Que era voltado para a classe dominante no início. Né? Com as mudanças do centro da cidade, ele foi se tornando um cinema comercial popular. Né? Nos anos 70, 80. Nos anos 90, ele foi entrando em decadência. Nos anos 2000, ele fecha. Ele podia ter se tornado qualquer outra coisa, mas houve uma salvaguarda, uma mobilização da sociedade que disse, não, vamos ressignificar esse lugar, né? Ele foi estatizado e a partir daí ele se tornou um cinema público e popular, né? Que acolhe o cinema pernambucano, que é parte, é como se fosse uma das molas propulsoras da produção audiovisual local, né? Então, veja, essa ideia de ressignificação, eu acho que ela rima com essa ideia de a gente descondicionar o nosso olhar, de a gente poder transformar o nosso olhar também, que o cinema permite, que eu acho que o Agente Secreto fez tão bem em relação ao Recife.
1: Você está falando disso, do cinema criar realidades também. Eu estava pensando assim, que eu acho que foi a primeira vez que o Oscar foi transmitido na frente do cinema São Luís, não foi?
0: Foi.
1: Teve também um bloco de carnaval. Como é que foi? Como foram essas experiências para o cinema?
0: Poxa, quando eu assumi o cinema, a programação e a curadoria do cinema, né? E é importante dizer que o cinema São Luís, ele é gerido, né, por uma equipe, né, de pessoas que faz toda a logística, a limpeza da sala, o cuidado com a infraestrutura, a recepção, a bilheteria. Ele é gerido pela Fundarpe, né, que é uma fundação que cuida do patrimônio histórico e artístico de Pernambuco, ou seja, uma fundação do Estado. Né? Então, essa estrutura está lá também para a gente inventar, né, formas de interação. Sabe? Eu gosto muito de pensar assim, que A inovação, muitas vezes, ela é vista como algo do campo privado, mas se a gente for observar a história, a inovação, em geral, vem do campo público. Porque vem de uma inteligência coletiva, de uma inteligência compartilhada, que vai sendo pensada de forma estratégica para um fim também público. Né? Uhum. Então, quando eu entrei lá, tinha essa ideia do Bloco do São Luís. Né? Eliane, que trabalha na recepção há muitos anos lá, ela tem essa ideia há alguns anos. E ela compartilhou essa ideia de um bloco do Cinema São Luís. Né? Então, eu disse, essa ideia é boa. Por quê? Porque ela vincula, ela associa o Cinema São Luís como uma espécie de entidade, né, à cultura popular, à ocupação da rua. O nosso carnaval, ele é democrático. Ele é um carnaval de rua. Então, um cinema de rua, no carnaval de rua, fazia todo sentido. Né? Porque tanto expressaria a forma de engajamento que as pessoas têm com o cinema, que é real. Né? Os pernambucanos amam o Cinema São Luís, são muitas gerações que têm contato com esse cinema. Mas projetam futuro, porque a gente vê como os blocos de carnaval aqui em Pernambuco tem 50, tem 100 anos, né? Sim. E continuam mobilizando. Então eu achei que era estratégico, isso foi acolhido também pela gestão, e o agente secreto foi, digamos assim, o catalisador, né? Porque levou um público muito grande para o Cinema São Luís, e ele já fazia essa conexão com o carnaval, com a cultura popular dentro do próprio filme. Sim. Então, é quando a gente juntou isso tudo, vamos experimentar. É
1: como, né, se estivesse reproduzindo a cena do filme.
0: Uma, né, cena do filme, exatamente. Uhum. Né? E aí foi uma experiência incrível, né? Foi um encontro assim, maravilhoso, né? No domingo de pré-carnaval, à tarde, ali na Rua da Aurora, diante do Rio Capibaribe, com um bloco, uma pitombeira, né, um bloco tradicional, e juntou uma multidão, sei lá, não sei estimar, mas pelo menos 5 mil pessoas, né, que estavam lá para celebrar o Cinema São Luís. E com isso, consequentemente, você está celebrando o espaço cultural público, você está celebrando o cinema pernambucano, né? Você está celebrando a ocupação do centro da cidade. São muitas camadas de vivência que um acontecimento como esse carrega. Né? Então a gente ficou muito feliz com isso. Né? Quando o filme foi indicado ao Oscar, né, a 4 categorias do Oscar, já começou aqueles zum zum. E aí? Vai ter a transmissão do São Luís e tal, tal, tal. E óbvio que era um momento também de celebração, né, do cinema pernambucano e do cinema brasileiro. Então, né, nós da equipe do Cinema São Luís, a equipe da Fundarte, começou a pensar em maneiras de construir esse evento. Havia um desejo tão grande, assim, né? Chegou logo à conclusão que isso não ia caber todo mundo no cinema. Sim. Tudo bem, o cinema, ele tem 950 lugares, mais ou menos, são quase 1000 pessoas, mas tinha muito mais do que 1000 pessoas querendo viver essa experiência. Né? Então, a Fundarte criou essa intervenção na rua, né, colocando a tela, colocando uma decoração que fazia referência ao Cinema São Luís e ao agente secreto. Né. Eu não gosto muito da ideia de tapete vermelho, assim, como se fosse, vou criar aqui uma singularidade, né, assim, para quem é famoso, mas o tapete vermelho lá foi ocupado pelo público. Uhum. Sabe? Então, servia como base, tinha uma função, não era só para pisar e gerar uma distinção, era para todo mundo poder sentar, era para todo mundo trazer suas cadeiras, para todo mundo ficar confortável naquele lugar. Acho que foi uma ressignificação também do tapete vermelho, assim, para mim. E o interessante é que, veja, havia uma grande expectativa, né, que a gente ganhasse algum Oscar. Tava todo mundo nessa vibe de dizer, não, esse Oscar não é só do agente secreto, esse Oscar é nosso também, né? Essa identificação eu acho muito interessante também. Eu acho que ela fortalece o que a gente pode fazer no futuro também, né? E aí, quando não ganhou nenhum Oscar, a festa continuou, entendeu? Porque era uma celebração não do prêmio, mas eu acho que era uma celebração dessa trajetória, né? Que é do Agente Secreto, mas é também do cinema pernambucano, de diversos filmes e historicamente falando, né? Imaginando, sei lá, os 100 anos atrás, né, começou a fazer cinema aqui em Pernambuco, e isso, tudo isso, né, esses 100 anos que é, lá no ciclo do Recife, depois vem com o ciclo do Super 8 nos anos 70, 80, vem com a retomada do cinema brasileiro, chega, isso é como se fosse um ponto de expressão, uhum, né? Então, não é um fim. Na verdade, é só um ponto da caminhada. Assim.
1: É um reconhecimento da trajetória e onde já conseguiu chegar.
0: Exato.
1: Não deixa de ser incrível ter 4 indicações ao Oscar e todos os prêmios que ganhou, né? Começando em Cannes, né?
0: Exatamente. É maravilhoso, né? Mas é como uma forma de pensar, né, que coloca isso historicamente, né? Uhum. A gente vê, por que isso está acontecendo agora?
1: Sim.
0: Né? Porque teve lá nos anos ali, anos 80, 90 e tal, começou a sonhar que era possível fazer cinema em Pernambuco de maneira profissional, de maneira inovadora e tal. Começa com um sonho, né? Tem que ter esse desejo e teve, sei lá, quando a galera fez o baile perfumado, né? Que de novo ressignifica o olhar que a gente tinha sobre o sertão, sobre o cangaço, sobre o que é pop, né? E tudo isso vão gerando deslocamentos, assim, que eu acho que é um movimento de coragem, é um movimento de audacioso, né? Mas é um movimento, assim, orgulhoso também, sabe? Dizer, não, pô, por que é que eu vou ficar desejando uma outra realidade, né? Cultural e que não é a minha.
1: Sim.
0: Por que que a minha não é forte, né? Muitas vezes tá lá já. É só como se fosse trocar essa lente, né? E deslocar. Então eu acho que isso sim, esse reconhecimento é importante, fundamental, incrível, e ele é parte de uma trajetória. Por isso que ele é forte. Sim. Não foi só um filme. Né? Foi uma sequência de filmes, uma sequência de produções, uma sequência de pesquisas, uma sequência de formações, uma sequência de investimentos que leva a gente até aqui.
1: Teve também a retomada do investimento público para o cinema, né? A partir do terceiro governo Lula, né? Que tinha sido interrompido no governo Bolsonaro, né? Bom lembrar. Né?
0: Pois é, não só no governo Bolsonaro, e antes do governo Bolsonaro, no governo Temer. Sim. Já, né? Que acabou com o Ministério da Cultura, né? Teve toda uma mobilização para retomar o Ministério, uhum, da Cultura. No governo Bolsonaro, um ataque à cultura brasileira, não só ao cinema, mas muito ao cinema, né? Ou seja, uma tentativa de corroer por dentro, na verdade, por um falso patriotismo que é favorecer justamente essas corporações internacionais, né? Então, é importante falar isso, né? E aí você vê, quando a gente pensa o cinema brasileiro, ao longo da história, ele o tempo todo, ele é tensionado, ele é ferido pelo poder, porque ele requer uma estratégia do Estado, como qualquer cinema, né, no mundo. Então essas instabilidades vão ferindo esse cinema, mas ele vai resistindo, ele cicatriza rápido, entendeu? E ele permanece, ele persiste, mas essa perseverança requer muita mobilização. E é por isso que eu acho que quando a gente pensa o cinema São Luís como esse espaço cultural, público e popular, é para manter e fortalecer esse vínculo com a sociedade, né? Para que caso venha a ser atacado, né? Caso o cinema público, o cinema popular, o cinema brasileiro venha a ser atacado novamente, a gente precisa dessa defesa vindo da sociedade, uhum, sabe? E não só dos artistas, né? Ou dos realizadores audiovisuais. Porque a produção audiovisual, ela importa para toda a sociedade.
1: Hoje vamos parar para mais um breve intervalo e continuamos essa conversa. Até já.
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1: Olá, estamos de volta para o último bloco do programa Realidades. Eu sou Bárbara Bastos e hoje converso com Pedro Severien sobre os cinemas de rua. Pedro, queria falar um pouco agora no terceiro bloco sobre o que é que está acontecendo hoje, o que é que está sendo feito para manter, para preservar essa memória. E aí queria falar, que você começasse falando um pouco da programação do próprio Cinema São Luís, que não é somente passar filme, né? Tem outros tipos de eventos, tem eventos com debate. Então, o que é que está tendo atualmente para tentar inovar, tentar trazer mais gente para o cinema e tornar essa experiência mais rica?
0: Maravilha. O Cinema São Luís, ele está funcionando, no momento, aos sábados e domingos, porque está ocorrendo uma conclusão de uma reforma e do restauro que foi necessário, né? Um lugar que precisa de muito cuidado, né? Pelo tempo do prédio e tal, mas está na reta final, né? Dessa reforma. Mas foi uma ideia de manter, mesmo durante a reforma, manter ele funcionando, né? Aos fins de semana, justamente para ter essa ocupação, né? Do público, né? Um espaço, eu acho que um espaço preservado é um espaço ocupado. Né? Um espaço histórico fechado, ele deteriora muito rápido, né? E quando ele está em uso, ele permanece vivo, né? Meio que a própria ideia do nosso corpo, assim, né? Então, o Cinema São Luís é um corpo que está vivo, está sendo cuidado e que tem essa experiência dos fins de semana. Que eu entendi que não é só assistir um filme ou um grande filme, é isso também, sempre, mas é a gente pensar que o Cinema São Luís, ele é estratégico para o cinema pernambucano. A legitimação que o Cinema São Luís traz para quem exibe um filme lá, né, é muito importante. Então, é também formar realizadores e, com isso, né, produzir um debate com o público, com um pensamento crítico, com um desenho de curadoria entre os filmes. Ou seja, você vai ver a programação, ela não está isolada em um filme. Os filmes têm relação uns com os outros e isso vai produzindo um desejo, né, que às vezes é o desejo de você passar uma tarde no São Luís. Você não precisa ver só um filme, você pode ver uma sequência de filmes. Então a curadoria, ela está sendo pensada assim, né, se a gente pode mobilizar com o filme grupos da cultura popular, vamos mobilizar esses grupos também para dentro da sala de cinema, se é uma orquestra de frevo, se é um maracatu, se é um afoxé, porque isso traz também uma forma de participação social. Ou seja, então essa curadoria, ela é interativa, né, com esses coletivos, e traz muitas vezes para o cinema um público que nunca foi. Porque vamos lembrar que o Cinema São Luís é um cinema público e popular, mas que ele ainda tem barreiras simbólicas para um cinema. Sim. Em geral, e para os espaços públicos também. Essas barreiras simbólicas foram construídas a partir de uma história de desigualdade, né, no Brasil e no Recife, que é uma cidade muito desigual. Então, a gente tentar desfazer essas barreiras simbólicas e trazer os públicos das periferias, da região metropolitana, para dentro do São Luís é um desafio, e é algo que a gente tem se empenhado muito em fazer. E a gente tem conseguido fazer, né? Tem tido sessões incríveis, sei lá, quando a gente fez uma retrospectiva de uma diretora periférica maravilhosa, Yane Mendes, né? E ela trouxe o conceito, ela disse, eu tenho 15 anos de cinema, então eu quero fazer 15 anos do cinema periférico de Yane Mendes, como se fosse uma festa de 15 anos, porque a festa traz um valor que é da comunidade, que é da periferia, que é a celebração, ou seja, a mudança de uma perspectiva daquele território que foi muito violentado também pelo estigma midiático que foi colocado. Uhum. Então ela subverte isso e ela traz, mobiliza a comunidade e faz uma sessão incrível com debate, com pessoas que vão dar depoimentos sobre a trajetória dela, com a comunidade do Totó em peso. Uhum. Dentro do cinema, inclusive a juventude, inclusive as crianças, que esse é um outro traço que a gente está trabalhando, programação infantil. Né? Uma programação infantil com filmes que são encantadores e que possam permitir que a criança ela tenha não só a experiência do encantamento com o filme, mas do encantamento com o lugar, com o próprio São Luís, porque tem uma memória das gerações passadas, né, do São Luís, e a gente está querendo implantar essa memória para o futuro, para que essas crianças carreguem isso na memória delas e possam trazer, né, os seus filhos, família, né, voltem e experienciem, continuem experienciando o São Luís como esse lugar de encontro, como lugar de paquera, como lugar de reflexão, como lugar de diversão também. Né? Tem um mote do Grupo Severiano Ribeiro, né, que foi o criador do cinema São Luís, é que cinema é a maior diversão. Uhum. Não, então, a gente trabalha muito para ser divertido no cinema São Luís, para ser acolhedor, né, mas para ser reflexivo também, para ser crítico também, para ser político também. Né? Uma coisa que vai acontecer agora, que é muito interessante, assim que concluir as obras, vai ser...
1: Está previsto para quando o fim das obras?
0: Agora em julho. Então, tem um espaço que era no terceiro andar do Cinema São Luís, né, porque o cinema tem o térreo, né, que tem uma parte dos assentos, tem um balcão, que tem outra parte dos assentos, e no terceiro andar, que antigamente era o lugar onde ficavam as distribuidoras, a gestão do cinema, agora foi aberto um vão e vai ser um pequeno museu do cinema pernambucano, do cinema, da imagem e do som de Pernambuco. Então, a gestão está chamando de Centro de Referência do Audiovisual, que vai ser um espaço para receber escolas, por exemplo, para assistir um filme e depois levar os estudantes para falar um pouco sobre a história do cinema. Uhum. Né? Fala não só dessa história dos 100 anos atrás, mas fala da história do cinema pernambucano agora. Né? Ou seja, plantando sementes também, né, no imaginário dessa juventude para perceber que o cinema é importante para a vida no cotidiano de vivência da arte, e que pode ser uma profissão também, que pode ser um mercado de trabalho também. Né? Então, isso vai ser um processo aberto de visitação, não só para a escola, para todo mundo, mas a gente vai ter agora, quando o cinema voltar a funcionar durante a semana, a gente propôs ter um dia por semana voltado para escolas públicas e privadas, ou seja, essa ação pedagógica no Cinema São Luís, né? E com a ampliação das sessões de cinema regulares, né? A gente tem tido muitas pré-estreias, muitos eventos especiais, o acolhimento de atividade cineclubista também, né? Que é uma atividade que fomenta muito o debate, e a gente vai poder voltar também a ter mais sessões regulares de um cinema brasileiro, de um cinema também estrangeiro que mobiliza o público, porque o Cinema São Luís é um cinema de grande público também. Ele não precisa ser, eu não acho que é uma exigência que a gente tem que estar toda a sessão, tem que estar lotada, isso é meio irreal, mas a gente tem tido muitas sessões lotadas, a gente tem tido um público, por exemplo, só esse ano, numa média de 4 mil pessoas por mês, operando só o fim de semana, então são 1.000 pessoas por fim de semana. É uma média por sessão de mais de 125 pessoas por sessão. Esses são dados que eu levei para o encontro ano passado em Belo Horizonte, Max Audiovisual, todo mundo disse, mas esses são dados, são muito bons, nesse momento de disputa, né, da atenção do público. Então, todas essas vivências, todas essas experiências, elas estão sendo consolidadas nesse diálogo, sabe? Nesse processo que a gente entende que é o de ocupação da sala, o de manutenção dessa experiência como a saúde mesmo, sabe? Uhum. Uma saúde coletiva, assim. Sim. Né? Que as pessoas possam ir. É só olhar, hoje a programação está no Instagram do cinema, né? Toda quarta-feira, igual a todos os cinemas que publicam programação, né? Da Cine Semana, sempre às quartas. Uhum. Cinema São Luís está lá, Cinema São Luís PE, né? No Instagram, e você vai ver a programação. É importante lembrar que tem um outro equipamento de cinema do estado que está em triunfo, que é o Teatro Cinema Guarani, que é também um cinema público.
1: Acontece o festival, né?
0: Acontece o Festival de Cinema de Triunfo, e ele está funcionando com sessões regulares também. Eu faço a programação de lá, junto em parceria com a equipe que mantém o cinema lá em Triunfo. E é uma sala muito linda, de 1922, né? Foi restaurada e tem agora projeção totalmente atualizada, assim, de ponta mesmo, de imagem, de som, projetor a laser. E é importante dizer para quem está escutando a gente que é o seguinte: tem gente que acha, ah, não, mas no cinema de shopping a projeção é melhor e tal. Não, desculpa. Muitas vezes você vai na sala de shopping e a projeção está totalmente regulada, né? Uhum. Não há o cuidado, nem o empenho, nem a minúcia que você vai encontrar numa sala pública de cinema, como São Luís, como o cinema da Fundação. Lá a projeção está sempre assim, totalmente calibrada, é uma experiência estética mesmo, né? A gente recebeu recentemente um diretor, o Akinola Davis, que fez o filme A Sombra do Meu Pai, que é um diretor de a origem nigeriana, mas que cresceu na Inglaterra, e o filme passou em Cannes, é um filme belíssimo. E é um filme que usa muito o som. E ele disse, essa sessão no São Luís foi uma das melhores experiências de som que eu tive com o meu filme, e eu rodei o mundo todo, sabe? Então, é isso, entender que a gente, toda a equipe lá trabalha para promover essa experiência imersiva.
1: Recentemente foi lançado lá no São Luís o livro do coletivo Cine Rua PE, né? Cinemas de Rua de Pernambuco, Memória Visual, Gráfica e Afetiva. Você queria falar um pouquinho como é que foi?
0: Olha, a gente... Pronto, esse é um exemplo, né, de algo que a gente acha que é uma soma para a experiência na sala de cinema, né? Ia ter uma sessão do Agente Secreto, as integrantes do coletivo de Cine Rua, que tinham um livro, queriam lançar lá no São Luís, e propuseram essa ideia. Pô, será que não dá para lançar durante, né, uma sessão do Agente Secreto? E foi isso que aconteceu, e foi ótimo, né, porque você está relacionando a valorização da sala, né, com o pensamento sobre essa história, um pensamento político, né, histórico. Então, a pesquisa que as integrantes do Cine Rua fizeram é incrível. Né? Elas mapearam uma parte das salas de cinema de rua que estão em atividade em Pernambuco, então mostra que é vivo, né? E também outras salas que têm potencial de serem resgatadas. O que também é vivo, é como se fosse coloca, opa, sabe, é possível, né? Então, com essa história da sala, entender as histórias das salas de cinema de rua, permite que se pense uma ação política no presente, uhum, sabe? Porque aí você vai entender a identidade daquela sala, quais foram os acontecimentos que levaram para o seu fechamento, o que é que está impedindo que ela seja reaberta, né? E eu sou militante do cinema de rua, né? Adoro o trabalho que o Cine Rua PE faz, e sempre falo, aproveito esse espaço para dizer assim, ó, a gente tem um cinema que está pedindo para ser reaberto, que é o Cine Olinda. A gente tentar pensar uma cidade histórica, uma cidade cultural como Olinda, que não tem um cinema público, né? Eu acho que é um descaso muito grande, né? Ele está lá na entrada do sítio histórico, do lado do Clube Atlântico. Muita gente nem sabe que ele está lá, porque tá, as luzes estão apagadas da rua, entendeu? Eu participei de uma ocupação do Ocupe Cine Olinda em 2016, e a gente entrou, tipo, abriu mesmo as portas, assim, coletivamente, e colocou o cinema para funcionar durante 3 meses. Né? O que não é sustentável até a gente manter o cinema só com essa vontade, né, coletiva, embora a gente quisesse. A gente falou assim, ó, deixa a gente vir aqui de 15 em 15 dias, enquanto a obra tá caminhando. Né? E infelizmente esse acordo não foi consumado, e faz 10 anos e o Cine Olinda está fechado, e a reforma estrutural do prédio estava mais avançada do que está agora, porque ele ficou fechado, começa a deteriorar. Então, eu faço sempre esse apelo, né? Até um grupo de estudantes agora fez um filme Alucine Olinda, sobre o Cine Olinda, estreou na Mostra Ecofalante, e é muito bonito isso também, eu acho também, da juventude tá pegando essa ideia mesmo e querendo colocar para frente, porque é um espaço de diversão, é um espaço de cultura e é um espaço de arte, né? Então fica aí a ideia de ver o Cine Olinda de portas abertas.
1: Assim como o Cinema São Luís foi reaberto, tem outros cinemas para serem reabertos em Pernambuco,
0: exatamente,
1: né?
0: Exatamente.
1: Muito bem. A gente está chegando no final, Pedro. Você também faz cinema, né? Eu queria que você falasse um pouco do que você já fez. A gente tem pouco tempo aí, mas dizer onde as pessoas podem conhecer seu trabalho.
0: Massa demais. Eu sou diretor de cinema, né? Roteirista. A minha paixão por cinema vem desse lugar da criação, né? E aí eu acho que todas essas frentes são de criação, né? A curadoria também é criação, a pesquisa é criação. Mas eu mantenho uma produção de cinema autoral já há muitos anos. Eu tenho um canal no YouTube que se chama Severino Flix, né? E que eu boto todos os meus filmes lá. Eu já fiz 2 longas-metragens de ficção. O último é O Fim de Semana no Paraíso Selvagem. O anterior é Todas as Cores da Noite, né? Tenho vários curtas, Loja de Répteis, Canção para Minha Irmã, São, Carnaval Inesquecível. Tem também alguns documentários. Já fiz um documentário sobre Daroy Malungo, já fiz um documentário sobre a luta antiproibicionista, né? Então tá, todo esse material está lá para quem quiser acompanhar gratuitamente, e faço esse convite mesmo, assim, né? Porque quando a gente faz um filme, tem aquele momento de colocar ele no circuito de festivais e tal, né? Depois disputar esse circuito comercial. E depois, não necessariamente, sei lá, os meus filmes já foram exibidos em canais de TV a cabo, na TV pública, nas salas de cinema comerciais e tal, mas eu acho que é importante que eles estejam sempre disponíveis, né? Para quem quiser ver, rever, e isso é muito importante, esse diálogo com o público, assim. Eu tenho esse desejo muito grande de fazer filmes. Até lancei um filme recentemente, se chama Dinamite Som, o Futuro Lamento Negro, co-dirigido com Lia Letícia, sobre o grupo afrocultural de Peixinhos, o Lamento Negro, que é um dos fundadores do movimento Mangue Beat, né? Só que é uma história pouco conhecida, né? Chico Science, quando ele assumiu o nome de Chico Science, forma a banda, era inicialmente Chico Science e Lamento Negro, né? É daí que vem depois o Nação Zumbi. E eles têm um trabalho até hoje lá em Peixinhos. Eu tenho um projeto de longa também sobre o Lamento Negro, que é uma ficção rememorando esse momento nos anos 80 da criação do Lamento Negro, né? E dessa movimentação que transformou a cena cultural brasileira, né? Então, para mim, fazer filme é fundamental, junto com todos os outros trabalhos que eu faço nesse âmbito, né?
1: Muito bom. Quem quiser saber a programação do Cinema São Luís, como faz?
0: Entra no Instagram, Cinema São Luís PE, é o perfil oficial do Cinema São Luís. Vocês vão ver rapidinho. Tinha alguns outros perfis que foram criados, né, por pessoas que amam o Cinema São Luís, mas Cinema São Luís PE, ele é o que tem mais visualizações, tá lá, a gente publica toda semana. Quem quiser ver, tiver pelo sertão ou morar, né, no sertão do Pajeú, o perfil do Teatro Cinema Guarani é Teatro, com o TH, Teatro Cinema Guarani. E toda semana a gente publica a programação lá também.
1: Muito bem, muito obrigada, Pedro, pela sua presença aqui no programa Realidades. Chegamos ao fim aqui do programa. Esse programa foi apresentado por mim, Bárbara Bastos, com roteiro de Fernanda Costa e Vitória Neves. Produção e edição ficaram a cargo de Stephanie e Eric, nossos discentes. As redes sociais são de responsabilidade de Amanda. E com trabalhos técnicos de José Guilherme, aqui no estúdio do Departamento de Música da UFPE. 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
7: 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As notícias do governo federal que movimentaram o país no dia de hoje.
8: Olá, boa noite.
9: Boa noite para você que nos acompanha em todo o país.
8: Quarta-feira, 10 de junho de 2026.
9: Vamos ao destaque do dia: desenvolvimento ambiental.
8: Presidente Lula assina a nova política nacional de recuperação da Caatinga para, entre outras coisas, enfrentar a desertificação na região Nordeste.
9: E destina 2 bilhões de reais para ações do IBAMA e do ICMBio na bacia do Rio Doce, onde houve o desastre de Mariana.
8: Ações também incluem ampliação de parques nacionais no Piauí, Tocantins, Pará e Rondônia.
9: O presidente destaca que desenvolvimento econômico tem que estar aliado à preservação ambiental.
10: Aprender a ser capitalistas civilizados e não capitalistas destruidores da nossa floresta.
8: E ainda, o presidente recebeu hoje o resultado do trabalho do Conselho de Desenvolvimento Econômico Social Sustentável no último semestre.
9: O conselhão é formado por representantes dos setores empresarial, sociedade civil e membros do governo.
8: Pacto contra o feminicídio, mudança na escala de trabalho e transição ecológica estiveram entre os temas.
9: Você vai ouvir também investimento em pesquisa e inovação.
8: A gente conversa hoje com Luiz Antônio Elias, presidente da FINEP, a financiadora de estudos e projetos do governo do Brasil.
9: Ele vai falar do papel estratégico que a criação de novas tecnologias tem para o desenvolvimento do país e no posicionamento internacional do Brasil.
8: Hoje, na apresentação da Voz do Brasil, eu, Mariana Jungmann e Luciano Seixas.
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8: Contra o feminicídio, mapa do caminho para a transição ecológica, mudanças na escala semanal dos trabalhadores brasileiros.
9: Temas que foram tratados hoje na reunião do Conselho de Desenvolvimento Econômico Social Sustentável, o Conselhão.
8: O órgão consultivo reúne autoridades, pesquisadores, empresários, representantes de federações e de organizações da sociedade civil.
9: E eles apresentaram ao presidente Lula o resultado do trabalho ao longo do último semestre.
11: Da soberania nacional ao protagonismo global. Este foi o tema do encontro do Conselho de Desenvolvimento Econômico, Social e Sustentável, o Conselhão, que discutiu temas como enfrentamento ao feminicídio, segurança pública, desenvolvimento sustentável e economia. O presidente Lula agradeceu o trabalho dos cerca de 200 conselheiros e reforçou a importância deles em temas que impactam em todo o país.
12: Eu queria agradecer a dedicação de cada mulher, de cada homem que assumiram a responsabilidade de participar desse conselho, de preparar propostas para ajudar o governo a fazer coisas diferentes, a fazer coisas apresentadas pela sociedade civil.
11: No tema de combate à violência contra a mulher, foi apresentado um balanço dos primeiros 4 meses do Pacto contra o Feminicídio, assinado pelos poderes Executivo, Legislativo e Judiciário. A primeira-dama, Janja Lula da Silva, destacou os resultados.
13: O tempo médio para análise das medidas protetivas de urgência caiu de 16 dias para cerca de 3 dias. Isso está acontecendo até com o mínimo de 2 horas a gente tem medida protetiva sendo emitida. E mais da metade das decisões, 53, já são proferidas no mesmo dia. Isso é o que importa. E a gente precisa falar muito sobre isso. As mulheres precisam ter essa informação.
11: Na área da economia, o ministro da Fazenda, Dario Durigan, ressaltou os avanços. Ele afirmou que o Brasil tem demonstrado estabilidade econômica, além de crescimento acima da expectativa. E defendeu o fim da escala 6x1. Que aguarda a aprovação no Senado, como passo importante no combate às desigualdades.
14: Quem hoje já está na escala 5x2 é quem ganha mais, é quem teve tempo e muitas vezes oportunidade familiar de estudar por mais tempo. E quem está na escala 6x1 são os trabalhadores mais mal remunerados, trabalhadores negros, mulheres. Portanto, é um tema de desigualdade do mundo do trabalho encarar o tema da 6x1.
11: Durante o evento, foram destacadas várias políticas públicas recentes, que partiram de recomendações do Conselhão, como o programa acredita, o Pacto pela Igualdade Racial e a Lei do Mercado de Carbono. Na área de meio ambiente, o conselheiro Matheus Silva, que é coordenador do Conselho Nacional das Populações Extrativistas e membro mais jovem do Conselhão, apresentou os resultados e disse que é preciso continuar avançando.
15: Sabemos reconhecer os nossos avanços, mas também sabemos que precisamos avançar muito mais, especialmente no acesso à terra e a crédito com o PRONAF, ainda muito distante dos nossos territórios, porque fortalecer a Amazônia é fortalecer o Brasil.
11: O Conselhão é um fórum consultivo que reúne centenas de representantes da sociedade civil, empresários, acadêmicos e movimentos sociais para debater e propor políticas públicas e estratégias de desenvolvimento para o país. Ele foi retomado em 2023 e está em sua sétima plenária. Reportagem Luciana Colares de Holanda.
8: Recursos para o meio ambiente, criação de novas áreas de proteção ambiental e uma nova iniciativa para a recuperação da caatinga brasileira.
9: São algumas das medidas anunciadas pelo governo do Brasil nas comemorações pelo Dia Mundial do Meio Ambiente, celebrado em 5 de junho.
8: A repórter Gabriela Noronha acompanhou e traz os detalhes.
16: Recuperação da vegetação nativa aliada à valorização das comunidades tradicionais da Caatinga. Isso é o que propõe o novo programa Recatingar. A iniciativa do Ministério do Meio Ambiente e Mudança do Clima foi lançada nesta quarta-feira e conta com um aporte inicial de 60 milhões de reais do Banco Nacional de Desenvolvimento Econômico e Social e do Banco do Nordeste. Dentre as ações previstas está o enfrentamento da desertificação no bioma, que está presente em 10 estados e ocupa 11% do território nacional. Outras ações de preservação da Caatinga também fazem parte da Lei da Política Nacional para a Recuperação do Bioma, sancionada nesta quarta-feira pelo presidente Lula, durante a cerimônia em alusão ao Dia Mundial do Meio Ambiente. O presidente lembrou que a sociedade brasileira está mais consciente para a proteção ambiental.
10: Houve uma evolução daqueles que defendem os quilombos, daqueles que defendem a remarcação da terra indígena. Houve uma evolução dos empresários que sabem que hoje eles pagarão com preço muito caro se eles não respeitarem regras mínimas de defesa da questão ambiental. E é uma evolução, aprender a ser capitalistas civilizados e não capitalistas destruidores da nossa floresta.
16: O pacote de medidas anunciado nesta quarta-feira também incluiu recursos para a Agenda Ambiental Brasileira. São 2 bilhões de reais para investimentos na bacia do Rio Doce, importante região hidrográfica do Sudeste brasileiro e fundamental para o abastecimento, economia e biodiversidade dos estados de Minas Gerais e Espírito Santo. Além disso, 834 milhões de reais do Fundo Clima serão investidos em projetos de restauração da vegetação nativa. Segundo o ministro do Meio Ambiente e Mudança do Clima, João Paulo Capobianco, o objetivo das novas medidas inclui não apenas a conservação do meio ambiente, mas também o fortalecimento da economia nas regiões afetadas.
17: Proteger o meio ambiente não é olhar apenas para as próximas gerações, é cuidar das condições de vida das populações brasileiras no presente.
16: Já o Fundo Amazônia, mecanismo financeiro de captação de doações internacionais para preservação e combate ao desmatamento na Amazônia, recebeu a doação de 270 milhões de reais do Reino Unido. E o número de doadores vem aumentando, como detalhou a diretora socioambiental do BNDES, Tereza Campelo.
18: Passamos, assim, nesse seu mandato, presidente, de 2 doadores para 9 doadores, mostrando que o Brasil tem compromisso com essa agenda para ajudar a salvar o planeta.
16: No campo da conservação ambiental, foram assinados atos que ampliam os parques nacionais da Serra das Confusões e de 7 cidades no Piauí e criam o Parque Nacional do Tanaru, em Rondônia, e a Área de Proteção Ambiental do Paleocanal do Rio Tocantins, no Pará. Reportagem Gabriela Noronha.
9: Então Talvez você ainda não conheça a FINEP, empresa financiadora de estudos e projetos.
8: Ela é ligada ao Ministério da Ciência, Tecnologia e Inovação e tem o papel de transformar o potencial científico e tecnológico brasileiro em projetos de inovação.
9: E essa inovação científica vai se converter depois em novos produtos, serviços, medicamentos, tecnologias que você usa no seu dia a dia.
8: Hoje nós conversamos com o presidente da FINEP, Luiz Antônio Elias, para saber mais sobre esse trabalho e sobre o novo momento da empresa, com o apoio de projetos de maior complexidade. Boa noite, presidente.
19: Boa noite, agradeço o convite. É muito importante para a FINEP estar aqui presente e apresentar os projetos que nós estamos fazendo nesse imenso Brasil.
8: Então, vamos justamente começar explicando melhor para o nosso ouvinte, para quem não conhece, que tipo de projetos a FINEP financia, qual que é o papel da empresa nesse desenvolvimento tecnológico do país.
19: A FINEP se consolida nessas últimas 5 décadas, ela foi fundada em 1967, como a instituição mais importante no fomento à infraestrutura científica, portanto aos laboratórios, à geração do conhecimento, à capacidade de desenvolvimento tecnológico, portanto as startups, as ICTs, e a capacidade de inovação no Brasil, oferecer crédito às empresas para que elas possam impulsionar as suas cadeias de valor e aumentar o valor agregado dos seus produtos. Mas ainda no momento de um risco geopolítico intenso. Ou seja, nós vivemos um momento muito difuso a nível internacional, a ideia do multilateralismo se esgota e a percepção de que as políticas industriais devem estar cada vez mais retomadas. A FINEP também exerce um papel central na retomada da política industrial no Brasil.
9: Bem, para isso, a empresa recebeu um aporte de 3 bilhões e meio de reais para o financiamento de novos projetos, né? De onde vieram esses recursos e quais são as prioridades?
19: Os recursos de 3,5 bilhões, na verdade, eles advêm para a capitalização da FINEP. A FINEP, na verdade, esse ano deverá receber 17,7 bilhões de reais do FNDCT. O FNDCT é criado em 1969, é o maior fundo de desenvolvimento da América Latina para a área científica e para a área tecnológica e de inovação. Esse ano é um ano histórico. São 17,7. Além disso, nós teremos acesso, por determinação do presidente Lula, que colocou esta agenda da centralidade do processo de desenvolvimento brasileiro, mais 25 bilhões de reais para o crédito. Subentende que a FINEP deverá estar operando em processos de crédito direto e nas operações indiretas, mais na infraestrutura científica, quase 40 bilhões de reais esse ano.
8: Agora, o senhor mencionou na sua primeira resposta todo o contexto geopolítico que a gente vem vivendo, e existe um posicionamento estratégico da FINEP quando a gente fala da inserção internacional do Brasil, né? Porque a empresa acaba ajudando aí a definir onde o país vai apostar em desenvolver as suas pesquisas, seu desenvolvimento. Quais são essas áreas? Qual é a escolha estratégica nesse momento para o desenvolvimento de inovação no Brasil?
19: Nós estamos muito condicionados àquilo que se chama da Nova Indústria Brasil. No processo de reconstrução e transformação com o presidente Lula, nós entendemos que era necessário construir, por missões, uma nova estrutura industrial, baseada em capacidade científica, orientando a parte de inovação para a agroindústria, para a defesa, para a transformação digital, para a descarbonização, para perceber a mobilidade urbana, é necessário que a gente dê mais qualidade de vida à população em saneamento, e olhar também a base de infraestrutura para toda a parte de genética, ou seja, bioinsumos e biotecnologia. Isso acompanha a fronteira do conhecimento no mundo, que cada vez mais, pela emergência climática ou pelo olhar da introdução da inteligência artificial e pela robótica avançada, precisa ser alterado. Um dado importante para os ouvintes: 60% da pauta de exportação hoje brasileira ainda se condiciona a recursos naturais. Nós temos que ser protagonistas. Se queremos ser protagonistas, temos que cada vez mais incentivar a capacidade científica e olhar a fronteira do conhecimento agregando valor ao produto nacional.
9: Presidente, a partir do desenvolvimento dessas novas tecnologias nesses setores, como fazer, como converter isso em desenvolvimento na melhora da vida das pessoas?
19: Isso melhora porque nós estamos apoiando projetos na área de vacinas, por exemplo. Nós estamos apoiando projetos na área de bioinsumos, que é necessário para a questão de alimentos. Nós estamos apoiando projetos na área de fertilizantes. Estamos apoiando projetos relacionados à descarbonização. Portanto, isso, como o presidente Lula colocou muito claramente, nós estamos num momento de estabilidade e precisamos avançar em áreas que são estratégicas para o conhecimento brasileiro. Temos uma matriz energética extremamente limpa. Aproveitar isso nessa transição energética no mundo é colocar o Brasil naquilo que eu chamei, no protagonismo social e no protagonismo internacional.
8: Pois é, e a FINEP vem recebendo mais recursos ao longo dos últimos anos.
20: E isso também se converteu em projetos de maior complexidade que vem sendo apoiados por
21: ela, certeza,
20: né?
21: Com certeza. A subvenção econômica que lançamos recentemente são 3,3 bilhões de reais na gestão da ministra Luciana Santos. São em áreas justamente que são o núcleo duro do conhecimento, para que a gente possa fazer a diferença. Em quê? Na agroindústria, na mobilidade. E uma questão importante, olhamos o social na agricultura familiar. E na diferença, ou seja, nas assimetrias territoriais que a gente precisa corrigir, olhando a dimensão do Brasil, que é continental. Portanto, na subvenção econômica tem uma proposta de 300 milhões de reais para o Norte, Nordeste e Centro-Oeste impulsionar suas cadeias locais.
22: E como é que a FINEP atua em diferentes regiões do país para diminuir essa desigualdade?
21: Ela atua, na verdade, nesses segmentos que eu acabei de mencionar e percebendo também o local. Mais ainda, ela atua de forma vertical na estruturação de políticas com as fundações de amparo à pesquisa, nos programas que nós chamamos de Centelha e Tecnova, olhando o empreendedorismo local, olhando startups locais, olhando os ICTs locais. Também impulsiona pela via do que eu chamei da infraestrutura, com as universidades. O hub do conhecimento está nas universidades. É preciso que a gente cada vez mais impulsione laboratórios de conhecimento que gerem capacidade e resultado para a sociedade brasileira.
20: Toda uma cadeia, né, presidente?
21: Toda uma cadeia.
20: Muito bem, nós conversamos com Luiz Antônio Elias, presidente da FINEP, a financiadora de estudos e projetos do governo federal. Muito obrigada pela sua entrevista, Voz do Brasil.
21: Eu que agradeço essa oportunidade para a FINEP e para o momento tão importante que essa instituição está vivendo hoje.
22: O novo PAC, Programa de Aceleração do Crescimento, já executou 90% dos recursos previstos até 2026.
20: São obras, programas e planos de governo que estão com andamento adiantado.
22: O programa prioriza as regiões mais vulneráveis do país e com menos acesso a serviços públicos.
23: Estradas, moradias, escolas, hospitais, obras de saneamento, energia e mobilidade urbana. Os investimentos em infraestrutura avançam em todo o país. Já foram executados praticamente 90% dos recursos previstos para o novo PAC até o final deste ano, o que corresponde a 1 trilhão e 200 bilhões de reais. Quase 11 mil empreendimentos contratados já foram concluídos. Entregas que ajudam a gerar emprego e renda no país, de acordo com Roberto Nani Garibe Filho, secretário especial do Programa de Aceleração do Crescimento.
24: Nós estamos batendo um recorde esse ano de investimento em infraestrutura. Isso fez sentir tanto na menor taxa de desemprego da história, que atingimos 5,4 se você pegar os 12 anos, e temos também a maior massa salarial. Nesses dados você consegue ver a presença do PAC, porque ele tem um efeito multiplicador sobre a economia bastante forte e isso impacta na vida cotidiana das pessoas.
23: Na área de habitação, por exemplo, foram entregues quase 2 milhões de moradias por meio do programa Minha Casa Minha Vida até março deste ano. Na educação, foram criados 111 institutos federais e 100 mil escolas em todo o país passaram a contar com rede Wi-Fi. Na área de concessões, foram realizados 57 leilões federais de rodovias, ferrovias, portos e aeroportos em 3 anos. O novo PAC também investe em obras de prevenção de desastres e adaptação às mudanças climáticas, para aumentar a proteção da população, como explica o secretário Roberto Nami Garibe Filho.
24: Nós estamos investindo quase 16 bilhões em prevenção ao risco. O nosso investimento ele é distribuído, né, levando em consideração quanto cada cidade está, de alguma forma, suscetível a esse tipo de risco, tanto de alagamento como de encosta.
23: Roberto Nami ressaltou ainda os investimentos em mobilidade urbana. São quase 16 bilhões de reais destinados à renovação de frota, com a entrega de veículos menos poluentes e mais confortáveis para a população. Lançado em 2023, o novo PAC foi estruturado em torno da industrialização, da transição ecológica e da redução das desigualdades sociais e regionais. O programa estabelece critérios de seleção que priorizam regiões com menor índice de desenvolvimento humano, maior déficit de serviços públicos e menor capacidade fiscal. Reportagem Pablo Mundim.
20: Uma nova terapia desenvolvida por pesquisadores brasileiros pode mudar o cenário dos tratamentos de cânceres hematológicos como os linfomas.
22: Segundo os resultados preliminares divulgados hoje, a terapia CAR-T-Cell tem quase 90% de eficácia, com redução ou desaparecimento dos tumores.
20: O estudo contou com 100 milhões de reais do governo federal e já foi aplicado em 25 pacientes do Sistema Único de Saúde.
22: O ministro da Saúde, Alexandre Padilha, acompanhou a divulgação em São Paulo e comemorou os resultados.
2: Nós recebemos aqui os resultados preliminares, que são muito animadores, mais de 87% de resultado positivo de pacientes que já tinham passado por outras formas de tratamento, tanto quimioterapia, radioterapia, transplante, e que vem agora no CAR-T-Cell, uma esperança nesse tratamento.
20: Mais 81 pacientes vão receber o tratamento até o fim do ano.
22: A expectativa é que, com a confirmação dos resultados e o registro sanitário da Agência Nacional de Vigilância Sanitária, a terapia passe a ser oferecida em todo o território nacional.
20: A partir da semana

0: Procuradoria utilizando contas gov.br com nível prata ou ouro. Usuários com conta bronze serão alertados sobre a necessidade de elevar o nível de segurança. E depois do dia 15, se mantiverem a conta bronze, terão acesso bloqueado. A Coordenadora Nacional de Atendimento da Procuradoria-Geral da Fazenda Nacional, Raquel de Carvalho, explica que a medida busca aumentar a segurança de quem procura o órgão.
1: Essa medida foi uma medida de segurança para a proteção dos dados do cidadão e das transações que ele realiza dentro do portal.
0: A conta gov.br funciona como uma identidade digital. Ela dá acesso a mais de 4.600 serviços federais. Atualmente, existem 176 milhões de contas ativas no gov.br. Mais de 118 milhões já estão nos níveis prata e ouro, mais seguros. O nível bronze tem segurança básica, com autenticação apenas pelo CPF e senha cadastrada. Raquel de Carvalho, da Procuradoria, explica como aumentar o nível de segurança e mudar a conta gov.br para prata ou ouro.
1: Ele pode fazer isso por meio da autenticação bancária, ou então ele pode fazer um reconhecimento facial. Muito simples o procedimento. Ele pode fazer sem sair de casa.
0: Para regularizar a situação de dívidas com a União, acesse o site regularize.pgfn.gov.br. Reportagem Márcia Fernandes.
2: O Pix, sistema de pagamento instantâneo criado pelo Banco Central, que já virou queridinho dos brasileiros, será reconhecido como marca de alto renome.
3: A principal característica desse reconhecimento é a proteção da marca em todos os ramos da atividade econômica.
2: Isso impede que qualquer outra empresa utilize o mesmo nome ou termo semelhante, mesmo que seja para vender um produto ou serviço diferente do original.
3: Trata-se da primeira marca vinculada ao governo federal a contar com o reconhecimento pelo INPI, Instituto Nacional de Propriedade Industrial.
2: E atenção, estudantes que ainda não fizeram a inscrição para participar do Exame Nacional do Ensino Médio.
3: O prazo está terminando, vai só até sexta-feira, dia 12.
2: Alunos de escolas públicas e beneficiários do Pé de Meia contam com a inscrição pré-preenchida esse ano. Mas ainda assim, precisam entrar na página do participante e confirmar a participação.
3: Lembrando que as provas estão marcadas para os dias 8 e 15 de novembro desse ano.
2: A taxa de inscrição é de R$ 85,00 e pode ser paga até 17 de junho.
3: E essas foram as notícias do Governo do Brasil.
2: Uma realização da Secretaria de Comunicação Social da Presidência da República.
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2: Fique agora com o Minuto do TCU. Em seguida, as notícias do Poder Judiciário e do Congresso Nacional. Boa noite.
3: Boa noite para você e até amanhã.
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5: Minuto do TCU.
6: O Tribunal de Contas da União analisou as contas do presidente da República referentes ao exercício de 2025. Durante a sessão de hoje, o relator do processo, ministro Benjamin Zimler, apresentou a conclusão da avaliação técnica que verifica se os recursos do governo federal foram aplicados corretamente.
7: O Tribunal de Contas da União é de parecer que as contas atinentes ao exercício de 2025, de responsabilidade do excelentíssimo senhor presidente da República, Luiz Inácio Lula da Silva, estão em condições de serem aprovadas pelo Congresso Nacional com ressalvas.
6: Segundo a análise, as contas estão de acordo com os princípios constitucionais e legais. Apesar disso, o documento apresenta, além das ressalvas, alertas ao governo federal. Saiba mais em tcu.gov.br.
5: 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Você vai ouvir agora notícias do Poder Judiciário.
8: STF começa a julgar recursos contra a responsabilidade de redes sociais.
9: TSE aprova nova política de segurança da informação.
8: STJ define que pena por crime cometido sob livramento condicional começa após o fim do benefício.
9: Boa noite, eu sou o Arthur Filho.
8: E eu sou Walter Lima.
9: Plenário do Supremo Tribunal Federal começa a analisar recursos contra a tese do julgamento do Marco Civil da Internet.
8: O julgamento vai continuar na sessão de amanhã. Marta Ferreira.
10: O ministro Dias Toffoli começou o voto explicando que a tese fixada pela corte deve ser analisada a partir de uma posição institucional do Supremo Tribunal Federal.

0: e não considerando os votos individuais dos ministros. Sobre a questão da responsabilidade solidária, ele esclareceu que após a notificação, a responsabilidade do provedor de aplicações por omissão injustificada deve ser tratada como solidária. Já sobre o ponto da tese fixada pelo Supremo, que trata dos crimes contra a honra, Toffoli propôs um ajuste para substituir a expressão crime contra a honra por violação à honra por crime ou ilícito civil. O ministro vai continuar o voto na sessão plenária de amanhã.
1: Tribunal Superior Eleitoral aprova nova política de segurança da informação.
2: A ideia é reforçar a proteção dos sistemas eleitorais, das urnas eletrônicas e dos dados da Justiça Eleitoral. Estevam Furtado.
3: A medida reúne regras de segurança cibernética em todo o país. Já começa a valer após a publicação da resolução. Entre as mudanças estão a adoção de procedimentos padronizados para gestão de riscos, proteção de dados, controle de acesso, monitoramento de vulnerabilidades e resposta a ataques cibernéticos. A política também prevê uso seguro de tecnologias como inteligência artificial e computação em nuvem.
1: A pena por crime cometido durante o livramento condicional só começa a ser cumprido no dia seguinte ao fim desse benefício.
2: O entendimento é do Superior Tribunal de Justiça, Fátima Uchoa.
4: A tese definida pela terceira sessão deve ser observada por juízes e tribunais de todo o país. Um preso cometeu novo crime durante o livramento condicional e mesmo sem revogar o benefício, o Tribunal de Justiça do Rio de Janeiro contabilizou simultaneamente como pena cumprida o período entre a prisão preventiva e o fim do livramento condicional. Mas o STJ considerou não ser possível contar o mesmo período de prisão em duas execuções penais diferentes. Segundo o relator ministro Sebastião Reis Júnior, o STJ entende que se o livramento condicional não foi suspenso ou revogado até o fim do período de prova, a nova execução penal só deve começar no dia seguinte ao fim do benefício.
1: A Justiça do Trabalho itinerante chega este mês no Oiapoque, no Amapá.
2: Uma variedade de serviços de graça para a população. Marla Lacerda.
5: Todo mundo que mora nas aldeias de Manga e Espírito Santo, no estado do Amapá, pode aproveitar. Essa é a oportunidade para quem precisa colocar em dia a documentação jurídica, receber orientações sobre problemas trabalhistas e previdenciários, emitir documentos e até mesmo receber atendimento fisioterapêutico e psicológico. Informações sobre serviços, locais e datas no site do TST.
1: O Ministério Público Federal solicita que a União defina regras para garantir acessibilidade em sites públicos e privados.
2: A obrigação prevista na Lei Brasileira de Inclusão há mais de 10 anos ainda não é cumprida devido à falta de regulamentação. Vanessa Pereira.
6: Em agosto de 2025, o MPF expediu recomendação para que as diretrizes de acessibilidade digital fossem finalmente definidas. Mas passados mais de 9 meses, os pedidos do órgão não foram acatados. Agora, na ação, o MPF pede que o governo federal regulamente em até 2 meses o artigo 63 da Lei Brasileira de Inclusão, que torna obrigatória a acessibilidade na internet, e apresente em até 4 meses um plano de transição para adaptar os sites.
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1: A você, uma boa noite.
2: E até amanhã.
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9: Eu sou Paula Groba.
10: E eu sou Humberto Pinheiro.
9: E estes são os destaques de hoje do Jornal do Senado, que começa agora.
10: Aprovada a proposta que permite renegociação de dívidas rurais.
9: PEC que dá ampla autonomia ao Banco Central segue para o plenário.
10: Senado aprova piso de R$ 13.600 para médicos e dentistas. Proposta vai à Câmara.
9: Boa noite.
10: Boa noite.
9: Senado aprovou a proposta que cria uma linha de financiamento com recursos do Fundo Social do Pré-Sal para a renegociação de dívidas de produtores rurais. O texto, vindo da Câmara dos Deputados, previa inicialmente que os recursos desse fundo deveriam beneficiar os produtores rurais prejudicados por calamidades públicas.
11: No Senado, o relator senador Renan Calheiros, do MDB de Alagoas, alterou a proposta para ampliar os casos em que os produtores podem ser beneficiados. A senadora Tereza Cristina, do Progressistas de Mato Grosso, defendeu a busca do entendimento com a equipe do governo antes da votação. Mas, diante da falta de acordo, a votação foi mantida pelo presidente Davi Alcolumbre. A votação em plenário foi simbólica e a proposta retorna à Câmara dos Deputados, já que foi alterada no Senado.
9: E agentes de saúde e de combate às endemias, profissionais que atuam em comunidades urbanas, rurais e indígenas, podem ganhar o direito a uma aposentadoria diferenciada. Uma proposta aprovada pela Comissão de Constituição e Justiça prevê o benefício para quem comprovar 25 anos de contribuição e de exercício da atividade, com idade mínima de 57 anos para mulheres e 60 para homens.
11: O texto também estabelece regras de transição e prevê apoio financeiro da União para ajudar estados e municípios a custear a medida. A PEC segue agora para o plenário com pedido de tramitação especial. Repórter Bruno Lourenço.
12: A proposta de emenda à Constituição diz que esses profissionais poderão se aposentar com idade mínima de 57 anos para mulheres e 60 anos para homens, desde que comprovem 25 anos de contribuição e de efetivo exercício na atividade. O senador Irajá, do PSD do Tocantins, destacou o papel indispensável desses profissionais na ponta da saúde, especialmente nas comunidades mais carentes.
13: Um reconhecimento de um trabalho histórico dedicado por toda uma vida a essas pessoas que são brasileiros e brasileiras, que são, como eu costumo dizer, o SUS do Brasil de carne e osso. Eles são sim o SUS de carne e osso no Brasil e que nos representam em todos os lares brasileiros.
12: A proposta também cria regras de transição para quem já está na atividade. Além disso, considera a carreira como essencial e exclusiva de Estado, proibindo a contratação terceirizada ou temporária, salvo em casos de emergência em saúde pública. Para evitar o sufoco nas contas dos municípios e estados, a proposta determina que a União prestará assistência financeira complementar para compensar o aumento das despesas decorrentes das novas aposentadorias.
9: Ontem, o presidente do Senado, Davi Alcolumbre, alertou em plenário para a dificuldade de avançar com propostas que criam pisos salariais e novas despesas obrigatórias. Segundo ele, mais de 30 projetos em tramitação tratam de remuneração ou jornada de trabalho de diferentes categorias profissionais.
11: Davi Alcolumbre afirmou que reconhece a importância das reivindicações, mas defende que o impacto nas contas públicas precisa ser avaliado com cautela. O senador argumentou que a aprovação de um piso pode gerar pressão para a votação de outras propostas semelhantes e questionou se a União, os estados e os municípios teriam condições de absorver esses custos.
14: No ano de eleição, isso aqui é muito complexo, porque o que botar para votar isso aqui, todo mundo vai votar sim, por conta da eleição, e vai ter que arrumar 10 Brasil para pagar. E aí fica sendo eu o culpado que não quer dar um piso pro médico. O piso para o médico que salva a vida das pessoas no pronto atendimento. O piso para o enfermeiro. Meu Deus, bora dar. Mas o Brasil comporta isso? O Brasil vai resistir? As finanças públicas vão resistir? Na marcha dos prefeitos eles solicitaram que não votasse, porque o orçamento do Brasil não cabe.
9: Profissionais responsáveis pela confecção e adaptação de próteses e órteses ortopédicas podem passar a ter atividade regulamentada em todo o país.
11: O plenário do Senado aprovou o projeto que define as atribuições e estabelece os requisitos de formação para o exercício da profissão. Repórter Douglas Castilho.
15: O projeto voltou à análise a pedido da senadora Mara Gabrilli, do PSD de São Paulo, e define que protesistas e ortesistas são todos aqueles especialistas que profissionalmente tomam as medidas e confeccionam próteses, mas também aqueles que confeccionam palmilhas e calçados ortopédicos, mesmo que em oficina própria. Para além disso, há a exigência de que os profissionais participem de atualizações constantes a respeito das melhores práticas e modelos disponíveis. A senadora ressaltou os efeitos práticos da aprovação do projeto.
16: A gente está falando da regulamentação de uma profissão que vai mudar o destino do nosso país, que hoje hoje demora 5 anos para entregar uma cadeira de rodas, entregar uma prótese, uma órtese, porque a gente não tem a regulamentação dessa profissão.
15: O processo de capacitação dos especialistas deverá ocorrer em escolas e cursos de educação técnica de nível médio e conteúdo multiprofissional de áreas como psicologia, biomecânica, fisioterapia e anatomia. O texto garante o ofício aos que estão no mercado há pelo menos 5 anos, comprovando o curso de atualização. O projeto vai à sanção presidencial.
9: E avançou no Senado a proposta que cria a Universidade Federal do Esporte.
11: Aprovado pela Comissão de Esporte, o projeto prevê uma instituição voltada à formação acadêmica e à pesquisa no setor. O texto segue agora para votação no plenário. Repórter Rodrigo Rezende.
17: Com sede em Brasília, a Universidade Federal do Esporte, UFSport, terá por objetivo promover o ensino, a pesquisa, a extensão e a inovação no campo da ciência esportiva. Também terá foco na formação e aperfeiçoamento de gestores da área e preocupação na inclusão de pessoas com deficiência. A senadora Leila Barros, do PDT do Distrito Federal, relatora da proposta, ressalta que essa é uma demanda antiga dos profissionais da área e que a expectativa é que a instituição auxilie na obtenção de bons resultados pelos atletas brasileiros.
18: A Universidade de Esporte já era uma demanda do setor, né? A gente tem um potencial enorme. Então a gente sentia falta nesse setor, na área da ciência, da inovação, um espaço, um local em que a gente pudesse fazer essas atualizações e rapidamente chegar ao setor esportivo brasileiro.
17: Os recursos financeiros para a implantação e manutenção da UFSport virão do Orçamento Geral da União, mas com a possibilidade de auxílios e subvenções por entidades públicas e particulares. Também poderão ser feitos convênios para obtenção de recursos com instituições internacionais. Os cargos técnicos e docentes serão preenchidos por concurso público.
9: A Comissão de Constituição e Justiça aprovou a proposta que garante orçamento próprio e autonomia operacional ao Banco Central.
11: A PEC segue para o plenário, mas a liderança do governo pediu que a votação seja adiada por algumas semanas. As informações com o repórter Bruno Lourenço.
12: A proposta de emenda à Constituição aprovada na Comissão de Constituição e Justiça transforma o Banco Central de autarquia para entidade pública de natureza especial, com autonomia técnica, administrativa, orçamentária e financeira. Retira o Banco Central de vinculação a ministério ou a qualquer órgão ou sistema da administração pública e de tutela ou subordinação hierárquica. O relator, senador Plínio Valério, do PSDB do Amazonas, chegou a fazer um apelo para que a PEC, há mais de 2 anos sendo discutida, fosse votada.
19: O Banco Central precisa, essa autonomia, ela fortalece não só o sistema financeiro brasileiro, traz segurança, traz muita segurança para todos nós, cidadãos comuns.
12: O líder do governo, senador Jacques Wagner, do PT da Bahia, manifestou algumas discordâncias em relação ao texto, mas disse que não criaria obstáculo para a votação na CCJ.
20: Eu só estou dizendo que eu preciso responder ao meu ministro da Fazenda, que seja uma semana, 2 semanas, porque ele construiu um texto, eu apresentei na forma de emenda, Vossa Excelência rejeitou.
12: Por se tratar de emenda à Constituição, a proposta ainda precisa passar por 2 turnos de votação no plenário, onde terá que receber a aprovação de 49 dos 81 senadores.
9: E o Senado aprovou a indicação do ministro do Superior Tribunal de Justiça, Benedito Gonçalves, para o cargo de Corregedor Nacional de Justiça até 2028. Entre as atribuições do corregedor estão a apuração de denúncias e reclamações disciplinares contra magistrados e a fiscalização de atividades do judiciário.
11: Edição de Paula Groba e trabalhos técnicos de Eliseu Caires, o Jornal do Senado fica por aqui. Acompanhe agora as notícias da Câmara dos Deputados. Boa noite.
9: Boa noite e até amanhã.
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2: Comissão da Câmara aprova a redução da maioridade penal para 16 anos.
21: Plenário ratifica acordos comerciais com Singapura e nações europeias.
2: Parlamentares lançam agenda com pautas prioritárias para as mulheres.
21: Boa noite. Congresso Nacional apresenta a agenda legislativa Mulheres do Brasil. O repórter Luiz Cláudio Canuto acompanhou o evento e tem mais informações.
0: A criação de cotas femininas em vagas no Poder Legislativo é uma das prioridades apresentadas por deputadas e senadoras para este ano. O projeto faz parte da Agenda Legislativa Mulheres do Brasil, que foi lançada em sessão solene do Congresso Nacional nesta quarta-feira. A agenda destaca leis já aprovadas e que precisam de apoio para implementação e também projetos que estão sendo analisados na Câmara e no Senado, considerados mais relevantes para desenvolvimento de ações com impacto na vida da mulher na sociedade. A mudança que cria cotas de 20% para mulheres nos legislativos federal, estaduais e municipais está no projeto que institui um novo Código Eleitoral no Brasil e consolida leis e resoluções do Tribunal Superior Eleitoral em um único texto para simplificar as normas eleitorais e processuais do país. A coordenadora dos Direitos da Mulher na Câmara, deputada Jaque Rocha, do PT do Espírito Santo, afirma que apenas por meio da elaboração de leis, do aperfeiçoamento das políticas públicas e da fiscalização das ações do Estado, ocorre o aumento das oportunidades para os brasileiros.
3: A democracia só se fortalece quando mais mulheres participam da vida pública e têm as suas vozes representadas nas instituições. Mas a presença não se resume a números ou a estatísticas, porque quando uma mulher ocupa a política, não é apenas uma cadeira que se preenche, é a democracia que se amplia.
0: A deputada Tabata Amaral, do PSB de São Paulo, é coordenadora do Eixo de Atuação Partidária e Processos Eleitorais do Observatório Nacional da Mulher na Política, da Câmara dos Deputados, e destacou como conquistas recentes o aumento da licença paternidade a partir do ano que vem. Ela também lembrou a lei da distribuição de absorventes em farmácias populares e a lei que estabelece a referência em escolas das mulheres importantes na história do Brasil. Também se referiu à lei que cria cotas para a presença de mulheres em conselhos de empresas públicas e
3: A gente precisa ter nesses conselhos pelo menos um terço de mulheres. E dentro desse um terço reservado para mulheres negras e para mulheres com deficiência. Como a senadora Dorinha trouxe, não dá para travar a luta por igualdade sem olhar para as mulheres negras, sem olhar para as mulheres com deficiência. Então essa é uma grande vitória que nós tivemos.
0: A agenda legislativa do Grupo Mulheres do Brasil foi elaborada pela Secretaria da Mulher numa parceria entre deputadas e senadoras. A agenda legislativa apresentada neste ano tem 7 eixos: enfrentamento à violência contra a mulher, participação política e representatividade, autonomia econômica e trabalho, saúde da mulher, orçamento sensível ao gênero, educação e formação e violência digital, além de inteligência artificial e ambiente online. Da Rádio Câmara de Brasília, Luiz Cláudio Canuto.
22: Economia. Luiz Lima, do Novo do Rio de Janeiro, menciona editoriais da imprensa que criticam a condução econômica do governo federal e o aumento dos gastos públicos. Ele alerta que a redução da jornada de trabalho pode agravar o desequilíbrio fiscal do país.
23: Na opinião de Luiz Lima, a redução da jornada afeta trabalhadores comissionados, como garçons e vendedores, e força pequenos comércios a aumentarem suas despesas com contratações. Ele avalia que a inflação dos alimentos vai corroer ainda mais o valor real do salário mínimo.
22: Tadeu Venere, do PT do Paraná, rebate as propostas de privatizar os Correios e Telégrafos diante do déficit financeiro. O parlamentar argumenta que a lógica puramente comercial para a estatal prejudicaria o atendimento a pequenos municípios e regiões isoladas.
23: De acordo com Tadeu Venere, os Correios exercem um papel social indispensável na distribuição de benefícios e na integração nacional, que não pode ser medido apenas pelo lucro. Ele cobra apoio do parlamento e do governo para valorizar os trabalhadores e recuperar o caixa da empresa.
22: Trabalho. Denise Pessoa, do PT do Rio Grande do Sul, apresentou projeto que institui medidas para o acolhimento de trabalhadoras após o fim da licença maternidade. A deputada justifica que o período de retorno ao trabalho costuma ser marcado por demissões e exclusão profissional.
23: O projeto de Denise Pessoa estabelece que empresas com mais de 20 funcionários adotem programas de atualização e preservação de cargos para as mães. Segundo ela, o mercado de trabalho não pode obrigar que elas escolham entre a carreira profissional e a maternidade.
22: Política. O Conselho de Ética aprovou nova suspensão por 60 dias do deputado Marcos Polon. A repórter Noelle Nobre acompanhou a votação.
1: O Conselho de Ética e Decoro Parlamentar da Câmara dos Deputados aprovou a suspensão do mandato do deputado Marcos Polon, do PL de Mato Grosso do Sul, por 60 dias. A punição foi recomendada pelo relator do caso, deputado Ricardo Maia, do MDB da Bahia. Marcos Polon é alvo de uma representação apresentada pela mesa diretora da Câmara. Ele é acusado de ter feito declarações de cunho ofensivo e depreciativo contra o presidente da Câmara, Hugo Mota, durante manifestação em Campo Grande, em agosto do ano passado. Marcos Polon disse que recorrerá da decisão à Comissão de Constituição e Justiça. A decisão final será do plenário da Câmara.
4: Estamos caminhando para um novo tipo de, abre aspas, democracia, onde o judiciário modula as leis e acaba punindo as pessoas por emitir opiniões. E isso jamais poderia adentrar nesse recinto. É que nessa casa aqui se encontram 100% dos votos válidos.
1: Em maio, o deputado Marcos Polon já teve outra decisão pela suspensão do mandato por 60 dias, aprovada pelo Conselho de Ética por ter ocupado a mesa diretora da Câmara em uma sessão do plenário de agosto de 2025. Polon recorreu à CCJ da decisão. Da Rádio Câmara de Brasília, Noelle Nobre.
5: Eleições.
6: Júlio Rocha, do MDB do Maranhão, analisa pesquisas de intenção de voto para o governo estadual e cita estudos sobre comportamento eleitoral para defender que governos bem avaliados tendem a influenciar a escolha de sucessores.
5: Júlio Rocha afirma que o cenário no Maranhão ainda pode mudar até as eleições, apesar dos levantamentos divulgados nos últimos meses. Ele avalia que a presença dos pré-candidatos na capital e no interior do estado deve pesar na formação do voto.
6: Valdir Trindade, do Republicanos da Paraíba, assume uma cadeira na Câmara e em seu discurso de posse afirma seu compromisso em priorizar a justiça social e a defesa da Constituição. Segundo ele, seu mandato vai focar no amparo às famílias e pessoas mais vulneráveis de seu estado.
5: Defensor de políticas públicas voltadas à dignidade humana, Valdir Trindade afirma que o desenvolvimento do país deve ser medido pelo cuidado com as pessoas. Ele agradeceu o apoio de lideranças paraibanas e prometeu atuar firmemente para deixar a marca de trabalho no legislativo.
24: Segurança Pública.
6: A Comissão de Constituição e Justiça da Câmara deu aval à proposta que reduz a maioridade penal de 18 para 16 anos. Rodrigo Dazaeli, do PL de Mato Grosso, celebra a mudança porque acredita que os jovens nessa faixa etária já possuem plena consciência de seus atos.
5: Nas palavras de Rodrigo Dazaeli, a medida atende ao anseio das famílias brasileiras por leis mais rígidas e combate à impunidade. O parlamentar assinala ainda que a redução penal abre espaço para discutir também novos direitos aos jovens, como a permissão para dirigir.
6: A repórter Paula Bittar acompanhou a votação na CCJ e tem mais informações sobre as discussões em torno da proposta.
1: A Comissão de Constituição e Justiça da Câmara aprovou por 44 votos a 18 a proposta que reduz a maioridade penal dos atuais 18 para 16 anos de idade. Atualmente, jovens que cometem infrações graves cumprem medidas socioeducativas de internação por no máximo 3 anos. A proposta principal previa originalmente a plena maioridade civil e penal aos 16 anos. Isso significa que, além de responderem por crimes como adultos, os jovens passariam a ter todos os direitos da vida adulta, como casar, celebrar contratos e dirigir. O texto tornava ainda o voto obrigatório aos 16 anos e reduzia a idade mínima para se candidatar a cargos como de vereador. Mas o relator da medida na CCJ, deputado Coronel Assis, do PL de Mato Grosso, retirou as modificações na esfera civil, prevendo exclusivamente a punição criminal de jovens acima de 16 anos. Assis explicou que retirou a parte dos direitos civis para garantir que o texto tratasse de apenas um assunto, evitando, segundo ele, confusão jurídica. Além da proposta principal, ele também apresentou parecer favorável a outras duas propostas que estavam sendo analisadas em conjunto. Uma delas sugere a redução da maioridade penal apenas em casos excepcionais, como crimes hediondos ou crueldade extrema, após a avaliação técnica do jovem. Já a outra propõe a redução geral para 16 anos em todos os crimes e estabelece que adolescentes de 12 a 16 anos também respondam criminalmente se cometerem crimes com violência, grave ameaça ou contra a vida. Segundo o Coronel Assis, a aprovação das propostas atende à vontade da população.
25: Representantes do povo não querem fazer a vontade do povo. Qual que é a lógica a lógica do sentimento, né, de clamar por justiça que a pessoa tem em ter um ente querido sendo vítima de homicídio por uma pessoa de 18, 19 anos ou de uma pessoa de 17 ou 16 anos.
1: A deputada Sâmia Bonfim, do PSOL de São Paulo, por outro lado, criticou as mudanças feitas por Coronel Assis. Segundo ela, o texto original era menos pior.
8: Que ao menos nele tinha uma redução da maioridade, não só do ponto de vista penal, mas também do ponto de vista eleitoral. Nessa, ele restringiu somente para penal. E por que que é uma aberração? Porque ele vai ser tratado como adulto do ponto de vista penal, mas do ponto de vista civil, ele vai seguir sendo lido, tratado pela justiça brasileira como um adolescente que ele é.
1: O deputado Tadeu Venere, do PT do Paraná, citou dados de um levantamento nacional de 2023 para explicar que a minoria dos jovens infratores, 12%, cometem assassinatos. Segundo ele, a justificativa de que é a população que impede a mudança não é suficiente.
10: A população pede muitas vezes que o Congresso e aqueles que roubam aqui dentro, inclusive no Congresso, também sejam presos e nem por isso são presos. A população pede que nós não tenhamos mais emenda parlamentar, que o povo quer, nessa hora não vale.
1: O deputado Mendonça Filho, do PL de Pernambuco, lembrou que uma outra proposta de mesmo teor já foi aprovada na Câmara, mas arquivada no Senado.
10: E eu, mais uma vez, defendo a PEC da redução da maioridade penal. A sociedade brasileira hoje se vê sitiada pelo crescimento da violência. 25% da população brasileira hoje vive sob a influência direta de milícias, do tráfico de drogas e das organizações criminosas que dominam territórios. E, infelizmente, boa parte do exercício do comando dessas organizações criminosas se faz, inclusive, com o aliciamento de menores, menores de 18 anos.
1: A análise da proposta que reduz a maioridade penal pela Comissão de Constituição e Justiça é apenas o primeiro passo da análise do tema na Câmara. A proposta ainda precisa passar por uma comissão especial e pelo plenário em dois turnos de votação. Da Rádio Câmara de Brasília, Paula Bittar.
13: Turismo. Bacelar do PV da Bahia relata que a Comissão de Turismo debateu o impacto na reforma tributária sobre o transporte aéreo internacional. O deputado cobra do governo federal uma solução para evitar o encarecimento das passagens devido à cobrança integral sobre o setor.
14: Bacelar avalia que o aumento da tributação ameaça o crescimento do turismo em um momento de recorde na entrada de estrangeiros no Brasil. Ele também alerta que o custo maior no transporte aéreo pode afetar cargas, empregos e produtos que chegam ao consumidor.
13: Desenvolvimento Regional. Átila Lins, do PSD, celebrou a entrega da nova Praça de Nossa Senhora de Guadalupe, em Fonte Boa, no Amazonas. A obra de revitalização do espaço público foi realizada com recursos de emenda do deputado no valor de R$1 milhão.
14: Átila Lins registra a emoção de entregar uma obra em sua região de origem. Saúda a população e as lideranças presentes à festa ocorrida no dia 6 de junho e anuncia novos projetos, como a construção de uma maternidade e de um balneário público para melhorar a vida das pessoas de Fonte Boa.
13: A cidade de Guarabira, localizada na região do Brejo, na Paraíba, vai ganhar um centro da Fundação de Apoio às Pessoas com Deficiência. É o que promete Ranieri Paulino, do Republicanos, que atuou na mobilização popular para eleger a obra como prioridade no orçamento estadual.
14: Segundo o congressista, o novo polo da FUNAD vai evitar que pacientes de cidades vizinhas viajem até 5 horas para fazer terapia na capital paraibana. Ranieri Paulino reforça que a medida garante mais qualidade de vida e saúde para as pessoas com deficiência.
13: Relações Exteriores. A Câmara aprovou acordos comerciais do Mercosul com Singapura e 4 países europeus. O repórter Antônio Vital acompanhou a votação.
15: A Câmara dos Deputados aprovou 2 acordos comerciais assinados pelos países do Mercosul, um deles com Singapura e outro com 4 países europeus, Islândia, Liechtenstein, Noruega e Suíça. Os 2 acordos abrem mercado para produtos e serviços brasileiros na Ásia e Europa. O acordo com Singapura cria uma área de livre comércio entre o país asiático e a Argentina, o Brasil, o Paraguai e o Uruguai. É o primeiro acordo comercial do bloco com o país da Ásia. De acordo com o texto, Singapura se compromete a conceder isenção tarifária imediata e integral sobre a totalidade dos produtos exportados pelo Mercosul. Já o Mercosul se compromete a eliminar tarifas sobre 95% de seus produtos e serviços, de maneira escalonada e o prazo de 15 anos. Ficam fora da isenção tarifária as máquinas, plásticos e aparelhos óticos, fotográficos e cinematográficos produzidos em Singapura. Singapura é o oitavo destino das exportações brasileiras no mundo e segundo maior na Ásia, atrás apenas da China. Ao mesmo tempo, tem investimentos no Brasil em setores como construção naval e transportes, serviços financeiros e comunicações. O relator da proposta na Câmara, deputado Kim Kataguiri, do Missão de São Paulo, defendeu o aumento da relação comercial do Mercosul com Singapura.
12: Um país que é exemplo, o Sudeste Asiático é a região hoje do mundo, uma das regiões que mais crescem, exemplo de desenvolvimento, o Brasil tem muito a aprender com isso, esse é um acordo extremamente benéfico, inclusive mais benéfico para nós do que para Singapura. A gente precisa se libertar da dependência que nós temos de determinados polos econômicos e nos relacionarmos com a maior parte de atores políticos e econômicos possível do mundo, portanto, o maior número de parceiros comerciais que a gente puder, melhor.
15: A Câmara também aprovou o texto do Acordo de Livre Comércio entre o Mercosul e quatro países da Associação Europeia de Livre Comércio, Islândia, Liechtenstein, Noruega e Suíça. O texto complementa o acordo firmado entre o Mercosul e a União Europeia e abre um mercado de 15 milhões de pessoas com comércio de quase 500 bilhões de dólares por ano. O acordo permite redução tarifária sobre 97% de toda a exportação entre os dois blocos econômicos. O relator do texto da Câmara, o deputado Davi Soares, do Podemos de São Paulo, reforçou a importância do acordo.
16: Um projeto tão importante dessa envergadura que venha complementar o que já se iniciou com o acordo Mercosul-União Europeia. Com a aprovação do mesmo, nós fechamos aquela área e abrimos zonas para o exportador brasileiro continuar a ter um desempenho brilhante.
15: Os dois acordos prevêem salvaguardas, como a suspensão temporária das isenções no caso de aumento súbito de importações ou ameaças à indústria nacional. Tratam ainda de normas de defesa sanitária para evitar a adoção de barreiras comerciais injustificadas. Também regulam o comércio de serviços, regras para o comércio eletrônico, acesso a compras governamentais e tratamento diferenciado para micros, pequenas e médias empresas. Os textos dos acordos do Mercosul com Singapura e os quatro países europeus seguiram para análise do Senado. Da Rádio Câmara de Brasília, Antônio Vital.
17: Educação.
18: Paulo Marinho Júnior, do PL do Maranhão, cobra explicações da Prefeitura de Caxias, no leste do estado, sobre a aplicação de recursos federais para a educação. O deputado afirma que escolas e creches continuam em más condições, mesmo após repasses do Fundeb e de pagamentos de precatórios.
17: Paulo Marinho Júnior relata falhas em serviços essenciais da rede municipal, como merenda escolar e transporte de alunos. Ele pede atuação de órgãos de controle para verificar as condições das unidades e a aplicação do dinheiro reservado às reformas.
24: Direitos Humanos.
18: Carla Dixon, do PL do Rio Grande do Norte, pede urgência na aprovação de projeto que institui o Auxílio Mãe Atípica, destinado a apoiar mães ou responsáveis por crianças e adolescentes com deficiência severa ou transtorno do espectro autista.
17: Carla Dixon afirma que muitas mães têm de abandonar o trabalho para acompanhar filhos que dependem de atenção permanente, prejudicando a renda familiar. Ela ressalta que a proposta combina apoio financeiro e atendimento psicossocial para quem assume a rotina de cuidado.
18: Luiz Couto, do PT da Paraíba, apoia projeto que determina a simplificação das informações nos rótulos dos alimentos para facilitar a compreensão dos consumidores. Para ele, a medida está diretamente ligada ao direito constitucional à informação, garantindo também a liberdade de escolha.
17: O texto, segundo Luiz Couto, é amplamente respaldado por evidências científicas que associam a clareza de informação à saúde pública. O parlamentar destaca ainda que a matéria aborda a necessidade de uma transição sobre a forma como o país lida com a segurança alimentar.
18: Termina agora o Jornal Câmara dos Deputados, produzido pela Rádio Câmara, com trabalhos técnicos de Everson Urani e apresentação de José Carlos Andrade e Márcio Aquilissardi. Uma boa noite para você. Uma
17: ótima noite. A Voz do Brasil volta amanhã.
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19: Olá, ouvinte da Rádio Cultura Brasil, aqui é Laura Mayumi, chegando com
20: 8 horas.
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8:10. 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

0: Olá, povo, olá, pessoas. Eu sou a Deluna e você está ouvindo o Inter Day, programa veiculado na 99.9 Universitária FM do Recife, rádio vinculada à sua, à nossa Universidade Federal de Pernambuco. Você também pode ouvir o programa no site www.interday.net.br e nas plataformas de streaming. Bom, o bairro do Recife entra no clima junino nesta quinta-feira, dia 11, com a 21ª edição da Caminhada do Forró, que abre os festejos no bairro histórico aqui da capital pernambucana, reunindo milhares de pessoas em um grande cortejo pelas ruas do também chamado Recife Antigo, né? E a concentração começa às 18 horas ali na Rua da Moeda. Neste ano, a caminhada do forró presta homenagem às mulheres forrozeiras, e destaca a estreia da Orquestra Sanfônica, sim, formada, claro, por sanfoneiras de diversas gerações. Entre elas temos aí Terezinha do Acordeon, Carol Maciel, Flávia Soares, Nilva do Acordeon e Verônica Sanfoneira. Bom, o cortejo vai seguir até a Praça do Arsenal, onde mais de 13 atrações vão subir ao palco, entre elas Josildo Sá, Cristina Amaral, Cezinha, Silvério Pessoa, Geraldo Lins, Nádia Maia, Lívia Moraes, entre outros aí, né? Todo mundo celebrando a força e a tradição do forró pernambucano. O forró realmente, forró verdadeiro, né? O forró verdadeiro. E nessa edição do Inter Day, o programa aqui, essa edição do essa versão do Inter Day, que é mais voltada para a música e a cultura, né? Em breve vamos ter versões do Inter Day mais voltado para a ciência, porque a gente resolveu dividir, né, o programa em dois formatos, um voltado para música e cultura e outro para a ciência. A gente conversa com Natália Reis, produtora da Caminhada do Forró. E já que falamos em homenagem às mulheres forrozeiras, o Inter Day também homenageia Terezinha do Acordeon e Amelinha. Aguardem, fiquem aí para ouvir. Bom, Natália Reis, né, como surgiu a ideia da Caminhada do Forró, né? E quais transformações marcaram a trajetória do projeto ao longo dos anos?
1: Olá, queridos ouvintes da Inter Day. É um prazer imenso estar aqui com vocês. O projeto surgiu de uma ideia do meu irmão Bruno Reis, que é um apaixonado por festas populares. Confesso que foi um desafio imenso transformar essa ideia dele e realizar a primeira Caminhada do Forró. Mas com muita receptividade que tivemos, a união dos forrozeiros, dos artistas, dos músicos e todo o apoio de Terezinha do Acordeon, fizemos uma estreia linda já no primeiro ano, em 2005, num formato que deu muito certo e mantemos o formato e a tradição até hoje.
0: Qual a importância da Caminhada do Forró para a valorização e preservação desse ritmo tradicional aqui em Pernambuco?
1: Tenho certeza e convicção que a Caminhada do Forró é uma das manifestações mais importantes no estado de Pernambuco para a preservação e valorização do nosso forró tradicional. Fazemos uma curadoria que passa diretamente por poetas e artistas que fazem o forró tradicional, né? Artistas do forró pé de serra e os novos artistas que vêm chegando, preservando e respeitando essa nossa tradição. A Caminhada teve a alegria e a honra de ter no palco, durante esses 21 anos, artistas como Dominguinhos, Anastácia, Genaro, Camarão, Arlindo dos Oito Baixos, Santana, Petrus Amorim, Terezinha do Acordeon, tantas mulheres, Irá Caldeira, Cristina Amaral, E hoje, assim, trazendo muitos novos artistas que vão manter e continuar essa tradição, que esse é o nosso grande objetivo.
0: Em um cenário, né, de mudanças nos hábitos de consumo cultural e de forte presença aí das plataformas digitais, como é que a caminhada do forró tem conseguido atrair e engajar o público mais jovem, sem perder a sua conexão com as tradições juninas?
1: É, com a chegada da era digital, né, a gente se engajou e a gente tem uma rede social muito forte. E a chegada desses novos artistas na caminhada do forró, artistas como Pecinho Amorim, Sara Leandro, As Januárias, Larissa Lisboa, Madu, tantos artistas da nova geração, Juba Valença, que trazem esse frescor para a caminhada, para que a gente mantenha a tradição. E eles são dessa era digital. Então, assim, o movimento nas redes sociais, tanto da caminhada do forró, quanto desses novos artistas, é imenso. Então, a gente consegue, através de nossas redes e das redes dele, ter um engajamento muito grande. E cada ano, o nosso público aumenta mais. De jovens, de adultos, de gente maravilhosa, de família. É muito lindo ver o crescimento desse projeto.
0: Qual é o impacto cultural e simbólico de ocupar ali um espaço público, um espaço ali do Recife antigo, né, do bairro do Recife, com uma manifestação popular como a Caminhada do Forró?
1: Acho que o impacto cultural e simbólico de ocupar esse espaço é muito grande, né? Só quem vivencia nas ruas do Recife antigo o calor humano, aqueles músicos todos tocando, e como o público ama e como o público dá valor, é muito lindo ver a importância que o nosso povo dá à nossa cultura e à nossa raiz. Eu acho que o forró pé de serra, o forró tradicional, traz um público gigante, um público que ama as nossas tradições. E a caminhada do forró é isso, vem fortalecer e trazer cada ano mais essa tradição se fortaleça e passe para a nova geração.
0: Bom, é isso aí, pessoal. É isso aí, pessoas. Vocês estão ouvindo o programa Interdê, em nosso formato aqui voltado à música e à cultura. E já que a caminhada do forró, no Recife este ano homenageia as mulheres, né? Vamos ouvir forró tocado e cantado por mulheres. Primeiro a gente ouve na íntegra Alegria do Sertão, um disco de 1983, de Terezinha do Acordeon, a pernambucana nascida em Salgueiro. E na sequência, já no segundo bloco, a gente vai ter uma seleção de músicas da cearense Amelinha. Então vamos nessa.

0: 8:37.
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Olá povo, olá pessoas, eu sou a Adiluna e você está ouvindo o Interdê em nosso formato aqui voltado para a música e a cultura. Nesse programa homenageamos a cantora e sanfoneira pernambucana Terezinha do Acordeon, tocando na íntegra o disco Alegria do Sertão, de 1983. E para manter o clima junino, vamos com outra homenagem. Agora, fiquem aí com canções interpretadas pela cearense Amelinha. E é isso, visite a gente no www.interd.net.br e no Instagram, @portal.interd. Até a próxima.